0: Que mediou o acordo, um memorando de entendimento deverá ser assinado na sexta-feira na Suíça. Nem a Casa Branca e nem o governo iraniano divulgaram oficialmente os detalhes do acordo. Ainda há versões discordantes entre as partes. Os dois países concordam com a reabertura do Estreito de Hormuz, mas divergem sobre a cobrança de uma taxa de travessia, como quer Teherã. O Irã também exige o fim das sanções econômicas. Já o governo americano condicionou o fim das sanções ao encerramento do programa nuclear iraniano. Esse tema deverá ser discutido ao longo dos próximos 60 dias. Para outros dois países envolvidos no conflito, a trégua ainda não chegou. O acordo de paz também depende de um pacto de não agressão entre Israel e Líbano. O exército israelense voltou a atacar alvos do Hezbollah no sul do Líbano. Uma pessoa morreu. O primeiro-ministro Benjamin Netanyahu disse que a guerra de Israel não acabou, que continuará neutralizando ameaças e ocupando o sul do Líbano e a faixa de Gaza.
1: Se Israel continuar atacando o grupo terrorista Hezbollah no sul do Líbano, né, que é um braço do regime iraniano, o Irã continuará retalhando Israel, né, embora isso esteja nos argumentos para a construção desse cessar-fogo. E me parece que o governo Netanyahu hoje não dá a devida relevância para os pontos trazidos pelos Estados Unidos.
2: Wilson, esse acordo é o mais perto que a gente já chegou do fim da guerra. Dá para saber quem ganhou essa guerra?
3: Se a gente, na suposição de que essa guerra vai acabar, acho que quem levou mais vantagem nessa história toda foi Israel. Na verdade, foi Benjamin Netanyahu, porque o que ele conseguiu ao arrastar o Trump para a guerra, uma guerra que não interessava nem um pouco para os Estados Unidos, foi prolongar um pouco a sobrevivência política dele. Porque as eleições que estavam marcadas para outubro em Israel foram já antecipadas para setembro, e ele não pode conviver com a paz. Ele tem que prolongar essa guerra até onde der, para ele se sustentar no poder, porque provavelmente ele vai perder porque as eleições, porque o prestígio dele está em baixa, e em setembro, ele perdendo a maioria na Câmara de Deputados de Israel, ele vai ser deposto, ele vai perder o cargo e vão continuar os processos dele por corrupção, pela inação dele por não ter previsto o ataque do Hezbollah, do Hamas, perdão. E então, por tudo isso, ele vai acabar, inclusive, sendo condenado e provavelmente preso. Então, acho que o primeiro vitorioso dessa história foi Israel, e mais precisamente o Netanyahu. Mas eu acho que o Irã sai mais forte dessa guerra do que quando entrou. Porque se a gente considerar que o objetivo do Trump era dizimar a capacidade bélica do Irã, e o resultado é que hoje o Irã tem 2/3 da capacidade dele, dos armamentos dele, preservado, de metade a 2/3 totalmente preservado. A Marinha sofreu abalos importantes. A aeronáutica, a Força Aérea sofreu abalos importantes. Mas as forças terrestres, os 600 mil homens que o Irã tem, estão absolutamente intactos. Praticamente não morreu ninguém. Então, desse ponto de vista, o Irã continua, sai mais forte do que entrou. O Estreito de Hormuz, que agora é o grande objetivo do Trump, é liberar a passagem dos navios, porque passa por lá 20% da produção de petróleo, de fornecimento de petróleo e de gás e de fertilizantes, que são muito importantes também, passam pelo Estreito de Hormuz. Antes de 28 de fevereiro, quando a guerra começou, estava aberto. O Estreito de Hormuz estava aberto. Agora, o grande objetivo é liberar a passagem dos navios pelo Estreito de Hormuz. Ou seja, o grande derrotado nessa história toda foi Donald Trump, que está com o prestígio absolutamente em frangalhos nos Estados Unidos, por causa não só da guerra, mas também do tarifaço. E acho que o Irã sai fortalecido e Netanyahu tem a vantagem de se preservar no poder.
2: A primeira caneta emagrecedora produzida no Brasil chega esta semana às farmácias. Em um ano, o consumo desses medicamentos cresceu 8% no país.
4: O medicamento Oziv, produzido pela farmacêutica EMS, é o primeiro com a semaglutida sintética a receber o aval da Agência Nacional de Vigilância Sanitária para o tratamento da diabetes tipo 2 e obesidade. A caneta apresenta um funcionamento semelhante ao do Ozempic, que simula a ação do hormônio GLP-1 produzido normalmente pelo corpo. Atua no estômago, reduzindo a velocidade com a qual a comida é digerida, no pâncreas, estimulando a produção de insulina, e no cérebro, diminuindo o apetite. De acordo com o fabricante, o lote inicial para venda será de 500 mil canetas. É esperado que sejam produzidas 40 milhões de unidades por ano, a partir de um investimento de mais de R$1 bilhão.
5: Essa medicação nova, ela vem como uma nova opção para os pacientes e isso vai acabar gerando alguma melhora, inclusive, de competitividade no mercado, que pode, no futuro, levar a uma redução do custo.
4: A produção da versão brasileira só foi possível a partir da quebra de patente da semaglutida, em março desse ano. O medicamento original chega a custar R$ 900. Já a caneta nacional deve ser vendida a partir de R$ 452 para as doses iniciais. E antes mesmo de chegar às prateleiras, essa drogaria na Zona Oeste de São Paulo já tem fila de espera.
6: A expectativa é começar a chegar entre quinta e sexta-feira.
4: Será que você vai ter quantidade para todo mundo que está pedindo?
6: Não, com certeza não.
4: O uso desses medicamentos, que só podem ser vendidos com receita médica, segundo o Conselho Federal de Farmácia, cresceu 88% em 2025 no Brasil. Em 2026, 5,5% dos brasileiros afirmaram que usam as canetas emagrecedoras. De acordo com a consultoria Euromonitor, a proporção é superior à média global. A popularidade do medicamento faz aumentar o contrabando na fronteira com o Paraguai. De acordo com a Receita Federal, em 2025 foram apreendidas quase 33 mil unidades. Nos primeiros 5 meses deste ano, foram mais de 400 mil.
5: Nós não temos hoje nenhum medicamento no SUS para o tratamento da obesidade, que seja indicado para o tratamento da obesidade. E talvez agora, com a chegada desses medicamentos com custo menos caro, porque eu não falo que estão mais baratos, eles são menos caros, quem sabe a gente consegue ter, principalmente para os pacientes, com obesidade importante, com diabetes descontrolado, com risco cardiovascular aumentado, que a gente possa ter a possibilidade de ter esses medicamentos para o fornecimento pelo Sistema Único de Saúde.
2: Doutora Rosana, estamos caminhando para um acesso um pouco mais democrático, porque essas canetas sempre foram muito caras, desde que foram lançadas.
7: Elas são muito caras, e estavam meio que nadando de braçada, porque não tinha tanta concorrência. Então agora, a hora que você coloca no mercado nacional algo num custo bem mais, como falou a entrevistada, não é barato, mas é menos caro do que estava, e realmente a vantagem é bem maior. Principalmente quando você compara, inclusive, com as outras drogas. A gente está falando da semaglutida, mas tem a tirzepatida, que é o Mounjaro, o mais famoso aí. A diferença é muito grande de preço. Então, assim, que o brasileiro, impressionante, 5,5% dos brasileiros usando um produto, uma dessas canetas, é impressionante. Então, entrou com tudo. Ela tem uma função em saúde pública muito importante, e por isso que eu vejo como uma possibilidade agora, tendo uma aprovado no Brasil de indústria nacional, ter inclusive acesso ao SUS. Vamos ver, porque o preço cai muito e se o Ministério for comprar uma grande quantidade, cai mais ainda esse preço.
2: Ela começou a ser colocada no mercado para tratar diabetes tipo 2, Os pacientes de diabetes tipo 2 começavam a perder peso, Sair ali daquela zona perigosa, mas está sendo pesquisada já com outros benefícios muito importantes para a saúde, doutora?
7: Como o mecanismo de ação de qualquer um deles, seja semaglutida, tirzepatida, ela imita um hormônio que fala para o cérebro: você já comeu o suficiente, é o hormônio da saciedade. Então, você nem comeu e você já está saciado. Então, isso é a primeira ação. Segundo, ele diminui muito o esvaziamento do estômago. Então, parece que acabou de comer, só que o dia inteiro você fica com aquela sensação. Por isso, inclusive, tem alguns efeitos adversos, tem pacientes que não conseguem tomar. Enjoo, náusea, porque é a função dele. Então, com isso, é meio óbvio que você vai perder peso. Além de controlar o diabetes, você vai comer menos, porque ele também age no pâncreas, mas você vai perder peso. Você perdendo peso, tem uma gama de vantagens. A sua pressão arterial vai ficar mais normal, o seu risco cardíaco vai cair, sua diabetes vai ficar mais controlada e você vai deixar de ter outras coisas por trás da obesidade, que é uma doença crônica, inflamatória, progressiva, ou seja, de fato nós estamos numa virada de chave aí no sentido de você conseguir controlar essa doença tão desafiadora que chama a obesidade, sendo que um a cada quatro brasileiros tem obesidade importante. Então realmente isso vai fazer diferença em saúde pública.
8: A Procuradoria-Geral da República rejeitou a segunda proposta de delação premiada do banqueiro Daniel Vorcaro. O entendimento foi o mesmo da Polícia Federal, que recusou a colaboração por avaliar que a defesa não apresentou elementos novos para o avanço das investigações. A PGR também apontou que o dono do Banco Master não demonstrou comprometimento com a devolução efetiva de valores. Essa seria uma das principais exigências para o acordo de delação. Vorcaro continua preso na superintendência da PF, que já pediu ao Supremo Tribunal Federal a transferência dele para o Complexo Penitenciário da Papuda, em Brasília. Veja a seguir, quase metade das crianças do mundo está exposta a pelo menos 3 ameaças climáticas. E veja também, o presidente Lula chega ao G7 e busca encontro com Donald Trump para tratar do tarifaço. A gente volta já.

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0: Na expectativa por uma conversa com o americano Donald Trump, o presidente Lula participa como convidado da cúpula do G7 na França. Ele não tem uma reunião oficial agendada com o presidente dos Estados Unidos, mas há uma expectativa de um encontro informal para tratar das novas tarifas.
1: O primeiro compromisso de Lula foi em Genebra, onde participou de reunião bilateral com o presidente da Suíça, Guy Parmelin. Eles trataram do fortalecimento do comércio entre os países com a ampliação das exportações, além de temas como transição energética, minerais críticos, biotecnologia, saúde e defesa. Lula está na Europa para participar da cúpula do G7 na França. O Brasil não faz parte do grupo que integra as maiores economias do mundo, mas foi convidado a participar pelo anfitrião. Com o presidente francês Emmanuel Macron, Lula conversou sobre avanços do programa de desenvolvimento de submarinos, tecnologia e cooperação na fronteira do Amapá com a Guiana Francesa. Durante a cúpula do G7, que vai até quarta-feira, o presidente Lula tem outras reuniões bilaterais marcadas com líderes de nações como Japão, Egito, Alemanha, Canadá, Itália e Reino Unido. O Palácio do Planalto não agendou um encontro com o presidente dos Estados Unidos, Donald Trump, mas a expectativa do governo é de que uma conversa, mesmo que informal, ajude a diminuir a tensão entre os países. Lula decidiu ir à cúpula depois que os Estados Unidos divulgaram um relatório que sugere a aplicação de tarifas de 25% sobre produtos brasileiros. Em paralelo, o Brasil está entre os países investigados pela Casa Branca sobre o uso de trabalho forçado na economia, o que resultaria em outra taxação de até 12,5%. Uma simulação da Confederação Nacional da Indústria indica que, caso as duas novas tarifas entrem em vigor, quase 32% das exportações para os Estados Unidos serão taxadas em 37,5%. 3,6% das vendas seriam atingidas exclusivamente pela taxa de 12,5%. Questionamentos sobre o PIX e a classificação das facções Comando Vermelho e Primeiro Comando da Capital como grupos terroristas também mobilizam o governo brasileiro.
2: O encontro entre o presidente Trump e o presidente Lula, isso seria também muito bem capitalizado pelo governo brasileiro, pelo presidente Lula, para mostrar a sociedade brasileira, o público doméstico, o seu eleitorado, principalmente, de que o presidente ele está muito bem relacionado, ele tem mantido canais de diálogos abertos com o presidente Donald Trump.
0: Wilson, o fato do Itamaraty, do Planalto, dizer que não pediu uma reunião com o Donald Trump é um sinal de confiança ou para evitar um desgaste se tivesse eventualmente uma recusa, né, por esse encontro?
3: Isso faz parte do jogo diplomático. É claro que existe uma expectativa grande de que o Trump e o Lula se cruzem nos corredores, como aconteceu lá na Assembleia Geral da ONU. É claro que aquilo não foi fortuito, não foi casual. E da mesma forma que se espera que nesse encontro do G7 não seja, que eles vão se esbarrar de alguma forma. Essa é a expectativa. É claro que não se pode anunciar isso, porque se não acontecer é uma frustração, é um fracasso e tal. Mas isso faz parte desse xadrez diplomático e eu acho que nesse sentido a chancelaria brasileira, o Itamaraty, tem muita habilidade, tem um histórico, não é, uma tradição de lidar bem com essas situações. E provavelmente estão articulando esse encontro casual, né? Agora, a gente precisa entender que o Lula está lá meio como um bicão, né? Na verdade, não é um bicão porque ele foi convidado. Mas é o chefe de Estado que mais vezes participou do G7, sem ser do G7. Ele faz parte desse G7+, né? Então, o Brasil, o Lula está lá, assim como estão a Coreia, o Egito e Quênia. E a Índia, né? Que são convidados, agregados ao G7, que são as sete nações democráticas mais ricas do mundo, né? Agora, entre os assuntos que eu acho que vão ser tratados, se houver um encontro com o Trump, a gente já sabe qual é a pauta, né? Mas acho que tem assuntos muito importantes, muito relevantes que o Lula pode tratar lá. E um deles é a restrição à importação de carne pela União Europeia, que ele não tratou ainda.
0: Ele encontrou com o Macron, mas não foi assunto.
3: É, porque isso é muito importante para os produtores franceses. Então a pressão no Macron é muito grande. Agora, a alegação para essa restrição é que o gado brasileiro é inoculado aí com um antibiótico ou um antibacteriano, que a gente não sabe exatamente o que é, mas que o Brasil já não usa. O que acontece é que o Brasil não conseguiu demonstrar, não deu transparência suficiente, não deu a rastreabilidade do uso desses medicamentos, então está sofrendo essa restrição. Não é porque use o medicamento, é porque não conseguiu demonstrar que não usa. Mas outros assuntos que vão surgir importantes são a inteligência artificial, por exemplo, e as outras barreiras comerciais.
0: Quase metade das crianças do mundo está exposta a pelo menos 3 ameaças climáticas. O alerta está no relatório divulgado hoje pelo Unicef, o Fundo das Nações Unidas para a Infância.
4: Cristiana tem 11 anos e vive em Madagascar, ilha que fica na África Oriental. A escola onde ela estudava virou ruína depois de ter sido destruída por uma tempestade tropical que afetou mais de 26 mil pessoas no país. A paquistanesa Sobá, de 14 anos, mora neste povoado de menos de 2 mil habitantes. Choveu na região 400% mais do que o normal em 2022. As crianças expressam a preocupação com a emergência climática nos desenhos, onde rabiscam possíveis soluções para a crise. No mundo, quase todas as crianças e adolescentes enfrentam pelo menos um risco climático. Mais de 4 milhões convivem com até 6, segundo o relatório do Fundo das Nações Unidas para a Infância. O Unicef considerou 8 perigos climáticos no estudo, como calor extremo, secas, queimadas e tempestades tropicais. O relatório também destacou 2 problemas relacionados ao clima: a poluição do ar e as doenças transmitidas por vetores como insetos.
5: Bebês, crianças no começo da vida, ainda não têm o seu sistema de regulação de temperatura desenvolvido, elas não suam como um adulto. E, portanto, o risco de estresse térmico para uma criança pequena é enorme. A gente está falando de um conjunto de fenômenos que afeta as crianças de uma forma desproporcional.
4: Já no Brasil, 3 a cada 10 crianças e adolescentes estão expostos a pelo menos 3 riscos climáticos que ameaçam a saúde, a educação e a própria sobrevivência. Segundo o Unicef, 16 milhões de meninas e meninos podem ser atingidos. 95% deles, ou 47 milhões, estão expostos à poluição do ar. E 11%, mais de 5 milhões e meio de crianças, correm o risco de enfrentar a malária.
5: A infância é a fase da vida em que a gente mais precisa de serviços públicos para garantia de direitos, né? Você precisa da garantia do direito à educação, você precisa da garantia do direito à saúde, você precisa da garantia do direito à água, à segurança alimentar, à proteção social.
0: Doutora Rosana, aqui especificamente no Brasil, né, nesse recorte final da reportagem, são muitas crianças e risco de poluição, risco de enchente. Como é que a gente faz para proteger esses jovens?
6: Não, e a gente vê que os países que têm pelo menos um risco, a chance de você ter mais riscos e essas crianças estarem enfrentando é maior, que você junta o calor extremo com a seca, com a insegurança alimentar, ou seja, as crianças são muito mais vulneráveis a tudo isso, né? Por questões biológicas, como foi falado, então ela sua menos, ela tem características, ela tem uma imaturidade maior da sua resposta, ela acaba sendo mais dependente de alguém, de um adulto, hidratá-la, fazer alguma coisa. Respondendo a sua pergunta, o que a gente tem que fazer? Melhorar muito as condições para que a gente não... Porque o efeito climático não vai depender das crianças, vai depender, né, de coisa muito mais para cima. A criança vai ser o futuro, é importante que ela já esteja enxergando e fazendo desenhos, porque ela sabe que ela vai ter que mudar isso. Mas nesse momento a gente tem que fazer, por exemplo, escolas com alguma ventilação, em locais onde tem menor incidência de sol, tornar o ambiente melhor. Hidratação é fundamental, acesso à água potável é fundamental em qualquer lugar do nosso país, para exatamente evitar as outras gastroenterites, né? Foi falado na matéria da malária. Sabe qual é a doença infecciosa que mais mata a criança no mundo? Malária. Principalmente por causa do continente africano. Então, tem várias coisas que o Brasil deveria estar fazendo, arboviroses, né? É dengue, é chikungunya, é oropuxa, é uma série de doenças transmitidas por vetores, por mosquitos. Então, tem muito o que ser feito, porque a mudança climática é fato, né? Você muda o endereço, a situação é a mesma dessas crianças, e isso acaba levando a um estresse pós-traumático. Imagina aquela passou em Madagascar, perdeu a escola, não sei o quê. É o estresse pós-traumático que essa pessoa sofre. E tem também, Rita, já finalizando, cada vez mais os estudos, tem uma publicação do New England falando de todas as consequências das mudanças climáticas nas crianças. Inclusive, aumenta a prematuridade, poluição do ar, e pode cair também o QI. Então, são várias complicações que ao longo do tempo a gente começa a ver e descobrir que é muito maior do que a gente está imaginando.
0: E é grave o estado de saúde do cacique Raoni. O líder indígena está internado na UTI de um hospital no interior de Mato Grosso.
7: De acordo com o boletim médico, Raoni Metukitiri, de 94 anos, teve episódios de vômito em casa, associados a tosse persistente com pequena quantidade de sangue e dor abdominal. Com o quadro persistente, o cacique foi internado em estado grave na UTI do Hospital Dois Pinheiros, em Sinop, a cerca de 500 quilômetros da capital, Cuiabá. Cacique do povo Kayapó e considerado uma das principais lideranças indígenas do Brasil, Raoni ganhou notoriedade global por defender a floresta amazônica e por denunciar ameaças contra os povos originários por causa do desmatamento do bioma.
0: No próximo bloco tem Copa do Mundo. A favorita Espanha para na estreante Cabo Verde. E veja também, calor extremo pode afetar desempenho de jogadores e representar riscos à saúde de torcedores no Mundial. A gente volta já.

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0: A Copa do Mundo registra as primeiras zebras e o primeiro empate sem gols. A favorita Espanha decepcionou seus torcedores e parou em uma estreante na competição. A primeira partida de Cabo Verde em Copas do Mundo não poderia ser melhor. A defesa barrou o poderoso ataque espanhol com uma atuação primorosa do goleiro Vozinha. O veterano de 40 anos virou um paredão. Final Espanha 0, Cabo Verde 0. A Bélgica, outra cabeça de chave, também foi surpreendida. O craque Salah encontrou a Chu livre na intermediária, que bateu forte para abrir o placar para o Egito. O atacante Lukaku entrou no segundo tempo e logo na primeira participação entrou na bola dividida com a defesa egípcia. Rani acabou marcando contra. Final Bélgica 1, Egito 1. O árbitro brasileiro Ramon Abate Abel apitou a partida. A zebra ameaçou passear com a Alemanha. Curaçao, outra seleção estreante, chegou a marcar o gol de empate. Mas a festa durou pouco. O país caribenho não resistiu e os alemães fecharam com aquele placar que dá calafrio nos brasileiros, 7-1. A Suécia também não deu chances pro azar, venceu a Tunísia por 5-1. A goleada custou o emprego do tunisiano Sabri Lamouche, que se junta a um raro grupo. É o quarto técnico demitido durante uma Copa do Mundo. Holanda e Japão fizeram uma das melhores partidas da Copa até agora. Empate em 2-2 e uma preocupação para Carlo Ancelotti. As seleções são os prováveis adversários do Brasil em caso de classificação para o primeiro jogo dos mata-matas. Mas por enquanto, nossos próximos adversários ainda estão na fase de grupos. Haiti e Escócia, que fizeram um jogo de muitas chances perdidas. No final, vitória escocesa por 1-0, gol de McGinn. Mesmo placar da vitória da Costa do Marfim sobre o Equador, que estava invicto há 19 jogos. O gol foi de Diallo. E completando a rodada, Irancunda e Metcalf fizeram os gols da Austrália, que bateram a Turquia por 2-0. Agora há pouco, Uruguai e Arábia Saudita estrearam na Copa com empate. Os sauditas saíram na frente na cobrança de escanteio. Cano subiu mais do que a defesa e cabeceou. Muslera rebateu, mas a bola sobrou para Al-Wahri abrir o placar. O Uruguai pressionou até chegar ao empate. Vinhas cabeceou e Al-Wahri defendeu. Maximiliano Araújo pegou o rebote e mandou para a rede. Final Arábia Saudita 1, Uruguai também 1. Doutora Rosana, quero saber, está seguindo Vozinha, o goleiro de Cabo Verde, nas redes sociais?
1: Eu estava à tarde no consultório, né? Acabei entre uma consulta e outra, meu secretário, que adora futebol, falou, doutora, segue o Vozinha. Eu falei, que Vozinha? Que é isso? E daí ele me contou a história e é impressionante, que daí eu fui conhecer o Vozinha, estou seguindo o Vozinha. O Vozinha sai de 50 mil seguidores para 3,5 milhões de seguidores antes de começar o jornal.
0: Graças aos brasileiros. Brasileiros, né? O Cazé, Casimiro, da Cazé TV, foi lá, começou a pedir para os brasileiros seguirem Vozinha nas redes sociais, e brasileiro na rede social é imbatível.
1: Não,
0: né?
1: Uma campanha que eles fizeram e conseguiu, e o mais legal é que mostraram para ele, ao vivo, o que aconteceu na rede social dele, que ele não sabia, né? Perguntaram, ah, você tem quantos seguidores? Ah, 50 mil, olha aqui. Ele falou, mas como assim? Tem mais seguidor do que a população de Cabo Verde, ou seja, nós brasileiros é que estamos fazendo. Mas ele foi realmente o herói de hoje, uhum. E a Espanha não conseguiu passar por ele, então ele merece tudo isso que está acontecendo com ele.
0: É o craque da Copa hoje, né?
1: É o craque da Copa hoje. Não, e lembrando que eu acho que o que mais chama atenção, a minha atenção pelo menos, que não sigo tanto, eu estou impressionada de ver seleções que nem eram tão... Mas o que a gente está vendo? É molecada, é gente jovem. E muita tática e preparo físico. Preparo físico, ainda mais naquele calor todo. Então, o preparo físico é fundamental. Eu acho que é isso que está diferenciando as seleções.
0: Wilson, quais são os seus destaques dessa Copa?
2: É, só lembrando que o Vozinha não entra nessa categoria dos jovens. Ele tem 40 anos.
1: Ah, exatamente. É. Daí é da experiência.
0: Ele está nos veteranos.
2: Exato. É, bom, falando de surpresas, eu acho que, ao contrário do que muita gente diz, o resultado do Brasil não foi uma surpresa, pelo menos para mim. Porque eu acho,
0: no sábado.
2: Porque a seleção do Marrocos é uma seleção muito forte. E a seleção brasileira, infelizmente, eu tenho que dizer isso, é uma seleção medíocre. é muito fraca. Eu acho que é bom a gente não ter muitas expectativas do futuro da seleção nessa Copa. É uma pena, vamos torcer, mas acho que não vai dar. Agora, a grande surpresa realmente foi, uma positiva, foi a seleção de Cabo Verde com o Vozinha. Os destaques, você me perguntou os destaques, o jogador destaque para mim, além do Vozinha hoje, foi o Bouadi, um jogador do Marrocos, que joga no meio de campo, tem 18 anos, aí sim, é a juventude fazendo diferença. É um jogador que já está sendo cobiçado pelos grandes clubes europeus e que praticamente acabou com o meio de campo do Brasil. Esse foi a grande surpresa, a grande revelação. E os Estados Unidos, que demonstraram que tem um time para ir muito longe na Copa.
0: E as altas temperaturas se tornaram um dos principais desafios dessa Copa do Mundo. Especialistas alertam que o calor extremo pode afetar o desempenho dos jogadores e representar riscos à saúde de torcedores e os profissionais que trabalham nos estádios. Com temperaturas acima dos 30 graus e sensação térmica próxima dos 40, este estádio em Miami, nos Estados Unidos, é apenas um exemplo dos desafios enfrentados durante a Copa do Mundo. Mas o problema não se limita à Flórida. Dos 16 estádios que recebem partidas nos Estados Unidos, Canadá e México, apenas 3 são totalmente climatizados. Estudos indicam que cerca de um quarto dos jogos pode ser disputado em condições térmicas consideradas preocupantes para atletas e torcedores. Para se adaptar ao clima, o jogador da seleção norueguesa, Patrick Berg, começou a frequentar a sauna horas antes dos jogos. A FIFA adotou uma série de medidas preventivas para reduzir os danos, como as paradas obrigatórias para a hidratação dos jogadores, bancos de reserva climatizados, monitoramento das condições meteorológicas em tempo real e equipes médicas preparadas para situações de emergência.
3: Eu acho que a reposição de líquidos, tanto a água como a bebida isotônica, né, que repõe sódio e potássio, são as alternativas principais ali durante, antes e depois do jogo, né? Para as pessoas que vão assistir, eu diria que não só a hidratação, mas também pensar bastante na roupa que você vai estar usando para facilitar a troca de calor do seu corpo com o meio ambiente. E assim você sentiu um pouquinho menos a repercussão desse calor.
0: Doutora Rosana, essas pausas para hidratação que foram adotadas pela FIFA, elas são suficientes? Ou deveria haver uma restrição ali de horários para jogos, dependendo das cidades?
1: No mundo ideal, se você pudesse prever melhores horários para ainda mais Miami, como foi falado, que são cidades mais quentes, não tem dúvida, mas é que são muitos jogos, né? É a primeira Copa que tem um número maior de seleções, então eu acho que fica muito difícil você fazer a agenda de acordo com isso, mas seria, sem dúvida, ideal. Essas pausas já melhoram bastante, porque e são obrigatórias, com tempo obrigatório, às vezes até os jogadores voltam antes, o juiz não reinicia, calma, temos que cumprir aqui, para exatamente ter essa hidratação. Hidratação não é só líquido, né? Não é só água, os isotônicos são muito importantes, porque você acaba perdendo muito. E também a mesma coisa, quem vai assistir tem que ter a mesma preocupação, né? O calor intenso, então tentar se hidratar bem, dieta leve antes de ir para o estádio, mesmo os jogadores que vão ter que desempenhar, você não pode ter uma dieta mais pesada. E outra coisa que foi até ver, está liberado bebida alcoólica no estádio. Lembrando que a bebida alcoólica desidrata. Então, se você for beber, mesmo que seja cerveja, que a gente acha que hidrata, tome água junto, intercale com água, intercale com algum líquido, exatamente para você não ter eventualmente uma desidratação, ou até um mal-estar por falta de sódio, potássio, desses eletrólitos.
0: E você deu uma checada aqui no intervalo, o preço da cerveja, quantos dólares?
1: R$90 uma cerveja no estádio da Copa, então nem dá para beber, bom, para nós pelo menos não dá para beber muito.
0: Se você é apaixonado por teatro, cinema e pela história da televisão brasileira, não perca o Roda Viva daqui a pouco, que está imperdível. Vamos ao estúdio com Ernesto Palha. Boa noite, Palha.
4: Boa noite, parabéns TV Cultura, 57 anos. E nós estamos em festa e recebendo aqui uma estrela, um grande astro da televisão brasileira, Miguel Falabella. Muito obrigado pela sua presença.
5: Eu que
4: agradeço. E ao longo de tantas décadas de televisão, e além de palco e papel e tudo mais, você viu a televisão mudando. Te pergunto, os nossos 57 anos aqui de TV Cultura, você enxerga outro tanto para frente? Você acredita no futuro da TV?
5: Acho que a televisão vai buscar o caminho dela. Primeiro, queria dar boa noite a todos, agradecer e parabenizar 57 anos de história aqui na TV Cultura. Eu acho que a televisão vai encontrar o caminho dela, né? Agora, se adequando à violência, à virulência da internet, mas eu acho que sobreviverá. Não sei se o planeta sobreviverá, mas a televisão com certeza vai sobreviver.
4: Tá bem. Bom, nós vamos ouvir aqui o pensamento vivo de Miguel Falabella daqui a pouquinho no Roda Viva. Contamos com você. Até já.
6: Obrigada, Palio. Roda Viva, então, logo depois do Jornal da Cultura. E veja a seguir, sem Lula, principais pré-candidatos às eleições participam de sabatina em São Paulo. E veja também, às vésperas de mais um jogo da seleção brasileira, pesquisas revelam que infartos e emergências cardíacas aumentam em dias de partidas. A gente volta já.

0: Oi, Jogo do Brasil e Festa Junina combinam com teatro? Veja hoje no Metrópolis. A gente foi conferir o Arraial do Teatro Oficina, aqui em São Paulo. O artista visual Antônio Petkov apresenta 400 obras de sua carreira. A exposição celebra os 80 anos do artista, o mestre das cores. E vai começar o festival Inédite Brasil. São 18 anos de história num festival que reúne documentários musicais, nacionais e internacionais. Tem dicas pra vocês, hein? Hoje, depois do Roda Viva. Até lá.
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5: A exceção do presidente Lula, que está no encontro do G7 na França, os principais pré-candidatos às eleições deste ano participaram de uma sabatina nesta segunda-feira em São Paulo.
6: Flávio Bolsonaro confirmou que a ex-presidente da Caixa Econômica Federal, Daniela Marques, fará parte da equipe que vai elaborar seu plano de governo. Daniela esteve no Ministério da Economia na gestão de Jair Bolsonaro e é cotada para assumir a pasta num eventual governo de Flávio. Durante o evento promovido pela revista Veja, o senador e pré-candidato à presidência pelo PL defendeu a privatização dos Correios e de partes da Petrobras. Prometeu ainda cortar gastos e mexer na reforma tributária.
7: Vou devolver o equilíbrio fiscal ao povo brasileiro, reduzir taxa de juros, com isso reduzir a inflação e dar o poder de devolver o poder de compra ao povo brasileiro. Então essa é uma coisa que nós vamos fazer. E vai ser um tesouraço geral, que é o que eu pretendo fazer, Maurício. Revogação de normas regulamentadoras. Vamos suspender a reforma tributária por pelo menos um ano, porque nós vamos fazer a reforma tributária que de verdade simplifique todo esse aparato que nós temos de tributos no Brasil, mas que seja com redução de carga tributária.
6: Ronaldo Caiado afirmou que a polarização política está atrasando o país. Ele acusou o governo federal de ser leniente com o crime organizado e disse que os petistas não gostam de trabalhar. Pré-candidato à presidência pelo PSD, o ex-governador de Goiás aposta num desgaste de Flávio para chegar ao segundo turno.
8: Ninguém discorda que essa chance inicialmente estava com Flávio. Mas hoje ele começa a se distanciar no segundo turno do Lula. E a nossa candidatura vai cada vez mais mantendo a sua posição de ter ali a condição de enfrentar o Lula, enfrentar o PT e ganhar as eleições no segundo turno.
6: Romeu Zema defendeu uma reforma do judiciário, com lista tríplice e idade mínima para as indicações do presidente ao Supremo Tribunal Federal. O pré-candidato do Novo minimizou a recente troca de farpas com Eduardo Bolsonaro, que defendeu um rompimento do PL com o partido de Zema após o ex-governador mineiro criticar Flávio pela ligação com o ex-banqueiro Daniel Vorcaro.
9: PL e Novo fizeram uma costura nos estados do Sul, em Goiás. Essa costura está feita, está caminhando bem. E o que eu disse sobre o Eduardo Bolsonaro, eu já havia dito, todo mundo sabe, é público e notório, e é bola para frente.
6: Em viagem para a reunião do G7 na França, o presidente Lula não participou do evento. Além dos 3 presidenciáveis, o encontro reuniu pré-candidatos a governos estaduais. O governador de São Paulo e pré-candidato à reeleição pelo Republicanos criticou o desempenho do governo federal.
10: A gente tem que parar de pensar, puxa, de discutir o país do futuro. Não, a gente tem que construir o futuro. Vamos construir o futuro. A gente tem muito potencial e está deixando esse potencial escorregar pelas mãos.
6: Pré-candidato do PT ao governo paulista, Fernando Haddad defendeu sua gestão à frente do Ministério da Fazenda e disse que o Brasil ocupa espaços de liderança no mundo.
11: O Brasil é campeão de energia limpa, hidrelétrica, campeão de energia limpa, eólica e solar, tem a mais baixa o custo de energia eólica e solar, o país é campeão em biocombustível. Se não der um passo em falso, vai crescer e vai prosperar.
5: Eu só queria trazer essa questão nacional, né? Flávio Bolsonaro tentou ali dar um norte para sua campanha, para dizer o que, que ele pensa do país. Como é que você vê esse posicionamento dele?
12: De alguma forma ele está tentando desviar o assunto principal, que é o envolvimento dele com o escândalo de corrupção, que não passa disso, do Banco Master. A ligação dele com Vorkaro, que vai muito além do financiamento de um filme. Na verdade, aquilo foi realmente... As gravações mostram o envolvimento dele e a postura dele pedindo dinheiro para o Vorkaro. Claro que não era para o filme, você não pede 130 milhões de reais para fazer um filme, que todo mundo sabe, pelo que a gente tem tido notícia, é um filme de um filme B, um filme de baixíssima qualidade. A candidatura do Flávio Bolsonaro está claramente desidratando e ele precisa arrumar factoides, fatos novos que desviem a atenção do envolvimento dele, não só com o caso do Banco Master, mas também com a milícia e com os casos de corrupção e ligação com o Comando Vermelho no Rio de Janeiro, por exemplo, o Rodrigo Bacelar, que era o ex-presidente da Assembleia Legislativa, que era considerado pela Polícia Federal como o braço político do Comando Vermelho, era um homem da intimidade pessoal e política do Flávio Bolsonaro. Quer dizer, essas coisas vão impactar cada vez mais a candidatura dele e ele precisa arrumar novos fatos que desviem a atenção do público para essas mazelas que vão contaminar a candidatura dele daqui para frente, sem dúvida.
5: O empate do Brasil com o Marrocos na estreia da Copa do Mundo deixou muita gente com os nervos à flor da pele. Teve torcedor nervoso, teve torcedor irritado e com o coração a mil. Pesquisas revelam que infartos e emergências cardíacas aumentam em dias de jogos.
13: Foi só o primeiro jogo e o torcedor encarou uma espécie de teste cardíaco na primeira partida da seleção brasileira na Copa do Mundo. Não adiantou reza nem fechar os olhos. Foi difícil segurar o nervosismo.
14: Tu sente amor, raiva, vontade de gritar, de chorar, é tudo misturado ao mesmo tempo.
15: Hoje o brasileiro está passando raiva com a seleção. O sentimento é esse, raiva, decepção.
16: Deixou assim, estressado, não jogou nada, Brasil.
13: O torcedor vai ter que controlar as emoções nesta Copa. Assistir aos jogos pode causar situações de estresse. Em alguns casos, até provocar infartos e AVCs. A revisão de uma pesquisa publicada em um jornal científico internacional no ano passado citou um estudo feito durante a Copa de 2006 na Alemanha e observou uma incidência quase 3 vezes maior de eventos cardiovasculares em dias de jogos da seleção alemã.
17: É um teste para cardíaco, literalmente, porque o coração vai estar sobre uma tensão, sobre um estresse, e isso faz com que haja uma sobrecarga no sistema cardiovascular pulmonar. A frequência cardíaca aumenta, os vasos contraem, aumenta a pressão, diminui a circulação de algumas áreas irrigadas, e isso vai fazer com que fazer o coração ficar sofrendo uma tensão maior.
13: Para assistir aos jogos da Copa do Mundo, os médicos reforçam as recomendações. Evite o consumo abusivo de álcool e cigarro. Pacientes hipertensos com colesterol alto, obesidade e diabetes não devem interromper o tratamento. Falta de ar, suor excessivo e náusea são sinais de perigo. Em caso de dor no peito, busque atendimento médico imediato. Ignorar esses alertas pode ser fatal. O melhor é acompanhar os jogos com muito bom humor e com a saúde em dia. E que venha o próximo adversário.
17: Aproveitar esse momento, que é um momento de alegria, mas tem atenção que o próprio jogo nos traz, principalmente quando o Brasil está jogando, né? Todo mundo fica ansioso, preocupado.
18: Ainda tem uma confiança.
19: Vai dar pouquinho de trabalho pro Brasil. Mas a gente está confiante e vamos pro Hexa.
5: Eu tenho um caso na família que comprova a pesquisa que meu avô teve um AVC por causa do Palmeiras. Nossa. Ele se recuperou depois, mas enfim, né? Estresse positivo e estresse negativo, ou seja, o time ganhou é melhor do que quando o time perdeu, tem mais risco?
20: Não, alguém que assistiu o jogo do Brasil não ficou ansioso ou com raiva? Se ficou, se não ficou, ou não estava assistindo. Ou não viu o jogo, ou não é brasileiro. E isso está diretamente relacionado com a saúde cardíaca, né? Então, você aumenta a frequência cardíaca, você precisa de mais sangue lá e o estresse acaba dando uma vasoconstrição, ou seja, o vaso, por isso que seu avô, infelizmente, teve AVC, porque o vaso acaba fechando. O estudo da Alemanha é o mais citado. É impressionante como em dia de jogos da seleção alemã eram 3 vezes maior o risco de ter infarto agudo do miocárdio. Média, até 2 horas depois do início do jogo. Se o time ganha, o risco cai, ou seja, é protetor em 20%, e se o time perde, o risco é de 30% a mais de você ter um desfecho como esse. Então, minha recomendação para quem já é cardíaco, porque em geral o risco é maior nessas pessoas, é respiração. Parece bobagem, mas não é. A hora que você está muito ansioso, muito... para, sai da sala, respira profundamente, isso você vai ver que vai melhorar e vai ajudar o seu coração.
21: Você já mostrou seu desconforto com o jogo do Brasil no sábado, como é que foi ali enfrentar, que você respirou que nem a doutora Rosana?
12: Apesar de a doutora Rosana dizer que quem viu o jogo e não ficou ansioso e nervoso não é brasileiro, eu sou brasileiro, gosto muito de futebol, sou fanático por futebol, mas eu não fiquei ansioso nem nervoso, porque eu acho que a seleção
20: mas nem raiva.
12: Ela não...

participação da médica infectologista Rosana Richman e do jornalista Wilson Muerdal. E boa noite, obrigada por estarem aqui com a gente. A gente termina essa edição com uma homenagem à sua, à nossa TV Cultura, que hoje completa 57 anos. Dos telejornais comprometidos com a informação checada, explicada, aprofundada e comentada, a maior programação infantil da televisão brasileira. Dos programas que levam conteúdos educativos, esportivos e culturais, aos shows que valorizam tanto a música brasileira quanto a música clássica. Segundo a emissora pública mais bem avaliada do mundo, nosso compromisso é com a qualidade e a formação do cidadão. Parabéns, TV Cultura. Uma ótima noite para você. O Jornal da Cultura volta amanhã.

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3: É muito bom contar com a sua companhia todas as noites. Aqui a gente ouve boa música, a gente fala da vida, a gente compartilha ideias e a gente, na verdade, só reconhece no outro aquilo que tem dentro da gente. Se os nossos olhos forem bons, todo o nosso corpo também será. Procure enxergar o que há de bom no outro e você com certeza encontrará em você muitas qualidades. Para começar mais uma sequência, Robbie Williams, Feel.

Marília Mendonça marca presença no Slow. Alô, porteiro. Um beijo para o Fernando, final do telefone 9004. Ana, sou um motorista e não perco o Slow. Boa semana para você também, Fernando. Muito obrigada pela participação. Carlinhos, Ana Paula, adoro a sua programação. Gostaria de ouvir Placa Luminosa. Anotado o seu pedido, Carlinhos. Um beijo. E o Leomar, Aninha, gostaria de lembrar que precisamos fazer algo pelos nossos irmãos no Rio Grande do Sul. Verdade, Leomar. Muito obrigada pela sua participação. Procure um posto de coleta, uma igreja, algum lugar que você possa deixar a sua doação.

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1: 10:25.
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Aqui no Slow, sempre às terças e quintas, tem o quadro Amor de Cinema. O veterano Phil Collins, para começar e muito bem a sequência, Against the Odds.

no ritmo do amor, um dos sucessos do Bruno Mars, Grenade. Antes, Rita Lee, Doce Vampiro. Um beijo para o Thiago, final do telefone 8894. Um beijo para Marisa, final do telefone 9072. Um beijo para Valesca. Ana Paula, adoro a sua programação. Mande um beijo para o meu marido, Ademir. Hoje completamos 24 anos casadíssimos. Um beijo para vocês, felicidades. E um beijo também para Ana Paula, minha xará. Oi, xará, uma linda noite para você também, obrigada. Ela gostaria de ouvir Roupa Nova e eu já anotei o seu pedido.

demais passar 2 horas com você. Eu ficaria mais tempo aqui. Mas tá na hora de encerrar o slow desta segunda com Roupa Nova, Força do Amor. E antes eu toquei Chris DeBurr, Love is My Decision. Pra você uma semana excelente, uma semana extraordinária. Creia que fazendo a sua parte, as coisas vão melhorar. Aqui você pode pedir a sua música, mandar um beijo pra quem você gosta. Participe no facebook.com/programa no ritmo do amor e eu te espero no meu Insta, sou Ana Paula Barros. Beijo da Ruiva, fica bem.

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1: 10:51.
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0: Record, da Pedrinho. Quem lembra dessa música? Segunda-feira pega no tronco ou não, hein, gente? E o mood de segunda-feira, que loucura! Aqui é o Rodrigo Campos no seu radinho. Bora abrir os trabalhos e começar a semana juntos, hein? Deus abençoe, vai ser uma semana boa pra todos nós, gente. Simbora, tá tudo jóia por aí? Tudo jóia, jóia? Então demorou, vamos ouvir música. Hoje vai ter Murilo Rufi.
1: Chega no grupo, churrasque, quem anima a CV.
0: Vou tocar Isa com o Ivandro. Vai ter a Marília Mendonça. Você gostou, né? Então vamos lá, pra começar os trabalhos tem Simone Mendes. Tá no ar o Top Tunes.

Eis aí, mó paz, Isa e Vandro aqui no nosso Top Tunis. Gente, Henrique e Juliano surpreenderam seus fãs quando lançaram de uma vez só 11 faixas do DVD To Be Brasília, gravado no Mané Garrincha. Entre elas veio o hit Devia Ser Proibido. A música fala sobre presenciar um antigo amor beijando outra pessoa, trazendo a identificação de histórias possivelmente vivenciadas pelo público. Meu Deus, isso deve ser muito ruim, hein? Deus é mais. Bora ouvir, Devia Ser Proibido, Henrique e Juliano.

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1: 11:17. 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

Segundamos! Boa segunda, boa semana, dia 20 de maio, hein? Já já dá o prazo de entregar o imposto de renda, não esquece. A pergunta que eu faço sempre aqui é: falta muito pro 13º? Gente, aqui é o Rodrigo Campos no seu radinho. Bora continuar o Top Tunes. Kleber e Cauã e Manu Batidão.

grupo Doce Encontro, Alucinado. Gente, Marília pra sempre Marília, né? Ao gravar o terceiro DVD da sua carreira, a sertaneja Yasmin Santos fez questão de reverenciar sua maior inspiração. Em seu novo projeto, gravado em São Paulo, a cantora homenageou a saudosa Marília Mendonça. Pra quem não sabe, a Yasmin Santos ficou conhecida justamente por conta da semelhança na voz com a Rainha da Sofrência. E por isso a artista fez questão de exaltar a eterna Rainha Marília Mendonça. Yasmin Santos disse que ela só está onde está por conta das portas que a sua ídola abriu para as mulheres no gênero sertanejo. Que legal, bora ouvir Escrito nas Estrelas, Lauana Prado.

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1: 11:42.

cantora e compositora Jadsa recebe convidados para o show que celebra um ano do elogiado disco Big Buraco. No trabalho, a artista baiana mistura MPB, jazz e soul em diversas camadas.

0: Temporada junina pede forró para dançar agarradinho. O trio Manacá se apresenta com um repertório animado que faz uma combinação de releituras da MPB a uma homenagem a Luiz Gonzaga. No teatro tem comédia estrelada por Nani People. Em Elas São de Matar, um grupo de amigas inseparáveis tem encontros semanais para conversar, celebrar a vida e jogar bingo. Mas em um desses momentos, uma delas faz uma revelação bombástica.
1: Carmen, você não vai tirar essas luvas ridículas?
2: Jamais!
1: Como é que eu não pensei nisso antes, Agnes? Você tem mais luvas?
0: Últimos dias para conferir a ocupação Ana Botafogo no Itaú Cultural. A trajetória da artista, que em 1981 tornou-se a primeira bailarina do Teatro Municipal do Rio de Janeiro, é celebrada na exposição. Da infância, passando pelos bastidores dos espetáculos, até os figurinos mais marcantes.
3: No próximo bloco eu recebo aqui no estúdio o diretor artístico do Inédit Brasil, Marcelo Alitti. O festival está comemorando 18 anos de história e ele conta como vai ser essa festa. A festa dos documentários musicais, nacionais e internacionais. Fica com a gente, é daqui a pouco.
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0: quê?
1: A cultura é um lugar de estruturação do nosso cidadão, do nosso sujeito, da nossa pessoa. Ela nos ajuda a viver.
0: E no terceiro sinal, a maravilhosa cantora Thiê.
2: Eu sou uma cantora muito autoral, porque eu demorei muito pra fazer, porque eu era tão insegura. Mas quando eu fui, eu falei, ah, é assim. Então eu vou encontrar o meu público.

0: Metrópolis de volta para falar da 18ª edição do Inédit Brasil, Festival Internacional do Documentário Musical. O festival começa na quarta-feira, dia 17 de junho, e vai até o dia 28, em diversos espaços culturais aqui da cidade de São Paulo. Um dos destaques é o filme Universo Circular, do diretor Dácio Pinheiro. O documentário está na competição nacional. É um filme sobre a trajetória da pianista e compositora Jocy de Oliveira, pioneira da música eletrônica e eletroacústica no Brasil.
1: Era uma vez uma Maria.
2: Dessa partir do que nasceu o projeto Universo Circular.
3: A gente começou lá em 2019 a prospectar esse documentário, que agora ficou pronto na hora certa, nos 90
4: anos. Mas você não sabia o que te esperava, né?
3: Exatamente.
4: Porque o trabalho foi insano.
3: Foi insano, foram quase cinco anos de fazer.
4: Não é um documentário frio, narrativo, linear, pelo contrário, ele extrapola todas as regras, é um documentário que é um filme de arte. E eu acho que todo o material, da maneira que ele foi usado, eu me identifico muito porque é a maneira como eu trabalho.
5: Sabia canto do cantardo.
2: Universo Circular. Queria saber desse título, porque eu ouvi lá no final do documentário você falando assim: o piano volta a flutuar num universo circular.
3: Eu acho que tinha muito a ver com toda a trajetória da Jocy, porque ela nasceu tocando piano, se desenvolveu tocando piano, tem toda essa história com piano, e no momento que ela se afasta do piano, ela se reinventa na ópera.
4: Por isso mesmo, vejo a necessidade de reinventarmos a ópera. Ela precisa evoluir conosco, com o nosso universo tecnológico e diversidade cultural.
2: Você sempre foi muito inquieta. Tem coisas interessantíssimas, pérolas incríveis. Por exemplo, o disco em 1959 que você lançou de Bossa Nova, mesmo ano que João Gilberto lançou Chega de Saudade, você lança um disco que até hoje é incrível escutar.
4: Ele virou icônico. Ele era uma crítica à sociedade que se vivia, né? A desigualdade social.
2: Em 1983, você estava em Nova York e foi apresentar Music in Space. E por acaso, o Pink Floyd tinha se apresentado um dia antes e você usou o equipamento de luz deles.
4: Foi assim, fantástico. Foi maravilhoso. Foram vários concertos lá.
2: Você conviveu com pessoas incríveis a sua vida inteira. Desde criança até hoje, você tem amigos incríveis.
6: Para mim era uma grande emoção ver assim um dos maiores gênios que a humanidade tinha produzido, pelo menos nesse século, né?
4: Cada vez que eu estava com ele, eu chegava em casa e eu escrevia assim, lá rapidamente, quais foram os pontos interessantes que ele falou. Porque ele falou sobre outros compositores, sobre obras em geral, não só sobre a música deles, né? E isso era valioso, porque não estava em livros.
7: Me parece que nós fazemos a mesma coisa desde que nascemos, pelo menos no meu caso. Só vai se transformando, vai se elaborando, vai crescendo, vai tomando uma outra forma.
0: Ai, que demais, como é bom acompanhar a trajetória dessa mulher impressionante, né? E a gente quer saber mais sobre a 18ª edição do Inédit Brasil. Por isso, o diretor artístico do festival, Marcelo Alitti, está aqui com a gente. Marcelo, bem-vindo sempre.
8: Gigi. Muito obrigado por mais esse convite. Obrigadíssimo, sempre um prazer estar aqui no Metrópolis, adoro.
0: Que bom, e a gente adora também esse festival que chega ali... na sua maioridade, trazendo muitos filmes pra gente refletir sobre o mundo, né? Sobre a música e a música puxando essa reflexão sobre o mundo. Tem alguma tendência? Tem algum... Que festival é esse que a gente vai acompanhar esse ano?
8: Olha, esse ano a gente está com um monte de novidades. É, existem algumas tendências no documentário musical, sim. É, muita gente, por exemplo, tem usado pequenos fragmentos de ficção para ilustrar momentos que você não tem ele no arquivo histórico. Sim. Né? Enfim, acontece muito isso. É, do ponto de vista...
0: Temático.
8: A MPB, de maneira geral, assim, os grandes artistas, eles têm aparecido muito. Eu acho que, depois de tantos anos, né, cavocando o arquivo das TVs, das rádios, das revistas, dos jornais e tal, está mais fácil de circular dentro desse arquivo. Então, as pessoas já estão entendendo mais, tanto do lado de quem faz o documentário e de quem cede as imagens ou vende as imagens, o que for. Mas eu acho que está rolando um entendimento maior e a gente está conseguindo trazer para o público histórias de nomes grandes também, né? Porque, assim, o United tem de tudo, né? Desde do artista underground, assim, do artista totalmente desconhecido, uhum, até grandes nomes sagrados da música. Música, né?
0: Não, em muitos gêneros diferentes. O rock and roll é um gênero que eu acho que abraça o documentário musical, muito, vamos dizer isso. E a abertura tem esse clima, né?
8: Nossa, a abertura tem um total clima de contracultura, do movimento beatnik. A gente convidou o Fugs Filme, um filme do Chuck Smith, que é sobre a banda Fugs, muito pouco conhecida, considerada a primeira banda verdadeiramente underground de Nova York. Uau. Lembrando que Velvet Underground era financiado pelo Andy Warhol, gravou por uma grande gravadora. A gente está falando de bandas underground mesmo, feita por poetas ligados ao movimento beatnik, que tinha uma livraria onde lá acontecia de tudo. E é um pessoal que não só influenciou também o movimento hippie, porque eles foram para São Francisco, uhum, em 63, eles estavam no Verão do Amor, como eles influenciaram também o movimento punk com a atitude, com a maneira de ver o mundo, com a provocação. Enfim, é uma banda muito influente e que pouca gente conhece.
0: É, isso é interessante, né? Porque existem atores, assim, da cena cultural que agem, às vezes, ali, influenciando pessoas que depois chegam ao mainstream, né? E o Chuck Smith vai estar em São Paulo, é isso?
8: Já está em São Paulo. Ah. Chegou ontem à noite. Ele já está em São Paulo.
0: O diretor vai conversar então com a galera.
8: Vai conversar com a galera, vai estar lá recebendo também o pessoal que vai assistir o filme. Enfim, é uma figura muito legal. O Ed Sanders já mandou também um salve-salve pra gente. Oba. Ou seja, estamos todos muito contentes.
0: Bom, a gente tem mais um destaque aqui, Rei da Noite. Que tal? Rei da Noite é um documentário que é um documentário nacional e é um documentário que vai falar sobre uma figura emblemática da noite paulistana, o Ricardo Amaral.
8: Nossa, Ricardo Amaral, que figura incrível. Assim, a gente conhece, sei lá, eu quando era criança, você sempre via Ricardo Amaral, o Rei da Noite. Mas quando você começa a colecionar as histórias, você vê todas elas colocadas, foi, cara, que história de vida.
0: Olha só, vamos ouvir um pouquinho, um trechinho desse documentário.
9: Bom, ele já foi colunista social, empresário de artistas internacionais.
10: Um homem que fez do nosso lazer o seu negócio. E que negócio. Por mais de 30 anos, divertiu milhares de brasileiros que comeram, beberam e dançaram em suas casas noturnas e restaurantes no Rio, em São Paulo, Nova York, Paris ou onde quer que ele decidisse armar uma festa. Cansou da noite, mas nunca se cansa das histórias da noite.
0: E ele conta essas histórias no documentário, é isso, né?
8: Cara, e cada história.
0: Nossa,
8: gostamos. Cara, cada história. Eu juro, sem brincadeira, eu falo, não é possível. É um, como se diz na Bahia, é um eita atrás de oxe, sabe?
0: É um vixe atrás de eita atrás de oxe.
8: Nossa.
0: E eu acho interessante também que talvez esse seja um exemplo de como um documentário musical pode falar sobre uma época, uma cena, e aqui a gente vai entender um pouco do Brasil, entendendo as celebridades daquele tempo, a gente entende um pouco do povo, da época, do cenário político, econômico.
8: Olha, eu acho que tudo tem o seu entorno social, uhum, econômico, político, nenhuma obra de arte ela aparece espontaneamente, ela é sempre filha do seu tempo. Uhum. Nesse filme a gente discutiu muito, né, porque assim, poxa, esse é um filme musical ou não é, né, ou seja, não é um compositor, não é um músico, mas é a noite, poxa, a noite, nessas casas noturnas, a base é a música, né, o que embala essas histórias todas
0: é a música,
8: né? Então era impossível deixar esse documentário de fora. Ele...

0: Cara, é um show de histórias absurdas, muito engraçadas algumas e muito tristes outras também.
1: Destaque no Inédite. Vamos para um outro destaque brasileiro, Pontos de Força, que traz a trajetória de um grande artista, o seu Matheus Aleluia, que vai levando a gente para lugares sagrados do candomblé, lá em Cachoeira, na Bahia, é isso?
0: Incrível. É, Cachoeira, que fica no Recôncavo Baiano, próximo a Salvador, tem o terreiro dele, uma casa de Xangô. É, seu Matheus circula por esse lugar.

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1: 12:33.
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1: 1:02.
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1: 1:33.
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1: 2:03.

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1: 3 e 3.
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1: 3:33. 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
1: 4 e 3. 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
4: Isso.
3: Sem parar?
4: Sem parar.
3: Eu queria ver essa galera aqui na frente. Não pode, né?

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1: 4 horas e 30 minutos.

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2: Essa música foi gravada em 1988. Essa música foi o nosso primeiro disco de ouro. Foi abertura para Felipe Falcão em todo o Brasil. E a gente canta com muito carinho para vocês.

0: no céu. 24 anos dessa história, você foi protagonista. Obrigado.
1: Obrigado, Deus, por eu estar aqui hoje.

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2: Prestamos aqui uma homenagem ao saudoso Tião Carreiro, o maior violeiro que este país já teve. Partiu sem realizar o sonho de gravar esta música que ele tanto gostava. Ingrata Maria, de Raul Torres.

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7: 5:06.
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1: 5:22.
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7: 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Evitar o excesso de sal, praticar atividades físicas e controlar o estresse são atitudes importantes para proteger a saúde cardiovascular. 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
1: 5:42.
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1: Bom dia, povo de Deus, família amada, nessa terça-feira. Entrega a sua vida nas mãos de Deus, colocando os nossos enfermos, começando esse dia e dizendo: Jesus, eu confio, eu espero, em nome do Pai, do Filho e do Espírito Santo, amém. Jesus misericordioso, eu confio e professo na tua misericórdia. E é movido por este desejo que apresento neste momento de oração minhas preces, súplicas, mas principalmente minha ação de graças. Graças recebidas, não por ser merecedor, pois tenho consciência que não sou digno, mas fruto de tua bondade e tua infinita misericórdia, Jesus. Louvado sejas por todas as bênçãos derramadas. Jesus, o dia começa. E entrego todo este dia pedindo a vossa misericórdia. Fortalece-me, ajude-me no discernimento e mesmo nos momentos de dificuldades, que a vossa misericórdia seja maior que os problemas. Quero colocar

Por isso, Jesus, que coloco o dia de hoje, cada passo, cada decisão, cada agir, movido pela mesma compaixão, Senhor, atenda as minhas preces, escute os meus apelos. Jesus, acolhe de modo particular os doentes, os acamados, os que vão para a cirurgia, os que se recomendaram às orações. Misericórdia, Jesus, para com os desempregados. Misericórdia, Jesus, para os que estão em crise de matrimônio. Misericórdia, Jesus, para os que estão depressivos. Jesus, eu confio na vossa misericórdia. Pai nosso, que estais no céu, santificado seja o vosso nome, venha a nós o vosso reino, seja feita a vossa vontade, assim na terra como no céu. O pão nosso de cada dia nos dai hoje, perdoai-nos das nossas ofensas, assim como nós perdoamos a quem nos tem ofendido, e não nos deixeis cair em tentação, mas livrai-nos do mal. Amém. Jesus, eu confio na vossa misericórdia. Bom dia a todos.

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1: 6:05.
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1: 6:22.

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2: 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Apesar de eu ser patrão, eu tinha no coração o amigo Chico.

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8: 6:44.

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1: 6:58.
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7: 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Manter uma boa imunidade depende de vários fatores, como alimentação equilibrada, sono de qualidade e prática regular de exercícios. Pequenas mudanças podem fazer uma grande diferença na sua saúde. 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
1: 7:26.
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12: Olá, bom dia. Está começando agora o programa Boas Novas com você, pastor Pedro Alcântara, até às 8 horas. E nessa terça-feira nós temos uma mensagem especial do nosso pastor presidente, pastor Neto. Já ele já está aqui com a gente, trazendo uma mensagem de Deus ao seu coração. Bom dia.
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12: 7:31, essa canção está chegando, nosso amigo Adelto, que está na sintonia. A missionária Elma, que está aí com a sua mãe, seu pai aí na sintonia do Boas Novas, nosso pastor que já está preparado aqui com esta mensagem ao seu coração. Bom dia.

você que está na Fazenda Mogno, Fazenda Pontal, para você que está no Vale da Serra, para você que está na Fazenda Mogno, para você que está na cidade de Rio Maria, para você que está saindo para Redenção, Conceição do Araguaia, Xinguara, você já está com peso.

quem está na sintonia também, nosso grande amigo Josimar, rapaz, Josimar da Caçamba, também sua esposa que está na sintonia, também meu amigo Sassá da Caçamba aí, que está na sintonia do Boas Novas. Essa canção é pra

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1: Quero cumprimentar os caros ouvintes do programa Boas Novas, na rádio Berocan FM 104,9. Cumprimentar o pastor Pedro Alcântara, com a paz do Senhor Jesus. Lhe convido para uma reflexão bíblica, está no livro do profeta Amós, capítulo 5 e o versículo 4, diz assim: porque assim diz o Senhor, a casa de Israel, buscai-me e vivei. Se o povo pedisse a misericórdia de Deus e começasse a buscar um relacionamento renovado com ele, algum deles poderiam ser poupados da destruição e condenação de que Amós estava falando. Observando aqui o versículo 15, diz: aborrecei o mal e amai o bem, e estabelecei o juízo na porta. Talvez o Senhor, o Deus dos exércitos, tenha piedade do resto de José. Neste contexto, ele estava falando, despertando o povo para buscar o Senhor. Mas se eles continuassem a buscar ajuda e orientação em outra parte, como fossem, está aqui no versículo 5, em Betel e Gigal, havia se tornado lugares para adoração de ídolo. Olha o que diz o versículo 5: mas não busqueis a Betel, e nem venhais a Gigal, e nem passeis a Beceba, porque Gigal certamente será levada cativo, e Betel será desfeito em nada. O juízo de Deus os consumiria, e ele diz aqui, como um fogo. Ao versículo 6: buscai o Senhor e vivei, para que não se lance na casa de José como um fogo e a consuma, e não haja em Betel quem apague. Nesta vida, passar diariamente tempo em oração, buscar a força de Deus, a sua orientação e um relacionamento mais profundo com ele, é essencial para receber a sua graça, isto é, o seu favor imerecido, e cumprir os seus propósitos perfeitos para as nossas vidas. Nós não podemos negligenciar a busca do Senhor em oração e a sua palavra. Precisamos ter tempo para nós buscarmos o Senhor. E tempo nós temos. O que falta é administrar o tempo. Porque se nós administrarmos o tempo, nós vamos ter tempo para Deus, em primeiro lugar, tempo para a nossa vida, para a família, o lazer. O que falta é administrar o tempo. Então não podemos negligenciar esse relacionamento com Deus. A presença constante do Senhor ao nosso lado. Se o povo buscasse a Deus e se apartasse do mal, Deus estaria sempre com ele. Olha o que diz aqui o versículo 14: buscai o bem e não o mal, para que vivais, e assim o Senhor, o Deus dos exércitos, estará convosco, como dizeis. Então, aqui a busca é nós. Lições acerca da misericórdia de Deus. Deus sempre está disposto a manifestar sua misericórdia, mas para isso é preciso que ante haja arrependimento e busca sincera a Ele. Foi o que nós lemos aqui no versículo 6. Buscai o Senhor e vivei, para que não seja lançado da casa de José. Então, a busca do Senhor para que nós alcançamos a misericórdia, é necessário ter um arrependimento sincero e uma busca ao Senhor. Segundo, como ensinou Jesus, quando somos misericordiosos, alcançamos a misericórdia do Senhor. Está aqui em Mateus, capítulo 5, e o versículo 7. Os misericordiosos são cheios de comisseração e compaixão por aqueles que estão sofrendo, seja pelo pecado ou pela tristeza. Os misericordiosos querem sinceramente ajudar, amenizar e eliminar o tal sofrimento, influenciando as pessoas a confiarem em Deus para obterem a ajuda que necessita. E acima de tudo, entregar as suas vidas a Jesus Cristo. As pessoas misericordiosas também se envolvem em atividade em atender as necessidades das pessoas, mostrando misericórdia aos outros, alcançarão misericórdia. Misericórdia é uma via de mão dupla. Misericórdia vai e misericórdia vem. E às vezes queremos misericórdia, mas não somos misericordiosos. Uma das transgressões do povo de Israel que provocaram o juízo de Deus era a injustiça social, a opressão dos pobres. Vamos ver aqui o que diz o versículo 12 do capítulo 5 de Amós, a seguir: porque sei que são muitas as vossas transgressões e enormes os vossos pecados. Afligis o justo, tomais o resgate e rejeitais os necessitados na porta. Portanto, o que for prudente guardará silêncio naquele tempo, porque o tempo será mau. Aí repetindo aqui o versículo 14: buscai o bem e não o mal, para que vivais, e assim o Senhor, o Deus dos exércitos, estará convosco, como dizeis. Aqui o versículo 12 estava afligindo o justo. Entre todas as ofensas contra Deus a que Amós se referiu, as mais proeminentes eram os pecados sociais do povo. Os ricos se aproveitando dos pobres e explorando os menos privilegiados para o seu próprio benefício. É o forte desejo de Deus que demonstremos amor e compaixão especiais pelas pessoas em necessidades. Jesus, ele deixou o exemplo quando ele diz que sempre teremos os pobres convosco, mas também temos os cuidados dos necessitados. Desde o Antigo Testamento, Deus sempre teve o cuidado com os necessitados. Observe que ele, na época da colheita, os produtores não poderiam colher tudo, as espigas que caíam eles tinham que deixar, que era para o sustento da viúva, do órfão e do estrangeiro. Chamava-se de rabiscos, era a sobra, os cantos do plantio, do terreno, eles tinham que deixar para cuidar desse povo. Então Deus sempre teve um cuidado, e esse povo aqui estava afligindo os necessitados, e Deus levanta o profeta Amós para falar ao povo, para que eles voltassem a buscar o Senhor. Buscai-me e vivei. E essa vida aqui é uma vida de paz, é uma vida de comunhão, é uma vida na presença do Senhor, é uma vida que a pessoa está fazendo a vontade de Deus, não só a própria vontade. E essa vida aqui, buscai-me e vivei, é uma vida de esperança, que a qualquer momento o Senhor está voltando para buscar a sua igreja. Que possamos colocar essa palavra em prática no nosso viver. Fazer o trabalho, daquele trabalho social que é muito importante. A obra não salva ninguém, mas o crente salvo tem boas obras. E nós podemos evidenciar o amor na prática, cuidando daqueles que estão necessitados. Que possamos viver esta palavra. Buscai-me e vivei. Que Deus abençoe a sua vida, que Deus abençoe a sua família, que Deus abençoe os seus negócios. Fique com Deus, na paz do Senhor.

7:51. Depois desta mensagem que veio para mudar a nossa mentalidade, eu quero orar por você já.

Senhor, nós te agradecemos por a tua palavra nesta manhã. Quero te apresentar cada ouvinte, cada amigo que parou nesse momento. Repreendemos agora todo mal, toda enfermidade, em nome de Jesus. Que a bênção e a misericórdia e a proteção e o livramento esteja sobre nossas vidas. Um forte abraço do seu grande amigo pastor Pedro Alcântara. Bom dia. Essa canção é para você, Vitória Souza. Quem é esse? Esse que está fazendo milagre em sua vida nesta manhã, Jesus de Nazaré.

7:53. Quem está na sintonia do Boas Novas? Essa voz aí, rapaz, o Bruno aí da Cultura, que está na sintonia dessa manhã, juntamente com a equipe da Cultura. Acredito que a nossa amiga Ana Rosalina está na sintonia, a nossa amiga Idendê e a todos que estão aí na Cultura fazendo a diferença, porque o Veronei está vendo com a programação.

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1: 8:02.
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0: dia!
1: Oi, bom dia pra você. Eita, estamos chegando, hein? Terça-feira, manhã maravilhosa, clima bom aqui em Rio Maria. A nossa cidade de Rio Maria nesse clima de verão. Hoje é terça-feira, 16 de junho, estamos aí no mês das festas juninas, hein? Mês de arraiá, mês de alegria. E também Copa, né? É o ano da Copa. 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Oi, bom dia, muito prazer! Eu sou a sua amiga de todas as manhãs!
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1: Sou eu com você nessa terça-feira, 16 de junho, gente! Bom dia, parabéns aos aniversariantes do dia, tá? Nossa programação vai inteiramente dedicada pra você, Oba! Aniversariante do dia. E hoje, nosso programa, nós temos aqui Momento Saúde. Toda terça-feira, você já sabe, temos um encontro com a saúde. Momento Saúde, falar de bem-estar, falar de prevenção. Hoje também estaremos recebendo aqui ele, né? Cássio Andrade, que está na nossa região, né? Visitando os municípios, e ele que tem aqui com certeza um histórico de conquistas, recursos para nossa cidade de Rio Maria, lado a lado com a nossa cidade, sempre de mãos dadas aqui, trazendo benefícios para nossa cidade de Rio Maria. Daqui a pouquinho ele estará aqui conosco, hein? Então, fique aí comigo e agora tá chegando aqui para você agradecer. Ei, você já agradeceu hoje? Você já deu um bom dia aí pra sua galera? Sorria pra vida. A vida sorri de volta pra você. Bom dia.

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1: 8:22.

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7:04, bom dia, bom dia. Bom dia, Rio Maria, hoje tem momento saúde, tá? Saúde e bem-estar é aqui toda terça-feira, encontro marcado, vamos falar sobre Dia Mundial do Doador de Sangue. É, vamos falar desse assunto muito, muito importante também, a conscientização sobre doença falciforme, tá? Às 9 aqui, o nosso momento saúde. 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Alô, Lucilene Costa, tá na escuta? Valeu, aumenta o volume do rádio, play, Vitinho Imperador.

você, sucesso de Paulo Fernandes. Amar de novo, bom dia. 8h36, rolando por aqui a melhor música pra você na sua manhã, terça-feira. E você acompanha aqui os principais destaques do nosso programa. Momento Saúde hoje, não perca, viu? E daqui a pouquinho aqui conosco, o Cássio Andrade, tá? Aqui já aqui no nosso Frequência Comunitária hoje recebendo, né, lideranças políticas. E você continua aí comigo, com alegria, na torcida pela nossa seleção brasileira. Será que vai o próximo jogo? Como é que vai ficar, hein? Como será aí? Como está a sua expectativa para o próximo jogo? Pois é, qual é aí o seu placar que você tá chutando aí, né? A gente tá na melhor expectativa de brasileiro que não desiste jamais. 8h36, bom dia!

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10: 8h45.
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14: Bom.

0: dia pra você que tá aí com a gente, acompanhando a nossa programação. O pessoal nas fazendas aqui, né? Sempre atentos, participando. Nosso WhatsApp aqui bombando de notificações. Bom dia, galera. Que bom ter vocês com a gente aqui nessa terça-feira de muito sol. Clima cara de verão, hein? E a gente vai firme com você nessa estação. E o nosso programa hoje, tá? Tem o prazer de receber aqui pessoas, tá? Lideranças políticas, né? Que fazem história, continua fazendo história, que tem um legado de trabalho na nossa região. E recebendo também aqui a nossa amiga, né? Nossa secretária de cultura do nosso município, que acabou de sair de um evento memorável que foi o aniversário de Rio Maria, secretária de cultura do nosso município, Ildenê Carvalho. Seja bem-vinda, Ildenê, ladeada aqui com o nosso vereador Raimundo Coelho conosco. Que bom tê-lo aqui no nosso estúdio. E essa presença ilustre aqui, né, que tá visitando os municípios, conhecendo mais de perto os anseios da nossa sociedade, da nossa população, ele, Cássio Andrade, vai falar conosco já já. Mas antes eu quero cumprimentar aqui a nossa amiga Ildenê Carvalho. Ildenê, seja bem-vinda mais uma vez a Berocan. Bom dia. Que bom tê-la.
1: Bom dia a todos os amigos ouvintes da Rádio Berocan, do programa Frequência Comunitária. É sempre uma alegria muito grande estar aqui. Você, como sempre, muito simpática, muito acolhedora. E eu quero abraçar com todo carinho aqueles amigos ouvintes que estão aí na escuta do seu programa.
0: Eu que agradeço você. E hoje é um momento importante, né? Que bom quando a gente recebe pessoas que vêm contribuir, que vêm somar, que vêm falar de conquistas. Né, vereador Raimundo Coelho? Bom dia, meu vereador. Tudo bem? Chega junto aqui com a gente. Deixa seu bom dia aqui aos munícipes de Rio Maria.
2: Bom dia, Marlete, bom dia aos ouvintes da Rádio Berocan. Esse programa que ultrapassa décadas, né? Já está quase 25 anos aí.
0: Revela a idade, né, Raimundo?
2: Já sendo líder de audiência, né? E a gente mais uma vez vem aqui, a gente sempre está aqui nesse microfone, a gente prestando conta do nosso mandato. E agora, nesse instante, estamos aqui com a presença ilustre do nosso eterno deputado Cássio Andrade. Esse deputado que trouxe tantos recursos para Rio Maria, foi muito eclético, trouxe para educação, trouxe para saúde, trouxe para assistência social, trouxe para o esporte, para cultura e para o turismo, entendeu? Então, esse caboclo, eu abracei ele e ele me abraçou, e nós temos. Esse vereador tem feito um trabalho nesse município através dele, porque ele tem nos dado esse suporte. Ele e a Márcia têm dado esse suporte para que esse vereador possa estar trabalhando e prestando conta daquilo que fazemos. E pegando as demandas e levando, tanto para a Márcia quanto para o nosso deputado, para que ele possa estar resolvendo os problemas de Rio Maria.
0: Exatamente. E o Denê, para você sempre, com certeza, satisfação é acompanhar o trabalho de Cássio Andrade. Você que já vem com a trajetória com o Cássio de longos anos, né? E o Denê, então você já viu grandes feitos aí de Cássio Andrade, né? E seus diversos mandatos.
1: Ele relembrava esses dias. São 26 anos, né, que nós estamos aí nesta caminhada. E falar do Cássio é sempre uma alegria muito grande, é uma honra, sabe? Porque é uma pessoa que tem um trabalho prestado, não somente em Rio Maria. As ações do Cássio estão, assim, em todo o estado. Por onde a gente passa, vê uma marca registrada, vê uma placa deixada pelo Cássio Andrade. Ou enquanto deputado estadual, ou enquanto deputado federal. Em Rio Maria, falávamos... Durante 40 anos a cidade não teve uma identificação. E Cássio Andrade deixou essa marca.
0: Pois,
1: né? Que são os nossos portais de entrada. Hoje um grande orgulho para a nossa cidade. E agora também essa grande obra aí, que é essa praça poliesportiva para atender crianças, jovens e adultos, pessoas da melhor idade. Nós podemos ir lá, viu?
0: Vamos sim!
1: Exatamente. A praça é imponente. O que a gente percebe, assim, a satisfação, Cássio Andrade, de toda a nossa população, sabe, todos aí da área de esporte, mas a população de modo geral. E o Cássio, a gente ontem tivemos uma excelente reunião lá na Câmara, e o que a gente pôde observar é como ele é bem recebido.
0: Sim, por onde?
1: É como ele é querido, ele é amado aqui nessa cidade, né? Uma pessoa que tem história, ele se sente em casa, graças a Deus, todas as vezes que ele chega aqui, porque as pessoas já o conhecem, né? Não é, Cássio? já reconhece, não somente pelo nome, mas pelo trabalho que ele tem aqui em nossa cidade. Portanto, hoje é um dia, desde ontem, é um dia histórico. Queremos agradecer a você, Cássio, por sua presença, por tudo que você tem feito por nossa cidade. É um grande amigo da nossa população, da prefeita Márcia Ferreira. Eles têm uma sintonia muito legal. Sim. Aí e têm trabalhado, e nós acreditamos e confiamos que esse trabalho vai continuar aí por todo o nosso estado.
0: Que continue, sim, perpetuando aí, né, por longas datas, né, vereador Raimundo Coelho? Verdade. Porque o que é bom tem que permanecer.
2: É muito importante que a gente fez aquilo que tem acontecido. Eu estou passando por um momento muito bom na minha vida. Por quê? Porque eu estou fazendo história em Rio Maria. Sim. Juntamente com o Cássio, porque esse pedido da Praça Poliesportiva foi um pedido que foi feito por mim, pelo Edenê e pelo meu amigo Zezinho do Caminhão, que é o Zezinho da Carajás.
0: Sim, sim.
2: E nós fizemos esse pedido e ele nos atendeu, né? E quando a gente conversou com a Márcia achou show de bola e disse: olha, vamos estar conversando com o Cássio para poder a gente firmar esse compromisso. E isso está acontecendo na prática. De tanta coisa que ele já fez, ele está selando com essa praça poliesportiva, que é de grande importância para o município de Romaria.
1: E Marlete, eu só quero assim, nós vamos passar o microfone, né, para que as pessoas possam ouvir o Cássio. O Cássio lá em Belém, Marlete, desde a época, né, que a gente, de deputado estadual, ele é um assessor nosso, sabia disso?
0: Que bom!
1: Ele chega lá, Cássio dirige pra gente.
0: Olha!
1: Cássio marca as reuniões em Belém, Cássio que nos conduz, Cássio que é a nossa porta-voz lá em Belém, né? E isso é gratificante.
0: Sim,
1: não,
0: sim.
1: Temos palavra, Cássio, para te agradecer. Queremos, assim, a gente não consegue, na verdade, expressar todo o sentimento que vem em nosso coração, mas só temos a dizer assim: muito obrigada. Receba o abraço de toda essa população. Nós, enquanto aí secretária de Cultura e Turismo, né, com todo o apoio do nosso vereador Raimundo, queremos te agradecer por tudo que você tem feito por Rio Maria. Porque há muito tempo ele tem, né, apoiado atividades na área cultural, turística, né? Ele tem recursos aqui investido em hospital, tem recurso investido em asfalto, em bloquete. E assim, ele é muito presente, né? Não somente enquanto pessoa, né? Mas também em trabalho, em resultado e na boa política que tem toda feita a diferença em nosso estado.
0: Muito bom, viu? E o Denê, com a sua fala, né? Vereador Raimundo Coelho. E agora nós vamos ouvi-lo, né? Está aqui conosco. E olha, até suspeita a gente falar do Cássio. Eu acompanho a trajetória política da família, né? E nós sabemos que ele tem investido em Rio Maria, tem uma bagagem extensa, né? Com 3 mandatos aí, deputado estadual, foi deputado federal, secretário de esportes, vereador também, olha aí, tudo começou aí, tudo tem um início, né, Ildenê? Então a trajetória política, né, do Cássio realmente é uma trajetória de grandes conquistas. Hoje, atualmente, como vice-prefeito da nossa querida capital, né? É bom lá, não é? O açaí, aquela cultura, gastronomia. Aliás, já ficou comprovado. Está comprovado a gastronomia de Belém aí, lidera. E hoje o Cássio está aqui conosco, tá visitando obras do município, com esse compromisso e desenvolvimento, né? Nosso município e região, deixando grandes feitos, grande liderança política aí por todo o Pará. Sua trajetória pública sempre marcada por a simplicidade, viu, Cássio? Isso é bom, mantenha isso, tá? Essa afetividade, esse fortalecimento com os municípios precisam de lideranças como vocês.
2: Obrigado.
0: Que vão conhecer, tá? E trazer recursos para as pessoas que acreditamos ainda, viu?
2: Com
0: vereador
2: certeza.
0: Raimundo Coelho, em dias melhores para o nosso país. Bom dia, Cássio Andrade, seja bem-vindo.
3: Bom dia, Marlete, bom dia, meu amigo Raimundo, vereador Antoante, que, aliás, foi quem pediu a praça aqui para a cidade de Rio Maria. Bom dia, minha amiga Idenê, também quero dar um bom dia à prefeita Márcia, que é parceira aqui nessa obra com a gente. Saudar a todos que estão nos escutando. Mais uma vez, eu estou aqui, Cássio Andrade, na cidade de Rio Maria, cidade que eu carrego no meu coração. Eu faço política, Marlete, há 26 anos. Eu tô no meu sexto mandato político.
0: Olha aí.
3: E eu digo para vocês, e encho de orgulho dizer, eu sou do sul do Pará, tá? A minha família é de Tucuruí.
0: Olha
3: lá
0: aí.
3: Na hidrelétrica de Tucuruí. Meu pai foi engenheiro da obra. Minha mãe é moradora de lá de Tucuruí, filha de Tucuruí. Nós crescemos e depois eu fui para Belém para estudar, como a maioria faz, e me formei, onde eu sou advogado, né? Também sou comerciante e tô lá em Belém, mas nunca deixei de meus vínculos com o sul do Pará. Aliás, é, mais da metade das minhas caminhadas políticas são aqui no sul do Pará. Os 39 municípios do sul do Pará, todos eu convivo, frequento e ajudo os municípios e sempre ajudei com emendas parlamentares de recursos e historicamente eu sempre tive votação aqui na região. Rio Maria não é diferente. Eu fui vereador, 3 vezes deputado estadual, deputado federal, secretário de esporte e todos os anos dos meus mandatos eu botei recurso em Rio Maria. Botei recurso nos últimos 4 ou 5 prefeitos que passaram por aqui, né? Nós colocamos emendas parlamentares de asfalto, escolas, educação, saúde. Aliás, eu botei muito recurso na área da saúde, inclusive a compra de ambulâncias traçadas, aquelas caminhonetes traçadas, que são ambulâncias mais caras. Os aniversários da cidade de Rio Maria, né, foram inúmeros aniversários que oportunizaram lazer para a população, porque são shows que às vezes são caros,
0: sim,
3: né, que o povo não tem condições de ir, sim, e aí o povo também precisa, né, de um momento de seja show normal ou seja show gospel também, sim, que é uma comunidade muito expressiva que gosta também, sim, e não tem nada de errado nisso. Recentemente o pórtico, essa obra da entrada de Rio Maria, emenda parlamentar minha também, e agora mais recente, alguns meses atrás eu estive aqui representando o ex-governador Helder Barbalho, eu como secretário de esporte e lazer do estado, representando o governador Helder, assinei a ordem de serviço da obra que nós trouxemos para cá, que foi pedido do vereador Raimundo, que é a Praça de Esporte e Lazer. É o complexo esportivo que fica no antigo campo do Hélio.
0: Sim.
3: Eu estive agora de manhã visitando a obra começou há pouco tempo agora, já está na fundação, né, na estrutura da fundação, estão aterrando também outras áreas. A praça vai ter um campo de grama sintética, essa grama society artificial, que dura 20 anos, né? Vai ter um campo poliesportivo coberto, né? Aquele campo que você pode praticar vôlei, basquete, handebol, futsal. E também, a gente sabe, por exemplo, na época das festas juninas, as quadrilhas vão fazer o seu treino, ou às vezes faz uma festinha, porque é coberto. E também

0: local que se pode ser utilizado para isso. Tem também a quadra de areia, tem uma academia ao ar livre de aço inox, porque o aço inox resiste às chuvas e ao mau tempo, diferente das academias de ferro normal. Tem também dois quiosques de venda, ou seja, vai ter lanches, bebidas, sucos, refrigerantes. As pessoas vão poder ir à noite para ter momentos de lazer, contemplar, namorar, se quiser, vai, sim, ter esse espaço. Tem uma pista de caminhada ao redor da praça, né? Você tem uma pista de skate, né? Que foi planejada pela Federação Paraense de Skate. Então, é um verdadeiro complexo esportivo que no final vai custar quase 2.400.000 reais. Uma obra muito importante, lembrando que a grama sintética, por exemplo, ela é importada, ela vem da China. A academia ao ar livre é de aço inox, também é um equipamento de altíssima qualidade. Sim. São equipamentos muito bem feitos, que vai servir para fomentar o esporte e o lazer. Então, a cidade vai ter esse espaço, é uma parceria do governo do estado, a agradecer a nossa governadora Hanna, com a prefeitura municipal de Rio Maria. E eu fico feliz de fazer parte dessa história, desse sonho. Hoje eu estou em Rio Maria como pré-candidato a deputado federal, né? Ontem nós fizemos uma ótima reunião na Câmara Municipal de Rio Maria, onde a gente pôde ouvir as demandas da população, reunir com entidades, ouvir um pouco as situações que ocorrem na cidade, os pedidos de investimento na área do esporte, na área da saúde, como sempre a gente fez, inclusive o Hospital Municipal, que foi um sonho que a prefeita Márcia inaugurou e o governo do estado agora recentemente assumiu essa despesa, que é uma despesa alta, e está tocando aqui o barco. E a gente veio participar de toda essa projeção. A gente sabe que política é um ambiente difícil, né? Todo mundo sempre fala de política, mas poucos participam da política, né? Então eu sempre, qual é o recado que eu deixo aqui a todos que estão me ouvindo e muitos eleitores que eu tenho aqui em Rio Maria? A política não é uma coisa ruim, a política é boa.
1: É boa.
0: A política, ela existe para ajudar. As coisas ruins não são da política, são do ser humano.
1: Exatamente.
0: Tem gente ruim dentro da igreja.
1: Sim.
0: Seja qual for a igreja, tem muita gente ruim, inclusive casos de corrupção, desvio, pedofilia, crimes. Tem dentro da igreja mesmo. Imagina quem tá orando com a mão em cima da Bíblia, tá cometendo coisas absurdas. Na política não é diferente. É porque eu digo, o problema não é a igreja, não é a política, não é o empresário, o problema é o ser humano. Quando nós temos sociedades avançadas, evoluídas culturalmente, como o Japão, a Coreia do Sul, os países europeus, você não vê os absurdos que nós vemos aqui. Porque às vezes o caboclo está falando em ética, em moralidade, e esculhambando político, mas ele está furando fila, ele está com atestado falso para conseguir algum benefício em algum lugar, está cometendo uma contramão, está dirigindo bêbado. Quando você pega um automóvel ou uma moto embriagado, isso é um crime altíssimo. Você mata uma pessoa, você destrói uma família por uma irresponsabilidade. Então, nós brasileiros temos sempre esse ímpeto de querer criticar, mas não olha pro seu umbigo. E eu acho que tá faltando muito pra nossa sociedade. Eu não falo isso como político, Marlete, eu falo isso como cidadão, como ser humano.
1: Exato.
0: Eu tô há 26 anos na política, eu não respondo a nenhum processo, não respondo a nenhum processo, tenho uma vida limpa, faço política com honestidade, com trabalho. Nunca, olha o que eu vou dizer, nunca fiz política falando mal dos outros, nunca. Não, pode abrir aí, Cássio Andrade Oficial, minha página no Instagram, Cássio Andrade Oficial. Não vai ver um vídeo meu, videozinho de lacração, esses vídeos idiotas que alguns políticos fazem,
1: sim, sim,
0: falando mal dos outros, xingando, fazendo besteira. Eu sou contra essa briga que existe em Brasília, essa briga, essa luta, essa briga idiota que tá tendo em Brasília, de raiva, de ódio um do outro, de conflitozinho. E sabe o que eu acho mais engraçado? É que a política que é aqui na cidade tá tão distante de Brasília e as pessoas estão brigando.
1: Exato.
0: Pelos políticos de Brasília que nem vão chegar aqui no município, não vão pisar, ficam fazendo esse ódio. Eu sempre digo, gente, respeito, respeito, moderação. Se você vota no A ou se você vota no B, você tem que respeitar a opção daquela pessoa e não ficar xingando, brigando, esculhambando e dando conflito. Isso é bobagem. Isso daí é ter político de estimação.
1: Isso.
0: É você ser um alienado político para A ou para B. E eu não tô puxando lado para nenhum dos lados, tá? Qualquer, sim, um dos dois. O radicalismo é terrível. Nós temos que ter moderação, diálogo, respeito pelo próximo. E, aliás, Cristo, que foi o maior professor que a Terra já viu, né? Jesus Cristo, ele ensinou isso pra gente, já viu? Né?

0: aprender, né, com o professor Jesus Cristo. E eu tô aqui, Marlete, até saindo da área religiosa, tá? Tô saindo da área religiosa, tô indo mais para a área cultural. Jesus foi o maior mestre que já existiu na nossa história para nos ensinar que nós temos que fazer o bem sem olhar quem. Essa que foi a missão dele. E as pessoas com radicalismo de qualquer um dos lados, tá errado. Nós temos que fazer política com moderação, com equilíbrio. Eu nunca perdi um ciclo da vida fazendo videozinho de ódio. Vocês vão ver meu vídeo entregando um asfalto, entregando uma creche com a governadora Ana, vendo fiscalizar a obra da praça de esporte e lazer que nós estamos trazendo aqui, indo no hospital, buscando médico, buscando recurso, porque é isso que o político devia fazer, e não exatamente videozinho bobalhão, né, para enganar os trouxas para votar em A ou B ou C de candidatos à presidência da República, que nunca vão pisar o pé em Rio Maria.
1: Exato.
0: E as pessoas estão brigando por causa disso. É triste, me desculpa o desabafo, mas é triste a gente ver o nível de radicalismo que a política está chegando, quando na verdade as pessoas tinham que estar olhando era para políticos que trabalham, que acordam cedo, dormem tarde, entregam. Não interessa se ele é de esquerda, se ele é de direita, se ele é um pouco mais para cá, um pouco mais para lá. A esquerda e a direita podem se somar e podem trazer coisas boas. Eu não acredito, Marlete, é no radicalismo. Na extrema esquerda ou na extrema direita, todos os dois lados são ruins, porque eles não aceitam dialogar, não respeitam opinião diversa, contrária, e isso é muito ruim para o nosso país. Então, Rio Maria sempre vai me ter como um federal presente, atuante, que vai trazer obra, que nunca vão me ver em conflitos ideológicos. Nunca em 20 anos que eu venho nessa rádio aqui, Berocan. 20 anos que eu venho aqui, Marlete.
1: Sim, sim.
0: Eu nunca usei esse microfone pra falar mal de político nenhum.
1: Exato.
0: Nunca usei esse microfone pra falar que é ladrão, que é feio, que é horroroso, que não fez nada, que não sei o quê. Porque quem só fala isso não tem o que apresentar pro povo.
1: Exato.
0: Então essa é a essência da política. Eu acho que era o que todo mundo deveria estar alerta, atuante. Quando você vê um político muito moralista, muito metido a ético, muito querendo falar mal dos outros, pergunte pra ele: mas o que você fez pela minha cidade? Que projeto você tem? Que recurso você trouxe? Que boas parcerias você fez? Ele vai gaguejar e não vai responder. Então ele vai sempre dizer: eu tô defendendo a boa política, o costume, a ética, não sei o quê. Bom, na verdade não entregou nada para a cidade. Então esse é o alerta que a gente faz. Nós temos que resgatar aquela antiga política, como por exemplo do meu pai, o ex-senador Ademir Andrade,
1: sim, sim,
0: que era um homem que lutava pelo povo, que fez desapropriação de terras, trouxe estradas, escolas, trouxe investimento para a região. Era um político que subia no palanque, movimentava a multidão, as pessoas ouviam as lutas, e ele tinha conteúdo, tinha conhecimento, e não precisava ficar xingando os outros para querer crescer na política. Essa é a moral da política, e eu acho que era isso que nós devíamos estar atentos e tentar resgatar pro bem do nosso país.
1: Olha, muito importante a sua fala, tá? Raimundo Coelho, que aula, né? Que o Cássio tá deixando aqui o Denê para os nossos ouvintes nessa manhã. Eu creio que quem tá te ouvindo nesse momento, nós temos aí centenas, né, de ouvintes nos ouvindo, nos acompanhando, tá de certa forma feliz com a sua colocação, a sua visão, os seus valores pautados aí, éticos e morais. É disso que o Brasil precisa, desses políticos que nós precisamos, sem extremismo, olhar para as necessidades.
0: Exatamente.
1: Trabalhar e entregar, o povo precisa receber ações, tá? Trabalho, porque estamos em constante crescimento.
0: Verdade.
1: Isso que o senhor acabou de colocar, essa divergência, essa polarização, esse extremismo, esse discurso de raiva.
0: E o Brasil está sendo prejudicado por isso. Essa briga com os Estados Unidos, essas taxações, essas confusões, foi por causa de briga ideológica que está levando para lá.
1: Exatamente, reflete.
0: Prejudica o agro, prejudica a população. Porque o que a esquerda e a direita querem? Eles querem escola, eles querem creche, eles querem asfalto, eles querem o bem do povo, a esquerda e a direita. Né? Alguém é um pouco mais pra direita, outro é um pouco mais pra esquerda, não tem mal nenhum nisso.
1: Não, não tem.
0: O ruim é o extremista, é o extrema esquerda e o extrema direita.
1: Exatamente.
0: Porque ele não negocia, ele não dialoga, ele não conversa, ele não quer o bem comum, ele quer fazer agora tem essa palavra nova do jovem, né? Ele quer fazer a lacração, né? Ele quer aparecer.

0: escandalizar, ele quer polemizar, é isso que ele quer.
1: É exatamente isso.
2: Quero agradecer a nossa companheira, amiga que está nos ouvindo agora, né? A Dalvina.
0: Ô, Dalvina, um beijo para você, tá, Dalvina.
1: Mandou um alô aqui pra gente.
2: Viu, Dalvina? Muito obrigado por esse momento. A gente não tem o tempo de poder te visitar, ô, Dalvina, mas no momento oportuno a gente vai te visitar aí para poder o Cássio Andrade te dar aquele abraço e rever, né? Porque ela é do PSB, ela acompanhou o Cássio por muitos anos.
1: Sim.
2: Né? E o Ademir Andrade também, ela acompanhou o Ademir Andrade por muito tempo. Por isso, eu te agradeço, viu, Dalvina?
1: Deixa eu passar aqui os recados, viu, o WhatsApp. A sua Helena está conosco também, desejando um bom dia. Ó, não disse? Parabéns, Cássio, você é 10, falas bem colocadas. Eu acabei de dizer, sem nem ler aqui, a mensagem da sua Helena. Muito bom te ouvir pela manhã com essa fala maravilhosa. É isso que o povo precisa, Cássio, é disso, de trabalho e esse pensamento aí que você acabou de colocar aí, esses valores éticos, morais, não é isso, Raimundo? É isso que o povo, a Lucilene também digitando aqui, fala muito bem. É, né, Lucilene? Ele é top, né? Acabou de falar, lacra na fala, né? E tem uma bagagem aí, tem uma bagagem, a gente só fica feliz por Rio Maria ter lideranças, aí ó, boa fala, né, Vandelúcia? Boa fala mesmo. É, os munícipes de Rio Maria ficam felizes em ter pessoas assim, tá? Íntegras, que tem esse pensamento, como o senhor tem.
0: Obrigado, eu tenho muito orgulho da minha história, né? Eu não sou uma pessoa perfeita, eu tenho meus defeitos, mas eu gosto muito de citar o exemplo, como eu falei aqui, de Jesus Cristo, e eu não vou nem entrar na parte religiosa, na espiritualidade, isso, né? Eu não vou entrar nessa pauta, eu vou entrar na pauta como um professor, que ele foi um professor. Foi um professor. Se você sentar num banco de escola e Jesus está ali na tua frente dando uma aula, se você ouvir essa aula, com toda certeza você vai ter uma vida plena, né, positiva, de energias boas, e não esse radicalismo que leva às vezes muita violência. Então eu amo Rio Maria. Eu todos os anos eu venho aqui 2, 3, 4 vezes, inclusive nos aniversários da cidade.
1: Isso.
0: Trago recursos, obras, que é isso que o povo quer, né, Raimundo?
1: É
0: esse trabalho
1: que
0: quer.
1: Trabalho.
0: É isso que a gente precisa, né? E eu tenho a consciência de que muita coisa melhorou no nosso país ao longo dos 20 últimos anos. Tem muita coisa melhorando. Hoje a educação já tem acesso absoluto, as estradas já chegaram, muitas escolas novas, creches. A governadora Hanna está entregando várias creches em vários municípios. A Rio Maria não tinha hospital, hoje tem um hospital regional, o governo assumiu, né? Você vê a regularização das terras, você vê o agro muito mais firme, você não vê invasões, né, ocorrendo como tinha antigamente, com brigas ideológicas no campo, aquela confusão. Isso. As coisas estão muito mais estáveis, tem muito mais segurança do que tinha antes. Claro, tem ainda o que avançar e vai avançar, mas vai avançar sem radicalismo e com a participação do povo na política. Não existe outro caminho para o país evoluir que não seja a participação do povo na política.
1: Exatamente.
0: A gente não é obrigado a gostar de política. Ah, Cássio, mas eu não gosto de política. Você não é obrigado a gostar de política. É igual meu filho esse dia estava falando: poxa, papai, eu vou para a escola, mas eu gosto. Meu filho, tu não é obrigado a gostar da escola. Mas tu tem que cumprir. É igual esses atletas, o Cristiano Ronaldo falou isso. Todo dia eu vou treinar e eu não vou treinar com vontade todo dia. Tem dia que eu não tô querendo, tem dia, exato, que eu não quero, tem dia que eu tô chateado, mas eu vou.
1: Precisa.
0: É isso, política a gente precisa, faz parte da nossa vida. E a gente faz política todo dia, Marlete, até dentro de casa. Quer, exato, ver um exemplo? Você é casado, tem a tua esposa. Tudo é uma negociação com a esposa.
1: Tudo,
0: né? Você quer sair, ela quer ir para um casamento, tu quer ir para bola, e aí fica aquele impasse, vocês têm que negociar. O teu filho quer um presente, você tem que negociar com o teu filho. Me dê notas boas na escola, isso, né? Você dá regras pro teu filho. Isso é política. Então não adianta ter raiva da política, ela faz parte da nossa vida. E quando o povo entender isso, nós vamos ter políticos honestos, políticos com medo do povo. Porque,
1: isso,
0: o político tem que ter receio do povo, e para ter receio do povo, o povo tem que estar atento, consciente e acompanhando a vida política. E eu estou aqui hoje com essa minha história, né, com grandes amigos que eu tenho aqui. Eu tenho muito orgulho desses amigos, porque a gente sabe que uma parcela da política está vendida hoje.
1: Sim.
0: E aqui tem pessoas sérias que querem o bem da cidade. Estou aqui com o Raimundo, que O que ele espera de mim? Ele espera que eu me eleja deputado federal, que eu traga recursos para o município, que ele bata no peito com orgulho para os eleitores dele e diga: olha, o meu federal, Cássio Andrade, que eu pedi voto naquela época, no ano passado, esse ano ele trouxe isso, trouxe aquilo, brigou por tal coisa. É isso que ele quer. Pessoas sérias, sérias, querem isso, exatamente isso que o Raimundo está querendo. Então eu tenho muito orgulho dele e de muitos outros amigos. Um abraço pro meu amigo Zezinho do Caminhão, né? O doutor Rony, meu grande amigo doutor Rony, um abraço também, grande advogado, parceiro, a minha amiga Márcia e tantos outros que eu tenho aqui nessa cidade ao longo desses 20 e poucos anos que eu ando por aqui. Eu fiz bons amigos que até hoje eu tenho contato e visito, e eu tenho muito orgulho disso. Marlete, muito obrigado, obrigado ao seu programa, obrigado ao povo de Rio Maria, obrigado a essa oportunidade maravilhosa de estar aqui novamente com todos vocês. Que Deus abençoe cada lar, cada família, leve a paz, leve energia, energia positiva, gente.
1: Exatamente.
0: Chega de energia negativa, expulse a energia negativa da sua casa, vamos expulsar a fofoca, vamos expulsar a inveja, vamos expulsar as coisas ruins que não somam nada e expulsar também essa briga de política que não serve pra nada.
1: E é isso aí. Olha, muito obrigada, viu? Volte sempre, vai voltar. A Lucilene tá dizendo aqui, eu acompanho muito tempo, desde seu pai. Olha aí, né, e o Denê. A trajetória é longa, né? Obrigada, Lucilene. Eudete também. Gostou da fala, né, Eudete? É de pessoas assim, de lideranças assim que precisamos. Eu agradeço ao senhor. Sei que tem uma agenda aí extensa, né, durante essa semana, né, e o Denê? Daqui já sai com agenda para outro município. É.
0: Vamos lá em Banac agora e na volta a gente para aqui de novo.
1: Isso aí. Leve.
2: Quero só agradecer aos ouvintes e pedir aos ouvintes, aos moradores de Rio Maria, que possa estar nos ajudando, cada um ajudando. Vamos eleger o Cássio, vamos ter uma grande votação em Rio Maria e que a gente possa fazer com que esse hoje que não é deputado ainda seja deputado agora nessa próxima eleição. Eu quero ir na posse do Cássio Andrade. Eu quero ir lá e eu quero que você, o Cássio, continue olhando para Rio Maria como você sempre olhou.
0: Obrigado, meu amigo. Vamos para cima. Beijo.
1: É isso aí, gente. Um bom trabalho. E o Denê, tá? Volte sempre. Sempre bom recebê-lo aqui. Sabe que eu tenho um carinho imenso por você. Nós somos aí da mesma categoria, né? Comunicadoras.
3: Exatamente.
1: Que bom.
3: Obrigada a você por todo o seu apoio. E Cássio é esse ser humano incrível, né? Um homem com
1: Sim.
3: empatia, com um olhar...
1: Energia positiva.
3: Para o próximo. Obrigada a você mais Obrigado. Uma vez. Cássio, obrigada Marlete. A todos os ouvintes, o nosso grande abraço.
1: Bom trabalho para vocês. Aos filmmakers aqui também, nosso abraço, né? O nome da jovem?
4: Camila.
1: E o Rafael, né? Pessoal da mídia aí sempre registrando os melhores momentos, que faz toda a diferença. Gente, daqui a pouquinho tem Momento Saúde, vamos falar sobre doação de sangue, tá? Você pode salvar vidas. Eu volto já já.

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1: 9:18.
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1: 9:22.
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0: Beleza, vamos seguindo por aqui. Bom dia! 9h28, ótima terça-feira pra você, um bom trabalho. Segue a nossa programação, daqui a pouquinho tem Alô Berocan com Luan Rocha e tem as notícias do esporte no Berocan Esportivo, tem o Jornal da Berocan, segue também a tarde com o Show da Tarde e fechando aí tem o melhor da música sertaneja e tem o programa da Igreja Católica, tá? Encontro com Deus, é a nossa programação feita com muito carinho para você. E a gente aqui segue com frequência comunitária, sempre com informação, entretenimento e a prestação de serviço para nossa comunidade. Hoje, no Momento Saúde, vamos falar de um assunto que vem ganhando cada vez mais força, né? E as pessoas têm passado a ter uma mentalidade mais positiva, né? Mais afetiva, com mais amor ao próximo. É sobre doar sangue, tá? Então nós vamos falar hoje desse assunto, doador de sangue. Tivemos aí o Dia Mundial do Doador de Sangue, né? Que as nossas convidadas aqui estarão reforçando, vieram lá do Hospital Regional aqui perto e vem compartilhar sobre esse assunto, doar sangue, que é um ato voluntário insubstituível e salva vidas, tá? Assistente social Rosângela aqui conosco, a técnica em segurança do trabalho, acertei? A Axia aqui sempre vem reforçar e ganhando cada dia mais força para aumentar, gente, bolsa de sangue precisa, que pessoas que podem, né, fazer a doação, vista essa camisa e entre para esse time. Bom dia, meninas, sejam bem-vindas.
1: Bom dia.
0: Olha, vocês voltando aqui para falar, e vocês têm muita experiência com esse assunto, até porque o Hospital Regional, em parceria com a Secretaria de Saúde do município, vem fazendo campanhas, ações, e de lá para cá tem ganhado força, né, Axel, Rosângela?
2: Isso. Nós estamos agora, vamos para a quinta. Bom dia a todos os ouvintes da Rádio Berocan. Nós vamos para a quinta campanha de doação de sangue. E esse mês é o Junho Vermelho, que fala sobre a importância da doação de sangue, sobre a conscientização da doação de sangue. Porque para nós é muito importante a campanha de doação de sangue, porque a gente trabalha no hospital e a gente sabe o quão importante é ter um banco de sangue para quando os pacientes necessitam. A gente recebe muitos pacientes que são vítimas de acidentes, nem todos, como nosso hospital ainda é de baixa complexidade, nem todos precisam, mas como um hospital de alta complexidade, todos os dias a gente necessita de doação de sangue. E essa doação de sangue é feita através da solidariedade, do amor, realmente, da vida ao próximo. A Axia vai falar um pouquinho sobre quem pode doar.
0: Axia, bom dia.
3: Bom dia a todos os ouvintes da Rádio Berocan. Estamos muito felizes de estarmos novamente aqui conversando com vocês sobre a importância da doação de sangue, né? Como a Rosângela enfatizou, nós estamos com a nossa quinta campanha de doação de sangue. Então, já vai para dois anos e meio que a gente tá tendo essa campanha. Desde quando abriu, na verdade, o Hospital Regional, a gente tem essa questão de realmente enfatizar a conscientização para doação de sangue. E você que ainda não doou sangue, mas tem muita vontade, existe também aquela questão do medo, né? Muitas pessoas têm medo de fazer a doação. Só que é um procedimento simples, dura em média uns 10 minutinhos. E tem gente que pensa que é um litro de sangue. Ai, meu Deus, vou tirar um litro. Não, é apenas 450 ml. Os nossos trabalhadores do EMOP, eles são bastante humanizados. Então, assim, eles estão lá perto da gente a todo momento. Para que a gente possa ficar calmo, também temos médicos que estão responsáveis, né, nas doações. Para que em caso, por exemplo, da pessoa, ai meu Deus, eu acabei passando um pouco mal. Porque às vezes o nervoso, às vezes nem é a doação. A pessoa fica muito nervosa,
0: exatamente,
3: né? A gente tem todo esse acompanhamento. Tem os técnicos, enfermagens, os enfermeiros e os médicos também para estar dando esse apoio. A Rosângela falou para mim conversar com vocês sobre quem de fato pode fazer essa doação de sangue, né? E aqui vai uma listinha, pega essa caneta pra gente poder anotar.
0: Memoriza aí.
3: Memorizem aí quem é que pode fazer a doação de sangue, né? Você tem que ter entre 16 a 69 anos, tem que pesar no mínimo 50 quilos, tá? Tem que ter tido uma boa noite de sono, ter dormido bem, não pode ter ingerido bebida alcoólica no dia anterior, né? Ou ter algum contato com alguma droga no dia anterior. E também, quem é que não pode fazer essa doação? Lactantes, né? E também grávidas, a gente não orienta. Quem teve também hepatite, né, quando criança, aí não pode fazer essa doação, né? Mas se você está saudável, não está gripado, tem essa idade entre 16 e 69 anos, pode fazer a sua doação, apenas trazer um documento com foto, né? Lembrando o seguinte, que a doação de sangue, ela é muito importante, ela tem a capacidade de salvar até 4 vidas, né? Além de você estar beneficiando o próximo, você também está se beneficiando, sabe por quê? Porque você ganha um check-up de exames, né? Porque o Hemop, ele faz um check-up, né? Vai fazer exames com o seu sangue aí de diversos segmentos. Isso. Né? E também, você sabia, Marlete, que quem tem alguns privilégios, né?
0: Tem alguns.
3: Tem alguns privilégios em alguns estados. Isso. Né? Ele pode ter até isenção em concursos públicos.
0: Exato,
3: né?
0: Exato.
3: Se você for doador também de medula óssea, você ganha até metade no cinema. Você consegue entrar. Sim. Com metade. Então, além de você estar ajudando ao próximo, você também tem alguns benefícios, né? Mas o maior benefício é a gente saber que nós salvamos a vida de alguém, né? Então, essa que é a maior dádiva de você ser um doador de sangue.
0: Perfeitamente, meninas. E é a maneira de suprir, né, que vocês trazem essas informações, essas campanhas, a maneira de suprir essa necessidade é por meio da doação de sangue. Então, quem está ouvindo ainda tem um certo tipo de medo, né? Eu acredito que é o medo. Procure.

0: Procure profissionais da saúde. Pode estar procurando vocês, a orientação. Vocês têm uma equipe para orientar ou tem que ir nos postos de saúde? Como é que vocês trabalham com esse primeiro momento? Eu quero ser um doador de sangue. A quem procurar? Com quem falar? E aí?
1: No caso, dia 11, já aproveitando já para convidar toda a população para participar dia 11 com a nossa quinta campanha de doação de sangue. Lá vai ter médicos, vai ter profissionais que vai auxiliar. Caso alguém não queira doar, mas quer ir lá só para saber como que faz para doar, isso, como que é feita a doação de sangue, sim, pode ir até o hospital das 8 às 16 horas, dia 11 de julho, que nós vamos ter a nossa quinta campanha.
0: Legal.
2: E também tem o contato dos hemocentros, isso, né? De redenção, também, que aí eles também podem passar as informações via WhatsApp ou via e-mail também.
0: Pode, sim, né?
1: Isso. Eu queria falar um pouquinho sobre, do ponto de vista do serviço social. A campanha busca sensibilizar a população para a necessidade de manter os estoques do hemocentro abastecido. A gente sabe que mês de julho muitas pessoas viajam,
0: sim,
1: vão, aí o hemocentro fica com o estoque baixo devido à quantidade de pessoas que viajam. E mesmo as pessoas tirando férias, não vai deixar de precisar do sangue, porque tem os pacientes que fazem, que usam todos os dias. E tem, todos os dias a gente tem acidente. Infelizmente, todos os dias a gente tem acidentes e todos os dias a gente precisa de sangue.
0: Sim.
1: E é importante a gente manter os hemocentros abastecidos. Do ponto de vista do serviço social, esta campanha representa muito mais do que uma ação de saúde. Ela é uma demonstração de solidariedade, cidadania, responsabilidade social e compromisso com a vida. Cada doação e cada cadastro amplia as possibilidades de tratamento, recuperação e esperança para milhares de pessoas e suas famílias. Por isso a gente está aqui pedindo, né, pedindo, apelando para a solidariedade das pessoas mesmo, para que elas venham. Antes eu não sabia o quão importante era a doação de sangue. E a partir da primeira campanha que eu trabalhei, hoje eu sou apaixonada pela campanha de doação de sangue e eu vejo o quão importante ela é. Fiz algumas pesquisas e eu só tenho a agradecer as pessoas que já são doadores assíduos, que já participam de todas as nossas campanhas, e queria convidar que mais gente pudesse vir fazer parte dessa campanha, dessa rede de apoio e desse momento que é realmente de salvar vidas, o amor à vida do próximo.
0: Muito bom, Rosângela. Então, gente, dia 11 de julho, tá? Mais uma ação a partir das 8?
1: Das 8 da manhã até as 16 horas da tarde.
0: No hospital?
1: No Hospital Regional de Rio Maria.
0: Ok, então, já se informe aí. Tem que fazer cadastro ou não? Como é que é? Não, né?
2: Não precisa.
0: Não precisa?
2: Só chegar com o seu documento com foto e a gente vai te dar a fichinha por ordem de chegada, né? Então, se você quer ser atendido mais rápido, teria que vir um pouquinho mais cedo. Ordem de chegada. E aí você só leva o seu documento com foto que nós vamos te atender. Tem gente que pergunta, né? Ah, mas não faz nenhum exame antes? Não, porque eles vão fazer lá com o seu sangue quando eles pegam a coleta da sua bolsa, né? Aí, por exemplo, caso dê algo relacionado aos resultados, eles vão te ligar, né? E vão falar, nós precisamos que você venha ao hemocentro para que a gente possa te entregar os resultados. E caso eles não te liguem, é porque eles realmente vão usar a sua bolsa, deu tudo certo, né?
0: Legal.
2: Tá? Então, a questão de quando eles ligam é porque aconteceu alguma coisinha lá nos resultados. E eles vão te orientar, né? Passar todas as orientações, sim, necessárias.
0: De certa forma, muito bom, né?
1: Uhum. Lembrando que dia 11 também, durante a campanha de doação de sangue, quem deseja também ser doador de medula, tem a oportunidade de fazer o cadastro também. É fácil, rápido, e eles vão analisar e depois eles entram em contato.
0: Perfeitamente. Então, você que tá ouvindo, tá interessado, gostou, quer salvar vidas, o mais importante é isso, tá? Vá ao Hospital Regional 11 de julho, tá bom? Dia 14 foi o Dia Mundial do Doador de Sangue, né? Parabéns aí. Rio Maria tem uma galera aí e fazem parte, né?
1: Sim.
0: Dessa ação que participa, que salva vidas. Parabéns a vocês. Gente, volte sempre, tá? Muito bom falar desse assunto. Falar de vidas é muito significante, né? Significativo demais. Que bom tê-las aqui sempre. E até um próximo momento. Quando estiver se aproximando do dia 11, vem aqui pra gente estar reforçando novamente, ok?
1: Ok,
0: agradeço.
1: Muito obrigado, Marlete. Deus abençoe sua vida.
2: Muito obrigada. Bom dia. E um bom dia a todos que estão nos escutando.
0: E o nosso bom dia a todos lá do Hospital Regional, tá? Você que tá trabalhando aí, ó, 9h39. 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

0: Oi, 9h40.
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0: Oi, bom dia, ótima terça-feira.
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4 minutinhos faltando aí para as 10. Bom dia, ótima terça-feira. Luan tá chegando por aqui com a Lu Berocan. Alô, Vandelúcia, aquele abraço. Continue aqui, continue na sua Rádio Berocan. Sempre com você. Até amanhã. Tchau, tchau.

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1: 10 e 2.

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3: Bom dia, está começando mais um Alô Perocan. Este programa aqui é para você, com você e por você, viu? Hoje tem o nosso quadro, eu acho, viu? Quero ver a participação de todos vocês. Ontem muita gente participou. A enquete foi a seguinte: se amizade vale mais do que dinheiro, viu? Muita gente disse que sim, mas falaram que hoje em dia tem muita amizade falsa, viu? Bom dia, estou chegando aí na sua casa, no seu carro, você que está chegando em Rio Maria, você que está saindo, você que está andando aí na nossa cidade. Muito bom dia, o nosso Alô Perocan está no ar. Alô Adão, essa é para você, meu amigo.

0: Este é o nosso Alô Berocan. Quem mandou mensagem aqui foi minha amiga Nazaré, que está sempre ligada. Vamos escutar a Nazaré aqui agora.
1: Bom dia, Luan. Bom dia aos ouvintes da Berocan FM. Estamos por aqui ligados.
0: Na melhor.
1: Tá bom?
0: Tamo junto, minha amiga Nazaré. Essa é pra você, viu?
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0: Matheus Cauã, Simone Mendes.
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0: Meu silêncio.

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1: Chegando Marília Tavares. Alô, Leninha. Essa é pra você, minha amiga. Sempre ligada na melhor. Pijuca FM.

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8: Hora certa na sua amiga de verdade, Berocan FM 10:25.
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1: Este é o nosso Alô Berocan, mandando uma alusão pra minha amiga Leninha, para Vander, Lúcia Pinheira, Lúcia lá do Vila Nova, Eudete que tá sempre ligado, Suelene, também Deusenir Pereira Nunes. E mandar uma alusão também para Lucilene da Costa, que mandou um áudio pra gente aqui. Vamos ver.
2: Bom dia, Luan.
1: Bom dia.
2: Rapaz, a rádio hoje tá top, viu? Top.
1: Essa rádio tá sempre top, viu? Lucilene, que mandou mensagem também, foi Dona Deuseni Nunes. Vamos escutar ela.
3: Bom dia, Luan.
1: Bom dia.
3: Bem demais. Com você, Luan, eu tava querendo ouvir a música, com Amado Batista, Culto na Estrada. Ofereço para você, Paciane, a Dona Raimunda, para mim, a Sueli e para todos que tiverem sintonizado na Rádio Berocan neste momento. Bom dia, Luan.
1: Bom dia, minha amiga Deuseni, sempre sintonizada. Deuseni, todo dia acorda e liga o rádio, né, Deuseni? Bacana demais. Quem mandou mensagem foi minha amiga Miriam, lá do Alvorada 2. Olá, bom dia a todos os ouvintes. Toca aí a nossa preferida, Gustavo Lima, então, para você, minha amiga Miriam, lá do Alvorada 2.

juro, no nosso Vale a Pena Ter Saudade. Alô, Adão, tá ligadinho aí no rádio. Essa é pra você, meu amigo. Aumenta o volume aí.

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1: Hora certa na sua mica de verdade, Berocan FM 10:41.
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1: Olha, minha amiga Lúcia mandou mensagem aqui, vamos escutar ela. Lúcia.
2: Bom dia.
1: Luan, bom dia.
2: Muito obrigado por você mandar um alô pra mim. Eu acredito que depois que você começou o programa, eu nunca tinha mandado.
1: Que massa.
2: Muito obrigado.
1: Bacana que você ficou feliz pelo alô, mulher.
2: Conheço você pessoalmente, conheço sua mãe, conheço a sua irmã, a Sângela,
1: Isso, Sângela.
2: Conheci muito seu pai. Mas
1: que massa, hein?
2: Você eu não conheço.
1: Vamos se conhecer, mulher. Vamos tomar um açaizinho, marcar de tomar um açaizinho, conversar e se conhecer pessoalmente, né não?
2: Mas um dia nós vamos se conhecer, né?
1: Com certeza.
2: Muito obrigada, viu, meu querido? Pelo alô. E se você puder, toca pra mim uma música, Sandra de Sá, Retratos e Canções, oferecer pra Estelita e pra todos que curtirem.
1: Boa, minha amiga Lúcia. Já toco pra você depois do Voto na Estrada da minha amiga Deusine Nunes, que pediu. Logo depois vem a sua música aí que você tá querendo, tá bom? Vamos organizar essa reunião aí pra gente se conhecer pessoalmente. Tomar um açaizinho, que eu gosto de açaí, viu, Lúcia? Não sei você, mas eu gosto de açaí, viu? Eu não tomo café, mas açaí é comigo mesmo. O açaí fica no lugar do café que vocês tanto tomam, viu? Chegando aí, Amado Batista. Alô, Deusine! Voto na Estrada.

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1: Chegando Sandra de Sá, retratos e canções para minha amiga Lúcia. Essa é boa, hein?

Esse é o nosso quadro Eu Acho, viu? E a enquete de hoje é a seguinte: se você pudesse ter qualquer habilidade, qual habilidade você acha que você escolheria, hein? Mande aí sua opinião, quero escutar sua voz, mande áudio aí, quero saber qual habilidade você acha que você escolheria se pudesse escolher, se você tivesse a oportunidade. Olha, Luan, você tem a oportunidade de escolher essa habilidade aqui, qual que você quer? Ah, quero essa habilidade aqui. Então, mande aí sua opinião, qual habilidade você acha que você escolheria? Habilidade de cantar, habilidade de falar em público, habilidade, não sei, a que você tem mais vontade de ter, qual habilidade você acha que você escolheria se pudesse ter essa oportunidade de receber a habilidade que você tanto sonha? Mande aí sua opinião, tá bom? Quero escutar você. Alô, Terezinha, qual habilidade que você escolheria? Fabiola, Leninha, Lúcia, Deusini, Nazaré, qual habilidade que você escolheria se você pudesse ter essa oportunidade? Lucilene, qual habilidade você escolheria, minha amiga? Mande aí. Joana Dark, também quero saber sua opinião. Alô, Zé Carlos, sempre ligado aí na 14, na Beiruca FM, na sua amiga de verdade, tá bom? Mande a sua opinião, qual habilidade você escolheria se você tivesse esta oportunidade.

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1: Biruca FM, sua amiga de verdade, 11:01.
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0: habilidade que eu queria era de orar em público, assim, orar assim, pra Sim. todos, sabe? Eu não tenho essa capacidade. Eu oro, mas só pra mim. Não dou conta de orar assim pra muita gente, no público, não.
1: Sim.
0: Essa é a minha habilidade que eu queria.
1: Entendi, dona Ana. Olha, minha mãe também é assim. Minha mãe, ela consegue orar com ela mesma, mas em público ela também não tem essa facilidade. Mas isso aí não quer dizer nada, viu? O importante é a gente fazer nossa oração sincera, né? Com a gente mesmo. Isso aí não afeta em nada vocês. E minha mãezinha também tem essa mesma dificuldade. Minha amiga Nazaré.
2: Oi, Luan, se eu tivesse condições, eu queria ser uma delegada.
1: Olha. Yeah.
2: Só que não tem condições de fazer, né, a faculdade, né?
1: Entendi.
2: Acho bonito. E era um sonho meu também.
1: Olha, nunca é tarde, viu, Nazaré? Nunca é tarde pra gente correr atrás dos seus sonhos, dos sonhos da gente, então... Mulher, se organiza aí, vai estudando, vai que tem a oportunidade de fazer um vestibular aí, numa escola, numa universidade pública, que você não precisa pagar nada e você passa e vira delegado, hein? Eu acredito assim que enquanto a gente estiver vivo, há possibilidade de a gente conseguir nossos sonhos, viu, Nazaré? Pode dar certo, mulher. Já começa a estudar aí. Minha amiga Miriam falou o seguinte, a habilidade que eu queria era orar em público e cantar. Só que eu não tenho esse dom, mas eu admiro muito quem tem, viu? Bacana, hein? Mande aí sua opinião. A Miriam falou que gostaria de cantar em público e orar. A Ana também disse que gostaria de... Não, quer dizer, a Nazaré gostaria de ser delegada e a Ana também falou que gostaria de orar em público. Minha amiga Fabiola mandou mensagem aqui.
3: Eita, Lelei. Eita, Luan, bom dia.
1: Bom
3: Luan,
1: dia.
3: Muito obrigado por eu ter ganhado o meu radinho. Pensa num radinho top, o bicho fala mais do que papagaio.
1: Esse radinho é bom, hein?
3: Ó, em antes de terminar essa promoção aí, eu quero ganhar outro radinho, pra eu fazer um presente pra minha filhota de aniversário, Luan.
1: Entendi.
3: Eita, mas esse rádio foi uma benção.
1: Esse rádio é bom,
3: eu
1: viu?
3: Fui aí no sábado pra te conhecer. Mas infelizmente você não tava aí.
1: Eu não vi.
3: Mas tô muito, muito feliz. Um bom dia, Luan.
1: Que bom, minha amiga Fabiola, que bom que você ficou feliz, a gente fica feliz em poder somar na sua vida, né? Eu não vim sábado não, porque esses últimos dois sábados eu resolvi ir pra igreja. Muito tempo sem ir na igreja, não, vou na igreja esses dois sábados agora. E aí acabei que eu não compareci aqui na Berucã FM, mas fico muito feliz que você, Fabiola, tenha gostado do radinho. Esse radinho, ele... canta alto, viu? Pensa no rádio potente. Então, que bom que a gente pode aí estar somando a sua vida, fazendo o seu dia melhor, tá bom? Fico muito feliz. Então, chegando pra vocês agora. Zezé de Camargo Luciano, Antes de Voltar, viu? Essa é clássica, viu? Aumenta o volume do seu rádio. Feche os olhos e sinta essa canção. Essa é boa, viu?

0: essa é boa demais, hein? Você tá doido? Zezé de Camargo Luciano.
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essa é pra você, minha amiga. Amado Batista, Folha Seca. Aumenta o volume, minha amiga.

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1: Hora certa na sua amiga de verdade, Birucan FM 1120.
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1: E vamos com mais participação, minha amiga Lucilene da Costa chegou aqui também.
2: Luan, se eu tivesse de escolher uma habilidade, eu escolheria a da dança, que eu acho bonito uma dança.
1: Eita, seria dançarina então, Lucilene? Lucilene falou que escolheria a habilidade da dança, hein? Vamos ver mais aqui, bom dia, Sueli, sempre ligada, minha amiga. Lucilene também, é outra Lucilene, viu? A da dança foi a Lucilene Costa, essa aqui é a Lucilene. Oi, minha amiga, bom dia.
3: Luan, a minha opinião é essa. Se eu fosse banco de São, eu dava a cada um, população, que mora de aluguel.
1: Sim.
3: Dava uma casa.
1: Top.
3: É um morar de aluguel. Passa a música, qualquer música na raiz, parece pra você. Tô louco toda a rádio, da Padana Divina, que mora em Soprano Alto, pro meu neto e todos os flamenguistas.
1: Ah, eu sabia que ela ia estragar com esse negócio de Flamengo. Minha amiga Estelita Pinheiro mandou também a sua opinião.
4: Bom dia, Luan.
1: Bom dia.
4: Bom dia para todos os ouvintes da Berocan. E então, Luan, eu, se eu pudesse, fosse uma coisa que eu pudesse quando eu era nova, eu queria ser médica.
1: Médica.
4: Porque eu sou muito voltada para a saúde, muito mesmo, muito mesmo.
1: Sim.
4: Não é pouco. E queria também que Deus me desse o dom da cura.
1: Que massa, hein?
4: Porque igual ontem mesmo eu estive ali no hospital e vi um senhor gritando, gritando. Ele gritava assim que gasto andava onde nós estávamos, né?
1: É.
4: Mas também eu não sei o que foi, não sei se foi um acidente. Ele só tinha uma aparenta lá e saiu, ninguém comentou nada e mudou, trocou ele só de sala, de uma sala para outra. E tá esperando uma vaga na Urilândia para poder levar ele. Já pensou naquela hora, né? É, uma pessoa levantar a mão e orar pela pessoa.
1: Sim.
4: Daquela e Deus dá a cura.
1: Isso é bom, hein?
4: Fica satisfeito e a família toda.
1: É verdade.
4: Porque eu tiro bem assim, Luan, quando a gente leva um paciente da família da gente, né? Que chega ali sentindo uma dor, chega passando mal e os médicos trabalham ali, trabalham. Quando dá fé, tá todo mundo bem, todo mundo satisfeito e sai todo mundo satisfeito. Só agradecendo, né? Agradecendo. Eu vou te contar, eu sou muito voltado para esse lado, porque também, Luan, eu já tenho lutado muito com problema de enfermidade, né? Foi minha
1: Sim.
4: mãe, meu pai, né? Meu cunhado e, inclusive, agora o meu marido é acamado, então eu sou muito voltado na área da saúde. Então eu queria muito que Deus me desse o dom da cura.
1: Se Deus quiser, ele vai dar. Tomara, hein? Estelita saindo curando todo mundo aí em Rio Maria, já pensou? Tomara, hein, Estelita? Obrigado pela participação, viu, minha amiga? A Alessandra Fontinelli também mandou a opinião dela aqui também.
5: Boa tarde, Luan. Se eu pudesse escolher, eu queria ser uma advogada.
1: Olha, advogada.
5: E a próxima música, o quebra do Gustavo Mioto, a 2.
1: Beleza, vou procurar aqui.
5: Para todos que estão na escuta.
1: Boa, será que ia ser uma advogada braba? A Alessandra, hein? Uma queria ser delegada, a outra quer ser advogada. Estelita gostaria de ser médica. A pessoa, essa equipe, hein? Boa demais. Sueli Alves.
6: Luan, meu sonho.
1: Sim.
6: Eu gostaria de fazer, construir minha casa.
1: Aham.
6: Encanar uma água, porque aqui eu não tenho água encanada. Meu sonho é isso.
1: Vai dar certo, vai dar certo.
6: Construir uma casa e encanar água.
1: Aham.
6: Aqui tá só a caixa d'água cheia.
1: Sim.
6: Viu?
1: Vai dar certo, minha amiga Sueli. Energia positiva, pensamento positivo, que tudo pode acontecer, viu? Então, chegando pra vocês agora, Juan Pereira, Léo Foguete e MC do Juan.

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1: Chegando, Bruno Marrone, Deixa. Sucesso de 2003. Essa é clássica, viu?

A Globerocan vai ficando por aqui. Mas amanhã tem mais, viu? Muito obrigado pela sua audiência, pela sua participação. Amanhã estamos de volta, viu?

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8: 11:58.

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1: Em Rio Maria, 12:04.
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1: Juros no Brasil continuam sendo um assunto importante. O Brasil investe mais em ciência e tecnologia. Enem, atenção para os prazos. A Aviação Brasileira reforça a fiscalização. Regularização fundiária avança no sul do Pará. 16 de junho de 2026, essas e outras notícias agora no Jornal da Berocan.
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Brasil avança em tratamento inovador contra câncer de sangue. Uma notícia muito boa da ciência brasileira. Pesquisadores desenvolveram um tratamento nacional chamado de CAR-T, que apresentou 87,5% de eficácia em pacientes com alguns tipos de câncer de sangue. A tecnologia modifica células de defesa do próprio paciente para combater a doença. Além de ser um avanço médico importante, a produção nacional pode reduzir custos e aumentar o acesso da população ao tratamento. Por que vale a pena saber disso? Porque mostra que o Brasil está produzindo ciência de alto nível e diminuindo a dependência de tecnologias importadas.

0: Maria, 12:08.
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0: O Brasil acelera investimentos em inovação. Novas medidas do governo estão aumentando os recursos destinados à ciência. Universidades e empresas de tecnologias. A ideia é aproximar pesquisadores, indústrias e centros de inovações para transformar descobertas científicas em soluções práticas para a população. Isso pode gerar empregos mais qualificados nos próximos anos, especialmente nas áreas de tecnologia, energia e saúde.

0: Rio Maria, 12:09.
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0: O Pará ultrapassa 1 bilhão em investimentos na educação pública. O Pará anunciou que já ultrapassou a marca de 1 bilhão em investimentos na rede pública de ensino desde 2019. Novas escolas, creches, reformas estruturais, laboratórios e melhorias nos ambientes escolares estão sendo entregues em várias regiões do estado. Porque investimentos em educação costumam trazer resultados a longo prazo, principalmente para os jovens do interior.

Maria 12:10. O tempo e a temperatura, quarta-feira, 16 de junho. Mais detalhes na reportagem de Julian Alves.

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1: A previsão do tempo para esta terça-feira, dia 16, no norte, indica pancadas de chuva em grande parte da região, principalmente entre a tarde e a noite. Os maiores volumes de chuva são esperados para o Amazonas, o Roraima, Amapá e o norte do Pará. Nesses estados, as chuvas podem vir acompanhadas por trovoadas isoladas e rajadas de vento. No Acre e em Rondônia, a chuva ocorre de forma irregular ao longo do dia. Já no Tocantins, o tempo segue firme, com predomínio de sol e sem previsão de chuva significativa. Entre as capitais, a mínima prevista é de 23 graus em Rio Branco e de 24 graus em Boa Vista e Macapá. Já as máximas podem chegar aos 35 graus em Palmas e aos 34 graus em Belém. A umidade relativa do ar varia entre 35% e 100%. As informações são do

0: Maria, 12 e 10.
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0: STF prevê multa para estados e municípios que não prestarem contas de emendas e PICs relacionados a eventos. Estados e municípios que deixaram de apresentar informações sobre recursos recebidos por meios das chamadas emendas PICs para a realização de eventos poderão ser multados. A medida foi determinada pelo ministro do Supremo Tribunal Federal, do STF, Flávio Dino, no âmbito das discussões sobre a transparência e rastreabilidade das emendas parlamentares. A decisão assinada na última terça-feira, 9, estabelece multa diária equivalente a 1% do valor de cada emenda para os entes que não forem apresentados. Pela decisão, o Ministério do Turismo deverá identificar e notificar cada PIX que estiveram em situação irregular no prazo de até 10 dias corrido. No mesmo período, a pasta também terá de atualizar as informações sobre emendas destinadas a eventos que já foram identificadas, mas que ainda não possuem plano de trabalho ou prestação de contas concluída. Segundo o Ministério, atualmente existe 126 planos de trabalho cadastrados. Desse total, 54 estão em fase de complementação e 72 já foram aprovados. Também foram incorporados 29 novos relatórios de gestão. Ao justificar a medida, Flávio Dino afirmou que permanecem falhas na transparência e no acompanhamento da aplicação dos recursos destinados à promoção de eventos, dificultando aí a fiscalização e os mecanismos de controle, especialmente nos casos envolvendo empresas beneficiadas pelo programa emergencial Retomada aí no setor de eventos.

0: meio-dia, 12 e 15.
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0: Veja o real motivo que levou empresário a matar casal de servidores públicos em Canaã, nos Carajás. José Jacinto da Silva, de 30 anos de idade, acusado de ter assassinado a tiros o casal de servidores públicos Kátia Lopes da Silva e Valdisson Alves, foi preso em Sapucaia, a 90 km de distância do local do crime. Os assassinatos ocorreram nas primeiras horas da manhã dessa última segunda-feira, 15, na Avenida Agenor Paiva, bairro Monte Castelo, e foram testemunhados por uma filha do casal de 6 anos de idade. De acordo com Edivânia da Silva, mulher do José Jacinto, o marido é proprietário de um lava-jato e tinha um contrato no valor de 10 mil, pelo qual os carros de uma locadora do casal seriam lavados ali, não importando quantos fossem os veículos. Acontece que Kátia Lopes da Silva não sabia da negociação entre o marido e o José Jacinto, que envolvia uma quantia pertencente a ela, usada sem autorização dela. Quando ela soube, deu início a uma confusão na qual José Jacinto passou a ser agredido verbal e fisicamente por Kátia, acabando aí com ameaças de morte contra ele, cada vez mais veementes. A versão de Edivânia é confirmada pelo advogado do acusado, Cláudio Moraes. E na manhã desta segunda, a situação chegou ao limite, a ponto de José Jacinto ter sido ameaçado de morte e ter ligado aí para a polícia militar pedindo ajuda. Porém, quando a guarnição da PM chegou ao local, a tragédia já havia acontecido. Ouvido por repórteres que estavam na delegacia de polícia civil de Canaã dos Carajás, assim que chegou, Jacinto disse que matou para não morrer e disse arrependido pela situação ter chegado a este ponto. Foi uma tragédia anunciada. Meu cliente já havia registrado o boletim de ocorrência com bastante antecedência, relatando aí agressões verbais e físicas. Ele me procurou, relatando todas essas agressões, disse, segundo aí o advogado de Jacinto.

0: Rio Maria, 12 e 18.
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0: Agentes do Grupo de Atuação Especial de Combate ao Crime Organizado foram vistos na manhã dessa última segunda-feira 15, na residência do prefeito de Paraopebas, Aurélio Goiano, no bairro Nova Carajás. A movimentação chamou a atenção de moradores na região e gerou repercussão nas redes sociais. Até o momento não há informações oficiais sobre o motivo da presença dos agentes no local, nem confirmação de cumprimento de mandatos ou outras medidas judiciais. Nem o Ministério Público, nem a Prefeitura de Paraopebas se manifestaram sobre o caso até a publicação dessa matéria. Atuação e investigações relacionadas ao combate ao crime organizado, corrupção, lavagem de dinheiro e possíveis desvios de recursos públicos. Até o momento, a única informação confirmada é a presença dos agentes na residência do prefeito. O motivo da ação ainda não foi divulgado oficialmente.

0: Maria, 12:20.
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0: Vereador é baleado durante live em Mossoró e filmmaker morre após ataque. O vereador Cabo Davidson, do PL, foi baleado na noite desta última segunda-feira enquanto realizava uma transmissão ao vivo em frente à UPA do Alto de São Manuel, em Mossoró. Segundo informações iniciais, o parlamentar foi socorrido e deixou a unidade de saúde após receber atendimento médico. Já o cinegrafista, identificado como Diego, que acompanhava a transmissão, foi atingido durante o ataque e não resistiu aos ferimentos. O caso mobilizou as forças de segurança da região, que deverão investigar a movimentação e as circunstâncias da ação criminosa. A ocorrência em andamento, novas informações podem ser divulgadas a qualquer momento aqui.

0: Rádio Maria, 12:22.
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0: Antes de morrer, Oliver Twin planejou doar toda a sua herança, cerca de 20,7 milhões. Ele disse o seguinte: ninguém da minha família vai ganhar um centavo. A ideia é que quando ele morresse, todo o dinheiro voltasse para o Artistas. Então, a fundação que ele criou, né? O cantor Oliver, morto num acidente aéreo no Rio de Janeiro neste último domingo 14, revelou há quase 2 meses o que faria com seu dinheiro após a sua morte, né? A chegada da sua morte. Em uma entrevista a um podcast, ele disse que todo o dinheiro voltaria para os artistas.

0: Maria, 12:23.
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0: Luto na educação de Bragança. A comunidade escolar da Bragança, no Nordeste Paraense, está em luto. Na última sexta-feira, 12, a professora Lilian Cristina Machado, de 57 anos, faleceu após sofrer um infarto fulminante enquanto participava de uma apresentação durante uma festa junina na escola onde trabalhava. Mesmo com as tentativas de socorro imediato por parte de colegas e presentes, a educadora, que era muito querida por sua dedicação e carinho com os alunos, não resistiu.

0: meio-dia, 12:24.
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0: Termina agora o Jornal da Berocan. Outras informações durante o nosso plantão de notícias durante a nossa programação. Fica agora com o Berocan Esportivo e em seguida o Show da Tarde.
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1: 12:30.
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7: 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A vitamina D é importante para os ossos, músculos e sistema imunológico. A exposição moderada ao sol, nos horários adequados, contribui para a sua produção natural pelo organismo. 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
1: 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E hoje estamos com a bandeira do Brasil gigante aqui no estúdio aqui. Quem achou que a gente ia se desanimar aí com esse empate do Brasil? Rafael entrou aqui e tomou um susto hoje. Que bandeira grande é essa aqui, menino? É, Rafael, como sem que acreditar. O Brasil não desiste nunca.
2: Rafaela Gomes.
3: Boa tarde, Luan. Boa tarde, ouvintes da Broken FM. Né? Tem que acreditar, né? A gente não tem acreditado do brasileiro. O brasileiro não desiste nunca.
1: Desiste nunca, hein? E hoje tem jogão aí.
3: Jogão?
1: 4 horas da tarde, rapaz. 4 horas da tarde, falei que ia fazer um negócio. Ô, merda, esqueci de um compromisso. Que eu tinha 4 horas, eu vou ter que desmarcar. França e Senegal.
3: Ah, é 4 horas da tarde, né? Hoje tem mais 2 horas. Qual que é o jogo que tem hoje, 2 horas?
1: 2 horas? Aqui não tem não, 2 horas. Hoje é 4, 3, não. 4 horas, 7 horas e 10 horas. 4 horas, 7 horas Iraque e Noruega e 10 horas Argentina e Argélia.
3: Joguei mais sem graça. Argélia e Argentina, né?
1: É.
3: Acho que esse daí vai ser bom também, acho.
1: Não, o melhor jogo vai ser França e...
3: Isso, né, Gal? Vai ser bom?
1: Tu é doido.
3: Jogão. Jogão de bola, viu?
1: É, menino.
3: O jogo de ontem também foi bom também, não foi ruim, não.
1: Hã?
3: O jogo de ontem também não foi... Foi bom.
1: Vamos dar aqui uma olhada. É, ontem...
3: E a Espanha, né?
1: Coisa boa, viu? Vozinha, fechou o gol. Rapaz, sem goleirinha, agarrou, ó. Tá doido, ó. Jogos de ontem. É, Espanha e Cabo Verde, a favorita. Eu te falei, a Rafa vai ser goleada. Você falou isso, né? Moço, esse time pequeno tá surpreendendo. E outra, eu vou te falar a verdade, Rafa. O pessoal fala que Espanha é favorita. Nunca achei Espanha favorita. As favoritas pode ser a França. Até mesmo a Argentina, acho que é mais favorita que a Espanha ainda. Entendeu? E que mais? Portugal, entendeu? Pô, falando que esse negócio de Espanha. Espanha entrou ia mal. Ia mal entrou lá, deu uma bagunçadinha, mas os caras do Cabo Verde são bem fisicamente. Os caras são.
3: Defesa boa, né?
1: Tá doido. E outra, aí fica só aquele toquinho. Tá. Não, mas. Tem essa não. O mais diferente é o Yamal. E o Iñaki Williams lá, mas.
3: O Iñaki Williams não tá no seu melhor momento, né? No time dele. Já teve uma boa fase, não tá, não tá tão boa assim. Eu acho que ali dentro, assim, o que pode bagunçar é o Yamal, né? Tudo em cima do garoto. Mas, assim, a defesa ali do Cabo Verde surpreendeu, viu? Assim, o goleiro muito bom, né?
1: Muito bom.
3: Muito bom. O goleiro fez excelente defesa, salvou ali o Cabo Verde de tomar um gol. É, então, surpreendentemente, acho que eu mesmo pensei que a Espanha ia golear, então pra mim isso aí foi uma zebra, não vou mentir.
1: Sim, com certeza.
3: Resultado bem pior do que o Brasil.
1: E eles poderiam ter ganhado o jogo, um negócio que acho que eles estavam ou muito cansados ou é falta de malícia. Teve uns 3 contra-ataques que eles pegaram.
3: Sim, que cara poderia fazer, né?
1: Deu passe errado.
3: Acho que assim, né? Estreia, né? Uma seleção que tá estreando pra jogar pela primeira vez.
1: Mas foi top, hein? Gostei do jogo.
3: Foi um bom jogo, foi um bom jogo. Eu também gostei do jogo do Uruguai.
1: É, Arábia Saudita e Uruguai também. Grupo H tá todo mundo empatado, velho. No grupo H, que é Espanha, Cabo Verde, Arábia Saudita e Uruguai, né? Todo mundo com um ponto. Que doideira. E no grupo G também, Bélgica e Egito empatou o jogo sem graça. gostei muito, não. Bélgica e Egito, eu não gosto muito da Bélgica, não vejo graça no time da Bélgica. Irã e Nova Zelândia, jogão. 2-2, o Irã tá bem, hein? Achei que o Irã era mais ruim de bola, os caras jogou bem, fez um golaço, empatou nos últimos minutos. E grupo H e grupo G, tudo aí empatado. É, quem achou ruim aí a estreia do Brasil, tem que agradecer, viu? Porque a estreia da Espanha e da Uruguai também, né? Que é bem maior do que a Arábia Saudita, empatado aí. É, tem que levantar a mão pro céu e agradecer, viu? Holanda e Japão também, né? Empataram aí. Hoje vai ser jogão, hein? França e Senegal. Na verdade vai ser duas seleções francesas, africanas, né? Porque a França é toda africana, né?
3: É, tem muito descendência, né? Também, então assim, alguns optam por jogar pela França, outros optam por jogar pros seus respectivos, então, o Cabo Verde, né? O Cabo Verde não, Costa do Marfim tinha, tem um irmão do
1: Désiré
3: Doué. Então assim, mostra que ele poderia ter optado por jogar por Costa do Marfim também, de opção, né?
1: Sim.
3: Então ele optou por jogar pela França. Que nasceu na Inglaterra, né? Então assim,
1: bagaceira.
3: Nem francês ele fala. Então assim, optou por jogar pela França. Então, grande maioria dos jogadores da França são jogadores que têm descendência também de outros lugares. Então, assim, optaram por jogar pela França. E a França vem forte aí, vem forte, uma das favoritas. Então, vai ser um jogão de bola.
1: Esse grupo não tá fácil, não, da França.
3: Senegal também é bom também.
1: Não tá fácil, não, grupo da França. O grupo. Grupo I, né? Grupo I. França, Senegal, Iraque e Noruega, hein? O Iraque é o mais fraco. A Noruega não é boba, não. Se pá, hoje é perigoso até perder.
3: Assim, e tem que ressaltar que o Irã também tem todo o problema extra também, né? Que ele tá sofrendo.
1: Não, esse aqui é o Iraque.
3: É o Iraque, né?
1: É, o Irã jogou ontem e empatou com a Nova Zelândia em 2-2.
3: Então, assim, é um grupo. Eu acho que quando saiu o sorteio dos grupos, né? Eu achei esse daí o grupo mais assim. Porque sempre tem um grupo da morte, né? Eu, na minha visão, pelo menos, eu achei esse o grupo mais, assim, complicado, né?
1: Eu acho que esse e o nosso, hein? O nosso e o de França tá complicado.
3: Porque o Brasil foi o único que ficou com a seleção que tá no top ali, né? Top 10.
1: Haiti não tá bobo. Neymar não vai jogar. E parece que só mata-mata, hein? Se passar. Já pensou, velho? O Brasil não se classifica, o Neymar não joga nenhum jogo.
3: Eu acho que dificilmente também. Assim, pra ser bem sincero, o que eu te falei, né? O Neymar, ele tá machucado, já tem um mês que ele não joga, né?
1: Sim.
3: Então, e fora quando ele tava jogando no Santos, ele já não tava com aquele 100% fisicamente falando, né? Antes da lesão dele. Então ele ficou um mês sem jogar. Quando o cara se machuca, ele sai do departamento médico, né? E vai pro campo. Então o Neymar ainda tem que pegar o quê? Quando ele, daqui um mês, né? Que é o tempo ali para poder ele ir pro campo ritmo. Jogar, treinar, né? Tem que pegar ritmo, condicionamento, tentar. Assim, eu acho muito difícil o Neymar jogar essa Copa, para ser bem sincera. Porque a gente tá vendo aí a qualidade dos outros times. E o
1: tá
3: físico. E os físicos, e os físicos das outras seleções. Então, assim, não sei se o Neymar vai aguentar, não.
1: Menino, também tô com medo, viu? Olha, vamos dar uma passeada aqui nos grupos. Grupo A. México vem liderando aí o grupo A. E Coreia do Sul também. México em primeiro com 3, Coreia do Sul em segundo. Cada um com 3 pontos. Aí vem a República Tcheca em terceiro. E África do Sul em último. O grupo B, Suíça, todo mundo empatado aqui, ó. Suíça, Canadá, Catar e Bósnia, todos com 1 ponto. Grupo C, que é o nosso, do Brasil. Escócia vem liderando, Marrocos também, ou Marrocos com 1 ponto em segundo, Brasil em terceiro com 1 ponto. Eita, menino, não sei não, hein?
3: É complicado.
1: O Brasil
3: tá embolado, né? Porque assim, a gente tem que ressaltar também que é o primeiro jogo, né? Então, tem mais dois jogos aí, então, pra...
1: Vai ser Brasil e Haiti. Brasil ganhando, 4 pontos. Marrocos ganhando
3: da Escócia,
1: 4.
3: Que é possível.
1: É. Mas se perder...
3: Que é possível empatar.
1: Brasil ganhar...
3: Eu acho que perder, eu acho que não perde pra Escócia. Talvez possa ser que empate.
1: Se empatar, o Brasil vai pra liderança.
3: Que consiga o empate. Então, assim... Possível, a gente tá vendo o que tá acontecendo na Copa do Mundo, né? Espanha empatando com o Cabo Verde, então até o Brasil também pode empatar com o Haiti, que tá do jeito que tá a Copa do Mundo. Então, assim, acho que tá todos os times, todas as seleções ali estão dando o seu melhor. Aquelas que não são tão fortes assim, não tem a qualidade que outras seleções têm, mas dão o seu máximo ali pra defender, né? Retrancar e tudo mais. Sim. Então, fica difícil pra quem tá atacando. Quiçá a Espanha é um exemplo, né? O Cabo Verde se defendeu muito bem. A Espanha atacou muito mais do que Cabo Verde. Então, e o goleiro fez excelente defesa. Então, pode acontecer isso. Então, assim, que eu acho que a Copa do Mundo é isso, né? Uma caixinha de surpresa. Então, o que eu falei aqui, né? Se o seu país está na Copa do Mundo, é porque você passou pelo mata-mata, você passou ali para poder se classificar. Então, alguma qualidade você tem.
1: Olha, aí vamos o grupo D, Estados Unidos liderando aí com 3 pontos e Austrália também em segunda posição com 3 pontos. Alemanha, grupo E, Alemanha, Costa do Marfim, Equador e Curaçao. Alemanha em primeiro lugar com 3 pontos e 6 gols de saldo. Costa do Marfim em segundo com 3 com 1 gol de saldo. Equadorzinho, você tem que ganhar da Alemanha e do Curaçao. Difícil.
3: Não, mas eu acho que Curaçao, acho que a Alemanha que é Equador,
1: acho que,
3: né?
1: Ganha do Curaçao e empata com a Alemanha.
3: Mas Equador tá. É uma boa seleção, eu achei. É. Assim, no jogo, pelo menos, do jogo contra, né, Equador e. Qual foi, meu Deus do céu? O país, foi tanto jogo que eu assisti. O Equador jogou contra, foi.
1: Do Marfim.
3: Foi assim, sim. Eu achei que foi um bom jogo. Achei que o Equador jogou, poderia ter saído com um placar melhor, mas assim, fez um bom jogo ali. Eu acho que foi um bom jogo que você assistiu, as duas seleções.
1: É.
3: Enfim, mas acho que ainda tá aí aberto. Há possibilidades ainda.
1: Sim.
3: Acho que há possibilidades ainda pra essas seleções. Acho que vai ser seleções do Equador e da Costa do Marfim. Agora, Curaçao, coitada.
1: Não. Grupo F, que era pra ser liderado por Holanda, Suécia com 3 pontos, Japão em segundo com 1 ponto, Holanda com 1 ponto. Grupo G, Nova Zelândia, Irã, Bélgica e Egito, Nova Zelândia liderando aí, mas tá todo mundo empatado no grupo G. Grupo H também, Uruguai, Arábia Saudita, Espanha e Cabo Verde, e a Espanha está em terceiro, viu? Grupo I, zerado aí, ainda não jogou ninguém no grupo I, ninguém do grupo J, ninguém do grupo K. Rapaz, o grupo de Argentina e Portugal tá fácil, viu? Argentina, Argélia, Áustria e Jordânia. Essa Áustria não é boba, não. Eu acho que o de Portugal tá mais fácil, né? Assim, se a gente for olhar, né? Mas se a gente botar na próxima, Cabo Verde, né? Empatou com Portugal. Portugal, Congo, Uzbequistão e Colômbia. Um pouquinho mais difícil da Portugal, mas só porque tem Colômbia, né?
3: Não, tem outros, esses Congo também. Congo também, time africano. É difícil jogar, não é fácil, não.
1: É, mas tá bem fácil esse grupo do... Se a gente fosse ver sem ver os primeiros jogos, a gente ia falar que tava fácil.
3: Mas acho que assim, por mais que esteja acontecendo, que tá acontecendo na Copa do Mundo, né? Mas assim, a gente sabe que os favoritos ainda é a Colômbia e Portugal, né? Pra poder se classificar.
1: Rapaz, agora o grupo L, acho que é um dos grupos da morte, hein? Inglaterra, Croácia e Gana e Panamá. Gana é pancada, viu?
3: Panamá foi aí que perdeu pro Brasil no amistoso, né?
1: Rapaz, esse grupo aqui tá puxado, viu? Pra Inglaterra. E eles estão sofrendo muito com calor, esses trem aí, sei não, hein?
3: Tá acostumado, né?
1: Tomara que isso.
3: É a Inglaterra que vem com a seleção questionável, né? Deixou de convocar muitos jogadores aí que muitos diriam que seria convocado e tudo mais. O treinador bateu no peito e chamou pra si ali, pegou a responsabilidade de convocar esses jogadores aí. Vamos ver como é que vai ser, né? Tem muita pressão pra cima
1: pressão,
3: do técnico. Não,
1: pressão. E, rapaz, eu tô com medo da Alemanha ser penta, viu? Tô com medo da Alemanha ser penta campeã e alcançar o Brasil, hein?
3: Não, vai nada.
1: E, Bruno, dá o palpite do jogo, do próximo jogo aí contra o Haiti. O que você tem a dizer aí? Você acha que o Brasil vai bem ou não?
4: Olá, muito bom dia, muito obrigado, Luana, pelo convite de estar aqui. Olá, meus ouvintes da Verocamp FM.
1: Mexe bem no teu microfone aí.
4: Meu querido, eu tô aqui, mas não tenho muito tempo não. Já vim pedir desculpa porque eu não tenho muito tempo.
1: Olha o placar aí.
4: Digo 3-0 pra nós.
1: No Haiti? Rapaz, tu tá
4: com isso. O negócio vai ser bom.
1: Tu não viu ontem, não? O Cabo Verde empatou com a Espanha, rapaz.
4: Não, mas o Cabo Verde tinha uma vozinha no gol. Nós não tem, é. O Haiti não tem, não.
1: Perigoso, nós também não temos.
4: Nós tem uma vozinha lá, uma veinha.
1: Aquele Alisson não tá confiável, não, viu, chefe? Então, 3-1.
4: 3-0 pra nós.
1: 3-0, né?
4: Isso vai ser pesado.
1: Vamos torcer. E hoje aqui, ó, vai ter França e Senegal, Argélia e Argentina. Placar de França e Senegal aí.
4: Senegalzão aí. Ei, rapaz, manézão lá vai dar trabalho pro Mbappé.
1: Fala o placar aí que tu acha.
4: Não, mas a França vai botar aí pelo menos um 4-2.
1: Tu é doido, né?
4: É, meu amigo.
1: Eu acho que não
4: é
1: sai.
4: É a França, é a grande França.
3: Eu acho que vai ficar 2-1.
1: Acho que não sai dando gol, não, viu?
4: Sai, vai ser, vai ser.
1: 2-1
3: pra França.
1: E Argentina e Argélia?
4: Essa seleção pequena estão tudo sendo
1: surpresa, né?
4: Surpresa, né? Não dá pra dizer muita coisa, não. Vamos dizer aí que a Argentina faz um 2-0.
1: É, acho que dá pra entrar um 2-0 aí.
4: Se não, faz igual a Alemanha lá, 7-1.
1: Mas aquele time lá que a Alemanha pegou é bem mais inferior, né? Primeira vez em Copa e tal.
4: É, mas o Cabo Verde também era a primeira vez em Copa.
1: Pode ser, né?
4: O negócio tá pegado.
3: Mas assim, eu acho que a Alemanha é um time mais de qualidade do que a Espanha, pra ser bem sincera. Eu acho que é um time que tem mais. É uma seleção mais completa, entendeu?
1: Sim.
3: Pode ficar que a Espanha tem suas qualidades ali, mas eu acho que é muita carga em cima do Yamal. Muita pressão em cima dele. Quando ele não joga, eu acho que falta um pouco mais de criatividade.
1: Você viu lá, não jogou o time fazer nada, só toca pra lá, toca pra cá, toca pra lá.
3: Já a Alemanha não, acho que a Alemanha tem bons jogadores ali que podem fazer a diferença.
1: É.
3: No todo, né? Em todas, acho que as posições ali. No meio campo tem um jogador de qualidade, né? Tem o Kimmich, que é um jogador muito, muito bom.
1: Sim.
3: Então, assim, pode fazer a diferença. Tem mais jogadores que pode fazer a diferença, eu acho, do que a Espanha.
1: Sim. Bruno, Neymar não vai jogar contra a Haiti.
4: A previsão aí
1: é que ele,
3: né?
1: Talvez ele volte no mata, jogue no mata-mata, mas não, nem sabe se não vai.
3: Eu acho que ele não joga, eu falei aqui pro Luan já, né?
1: Não, agora faz o grupo e não joga, não.
3: Eu acho que ele não joga nem
4: uma. Vamos poupar ele.
1: E aí,
4: poupar ele da Copa.
1: O que tu acha, Bruno? Joga aí, o Brasil
4: Neymar,
1: passa.
4: O Neymar agora é nosso novo técnico, você não viu lá, não? Ele puxou o Gabriel Martinelli, depois puxou o Vini Júnior.
1: E saiu a jogada, né? Pelo menos, né?
4: Depois que ele falou.
1: Mas tu acha que o Brasil vai pro mata-mata, né? Eu acho que o Neymar não joga nem as quartas. Se caso o Brasil se classifique pra semi, ele joga.
3: Acho que ele não joga nenhuma.
1: As oitavas, na verdade.
3: Nem a semi.
4: Gente, a gente tem que ter fé no nosso Brasil.
1: Não, eu creio que o Brasil se classifica, mas o Neymar talvez joga só as quartas. Se caso passar das oitavas.
4: Agora aí sim, é verdade. Eu creio que o Ancelotti tá mesmo poupando Neymar.
1: Pra Copa de 2030.
4: 2030.
3: Sabe, eu vou ser polêmica aqui. O Luan não vai gostar que eu vou falar, não, mas eu vou falar.
1: Rafa é negativa. Rafa ataca pro Neymar. Ele falou que o Neymar não ia pra Copa. Eu falei que
4: não. Se for Argentina, sai daqui.
3: Eu acho que o Neymar foi convocado pelo Ancelotti. Eu acho que foi mais pra pressão do modo geral, do público, pra poder calar um pouco. Mas eu acho que o Ancelotti nem. Acho que na cabeça do Ancelotti nem passa. De colocar o Neymar pra jogar. Não coloca nem o Endrick, que tá com a condição muito melhor do que o Neymar, não tá colocando o Endrick pra jogar. Acho que muito dificilmente vai colocar o Neymar.
1: É, eu também acho que.
3: Não tá colocando nem o Endrick, gente, pelo amor de Deus, ele tá no bom momento, fazendo gol,
1: cara,
3: na seleção.
1: Fala tu, Bruno, por que não bota o Endrick, velho? O que tá acontecendo, cara?
4: Rapaz, eu tenho certeza que ninguém nesse mundo ele é é passa de graça em alguma coisa. Alguma coisa ele fez. Eu acho que ele bateu na mãe do Ancelotti, tá forte.
1: Eu acho que é negócio de Nike aí, sistema de contrato, máfia demais.
3: Pra você ver, o Hendrick é a terceira opção.
1: Como é que
3: a
1: é a
3: primeira opção é, a primeira opção eu achava que era o Matheus Cunha, né? Uhum. Só que eu acho que não é porque entrou com o Igor Thiago no jogo contra o Marrocos, então eu acho que a primeira opção é o Igor Thiago, né?
1: Segundo o Ronaldo falou que é Igor Thiago,
3: Matheus Cunha,
1: e depois... Luiz Henrique e depois Henrique, é ele.
3: Né? É verdade.
4: Agora o Luiz Henrique entendeu? Tá sendo uma...
3: Mas eu acho que posição grande. Diferente, né?
1: Hã?
3: Posição
1: diferente. Mas mesmo assim, tipo assim, dizem que o Ancelotti prefere o Luiz Henrique pra colocar lá. Tipo assim, beleza. Rafinha sai da ponta, vai pro meio e o Luiz Henrique vai pra ponta.
3: Tem que tirar o Rafinha e colocar
1: cara,
3: o Luiz
1: Henrique. Cara, o Rafinha tá ruim demais.
3: Vou colocar o Rayan, né, também. O Rayan acho que não tá nem... Moço, acho que é a sétima
1: coloca opção. Esses caras tudo aí, ó, que não jogou.
4: Olha,
1: vai.
4: Esses meninos novos,
1: tá
4: tudo com fome. Eles estão com fome, né? De bola. Tem que botar eles.
1: Que quer fazer história. Pô, os caras tá acomodado. O Rafinha quer passar creme. Tu viu que ele... Ah, eu uso o Andy... Não, com perfume. Não, às vezes com perfume.
4: Ele usa os cremes da Virgínia.
1: Rapaz. Mas o único que representou aí foi o Vinícius Júnior. Jogou igualzinho, jogou
3: mais
1: no Real.
3: Mais criticado, viu?
1: É. O único que não sente a pressão, pô. Às vezes nem é o Vinícius Júnior que joga mal, não, pô. Às vezes é os caras que não jogam bem e ele não consegue desenvolver o trabalho dele.
4: Eu acho que o Luiz Henrique também não sentiu a pressão. Não sentiu o peso de camisa.
1: É.
4: Na hora que colocou ele, o jogo começou a fluir mais também.
1: É.
3: E o Casemiro, hein?
1: Não.
4: O Casemiro é a senhora.
1: Será que o Casemiro vai jogar de titular de novo? Acho que não.
3: Vai
4: jogar.
1: Não é possível.
3: É o homem de confiança do Ancelotti,
1: moço,
3: né?
1: De confiança, aquele jeito.
3: Eu acho que... Eu te falei que a única mudança que ele vai fazer pra esse jogo, que eu acho que ele vai mudar, eu acho que ele vai colocar o Danilo e tirar o Ibanez. Eu acho que ele vai fazer... A única modificação que ele vai fazer pro
1: eu jogo... Eu acho que nele vai até com aquele Igor Thiago também.
4: Se bem que...
3: Talvez ele tire o Thiago e coloque o Matheus Cunha. Talvez. Eu não tenho total certeza, mas eu acho que...
4: Se bem que o Casemiro agora tá amarelado, né?
3: Mas não, acho que ele coloca.
1: Mas tem que ser essa hora mesmo pra ele jogar amarelado, pra zerar, né?
4: É, botar o jogo contra o time fraquinho, né?
1: Ah, velho, na moral... Eu tiraria botaria o Hendrick, colocaria o Luiz Henrique ou o Rayan no lugar do Rafinha, já era.
3: Ó, vou dizer pra vocês Casemiro, aqui, pra vocês ficarem com mais raiva do Casemiro. É, assiste o jogo do Haiti, acho que, não sei se ele vai entrar titular no jogo do Haiti, ou rever o jogo contra o Marrocos.
1: Ele você, caminha, velho.
3: Você presta atenção no Casemiro, quando o time tá, do Marrocos tá atacando, ele tá voltando pra defender.
1: Mostra.
3: Ele anda, ele não corre, ele anda.
1: E outra, ele pega a bola em vez de soltar rápido, ele não soltava, os caras tomavam a bola dele, caía no chão pedindo foto e andava tipo assim, que se dane, os outros se viram pra parar aí, entendeu? Ruim, horrível.
3: Jogou muito mal contra o Marrocos.
4: Vamos falar aqui de coisa boa então. O que que vocês achou aí das ações de ontem, dos jogos de ontem? Quem acompanhou ontem?
3: A gente comentou aqui, né?
1: Comentou, Bruyne. Foi bom.
4: Ah, é porque eu não cheguei depois, né?
1: É, pô, eu vou atrasar. Já tá acabando já. E é isso aí, o nosso primeiro consultivo fica por aqui, Bruno. Eu falei pra tu vir 12h30, chegou 12h40, pô. 12h45, uma hora acaba aqui, bebê. Amanhã tu vem. É isso aí, Rafaela Gomes. O que é que você tem a dizer aí? Despede a galera.
3: Esse programa fica por aqui, daí pra vocês uma boa terça-feira. Hoje tem jogo, amanhã a gente comenta sobre os jogos de hoje. Tem França e Senegal, seleções difíceis aí, jogão bom pra
1: vai
3: caramba.
1: Top.
4: Ver o Olise tomar as quedas dele. Todo
3: tomara
4: mundo vai
3: que ele
4: torcer pelo Senegal.
3: Eu peguei um pouquinho de ranço do Olise.
1: Ah, eu tenho ranço dele, um pouco, não gosto dele. Não.
3: Acho que ele é meio, não sei se é um personagem que ele faz, mas ele é bem debochado.
2: Rafaela Gomes.
1: Personagem trouxa. E aí, Bruno? Ah, Bruno.
4: Bruno Silva.
3: Tchau, tchau, gente. Tchau, tchau.
1: Valeu, Bruno. Despede da galera
4: pessoal,
1: aí.
4: Pessoal, obrigado. Desculpando o atraso.
1: É nóis. Tamo junto. Até amanhã.

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1: 1:01. 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

0: Muito bem, chegando por aqui em 104,9 na sua amiga de verdade. Oi.
1: Oi!
0: Muito boa tarde.
1: Boa tarde.
0: Boa tarde, cidade. Boa tarde, região. Oi, boa tarde, você, amigo ouvinte. A partir de agora, mais uma edição Show da Tarde. Em 104,9, seja muito bem-vindo na frequência que embala. Na sua amiga de verdade, Rádio Berocan, a partir de agora a trilha sonora da sua tarde é comigo, viu? Juntos e misturados, juntos e colados, claro, até as 4, levando e tocando, claro, o melhor da música até o teu coração. O seu encontro diário com o melhor da música. Que já está chegando juntamente aqui comigo. Deuseni Pereira Nunes, no centro da cidade. Daqui a pouquinho tem a sua participação, 91055722. Para você já vir interagir, compartilhar a sua tarde, seu momento especial, pedir a sua música, mandar o seu alô, fique à vontade. Afinal, estou aqui por você e para você, de segunda a sexta, apresentando aqui o Show da Tarde, agora 1h06. Você nos quatro cantos da nossa cidade e região, uma ótima tarde. Você que conferiu aí tudo sobre o esporte, conferiu também aí o Jornal da Berocan, você que está através do aplicativo Rádio

certa na sua Rádio Berocan. Hoje então, deixa-me ver, terça-feira, 16 de junho de 2026. E aí, como foi essa manhã? Como está sendo seu comecinho de tarde? Como você está? Tá tudo certo? Tudo tranquilo? Tudo favorável? Então tá bom demais. Que bom que você está bem. Comigo está tudo muitíssimo bem. Graças a Deus. Já abraçando também todos os aniversariantes do dia dessa tarde ensolarada, tarde boa, né? Graças a Deus. E a gente tem que ser grato todos os dias. Não sei se você já agradeceu a Deus hoje. Se não, ainda dá tempo. Sempre há tempo pra gente ser grato, tá? E a palavra de todos os dias vai ser gratidão. Que sejamos gratos todos os dias, a cada instante, a cada batida do nosso coração. Daqui a pouquinho tem muita informação. Tem também Vale a Pena Ter Saudade. Tem a sua participação, tem o seu alô. E a programação tá top. Porque agora a gente só está começando. Avisa aí pro vizinho, oi, Jéssica Oliveira já está no ar.

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1: A sua amiga de verdade agora 1:20.
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Boa companhia da sua tarde. De volta aqui com você agora, 1h23. Chegando mais sucesso. E o sucesso é com Lucas Louco. E daí se sofri? Ótima tarde.

0: 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Conferiu aí Frevo, mulher. Conferiu também aí Lucas Luca e Daí Se Sofrer. Agora a gente vai para as participações aqui no nosso WhatsApp. Oi, muito boa tarde.
1: Jéssica, boa tarde. Como é que você tá, Jéssica? Tudo bem com você?
0: Tudo jóia.
1: Jéssica, estou passando aqui só para me poder desejar uma boa tarde para você, um bom trabalho. Que Deus abençoe você, que Deus dê muita saúde para você, Jéssica. Boa tarde.
0: Amém. Você. Ótima tarde para você. Tudo de bom. 1:30 e a gente vai trazer o nosso primeiro Vale a Pena Ter Saudade com Marília Mendonça, nossa eterna rainha da sofrência. E a música é Troca de Calçada. Troca de Calçada, lançada em janeiro de 2021, é uma das músicas mais profundas e marcantes de Marília Mendonça. Escrita em parceria com Juliano e Vitor Ferrari, a canção aborda a dura realidade, a solidão e o estigma sofrido por profissionais do sexo. A faixa foi composta em 2018 e ficou guardada, pois Marília a considerava muito forte. A ideia de lançá-la surgiu após a cantora divulgar um trecho da versão de teste em seu Twitter. Os fãs se comoveram tanto com a letra que fizeram um mutirão pedindo a gravação oficial. A letra acabou sendo lançada no projeto de singles inéditos gravado durante a última live da cantora em 2020. Vamos então conferir Marília Mendonça.

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1: Sua amiga de verdade, agora 1h41.

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Russas com NX Zero, cedo tarde. Agora 1h52. E a gente vai conferir mais um Vale a Pena Ter Saudade. E o sucesso é com João Paulo e Daniel. A música Estou Apaixonado. Estou Apaixonado é, um grande clássico do sertanejo romântico brasileiro, imortalizado pela dupla João Paulo e Daniel no álbum lançado em 1996. A canção é uma versão em português do sucesso latino Estou Enamorado e fala sobre a intensidade do desejo, a entrega absoluta e a vontade de eternizar um amor profundo. A faixa se tornou um marco na carreira da dupla e ajudou a consolidar o sucesso do cantor Daniel. Mais tarde também ganhou uma versão marcante, cantada por Daniel e a cantora Isa. A letra é marcada por um romantismo profundo, com imagens sensoriais, versos como quero ser o ar que tu respiras e quero ser o pão que te alimenta, demonstram como o narrador vê a pessoa amada como algo essencial para a sua própria vida. Vamos conferir então. João Paulo e Daniel, Estou Apaixonado. Música.

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3: Perucan, sua amiga de verdade, 2:04.
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João Neto e Frederico, crime perfeito. Alô, minha amiga Fabiana, ótima tarde pra você, pedindo sucesso com Felipe e Rodrigo. Gosta de rua, oferecendo pra todos que estão aí na sintonia do show da tarde. Quem tá por aqui também,

0: Chegou chegando aqui, é a Morena de Goiânia, de Eli Soares. Ótima tarde pra você, excelente semana. Tudo de bom agora, 2h13, não dá pra desligar, né? O sucesso por aqui não para. Canta pra você, Vitor Fernandes, Edson Lima, sou ou não sou?
1: Grande amor da sua vida.

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1: Sua amiga de verdade, 12:19.
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0: o seu show da tarde. Ao som de Rafael Rocha, Zezinho Pavorou, Pinica e eu.
1: Tamo junto, viu?
0: Agora 12h28, na melhor. Por aqui a gente ainda segue com você. Você conferiu também aí um melody maravilhoso de DJ Ney e Coraci. Alguém que já tem alguém. Lembrei da minha amiga Nazarela na Vila Nova. Acompanha sempre aqui a nossa programação. DJ Nem tá aí, estouradíssima, no auge. E quem gostou, né? Quem gosta aí desse Pinica Eu, é a Lurdinha Carvalho, com o radinho aqui ligado em alto e bom som. Já fez aquele videozinho, compartilhou aqui comigo no off. E a moçada gosta, né? Afinal, é terça-feirona. E vamos que vamos com tudo, porque tá chegando mais Vale a Pena Ter Saudade. Daqui a pouquinho tem mais participações, certo? E o sucesso é com Ivo Pessoa, a música Uma Vez Mais. A música Uma Vez Mais, na voz de Ivo Pessoa, é um grande clássico da MPB e ficou eternizada como o tema principal do casal protagonista da novela Alma Gêmea da TV Globo. A canção fala sobre reencontro, a dor da distância e a esperança de viver um grande amor. Com um tom poético e nostálgico, a música utiliza metáforas como o voo de uma ave para representar a liberdade, a separação e a busca pelo ser amado. Versos marcantes como "sei que estás em algum jardim entre as flores" remetem ao enredo da novela, simbolizando um reencontro de almas que ultrapassa os limites da própria vida. A mensagem principal é que o amor verdadeiro é paciente e espera o tempo que for necessário. Vamos conferir então.

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1: Agora 12h40.
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Olha só, a senhora Ursulina Rodrigues perdeu uma pasta azul contendo vários documentos, inclusive documento de Enzo Gabriel. Pede a quem encontrou ou encontrar entregar na portaria da Rádio Berocan FM ou ligar no 991-49-2246, tá? 991-49-2246. Foi encontrado uma carteira contendo documentos em nome de Gleidson Gomes dos Santos. Quem conhecer o Gleidson Gomes, por favor, avise que a carteira está aqui na emissora Berocan FM para ser retirada, certo? Música.

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2: Tá aí o sucesso do grupo Chocolate Turma do Pagode. Alô, Virgínia, 2h54. Quem tá por aqui, olha só, pedindo sucesso, Tailândia. É o pessoal lá em Xinguara, Maria Eduardo. Um beijo pro Sérgio, acompanhando sempre aqui a gente através do aplicativo Rádios Net. Moçada esperta também em Canaã dos Carajás. Temos também o Dandan em Salvador e o meu amigo Valdeu Wilson em Teresina, Piauí, acompanhando também aqui através do Rádios Net. Você no centro da nossa cidade, você que acabou de sintonizar aí o seu radinho, acabou de conectar aí também através do Rádios Net, através também do nosso site, você, nossos amigos comerciantes, os lojistas também, pessoal nas oficinas, nas borracharias, onde quer que você esteja aí com o seu radinho ligado em alto e bom som. Excelente tarde, 2h54. Quem tá por aqui pedindo Forró Boys? Boa tarde, Jéssica. Toca aí Amor de Estudante com Forró Boys. É o Jimson. É o Jimson, é isso? Ah, abraço pra você. E temos também aqui a Concita. Oi, Concita. Muito boa tarde.
3: Boa tarde, Jéssica. Tudo bem, Jéssica?
2: Tudo jóia.
3: E aí, Samu tá quentura, né? Jéssica, gostaria que tu rodasse aquela música, eu acho, não sei se é do Jorge Mateus, Henrique Juliano, aquela que diz assim: o menino empinador de bicicleta, hoje vejo meus filhos crescendo rápido demais. É muito linda a letra dessa música aí, né?
2: Certo,
3: vou procurar. Quer dizer que ele não tinha responsabilidade, de repente ele virou um homem de verdade, né? Cuidando da família, pai de família. Eu não sei qual é o cantor que canta ela, não, Jéssica, mas tu achar ela, tu roda, porque tu gosta de rodar ela aí, eu gosto dela. Menino empinador de bicicleta. Eu tinha um moleque e hoje é casado. ele gostava de empinar bicicleta e empinar moto, mas depois que ele casou, a mulher botou, foi ordem na casa. Eu achei, foi bom. Ele não me ouvia.
2: Desse pois é, porque senão
3: que Deus o livre já tinha tido até um acidente. Boa tarde, Jéssica. Ofereçamos para você, para Deus Eni, né? Para todas as pessoas que estiver ouvindo. Bom programa. Tchau.
2: Ótima tarde para você. Muito obrigada pelo carinho de sempre. A vontade de dar tchau para esse meu Brasil é grande. Eita, como eu amo. Tailândia.

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1: Sua amiga de verdade, 3 e 3.
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1: Sucesso Maluco, Cowboy 3:11. Esse é o seu show da tarde, Rádio Berocan, rádio boa, rádio que mais cresce em audiência, crescendo com você. 91055722 é o telefone para sua participação, certo? Agora 3:12. Quero mandar um alô aqui pro meu amigo Cláudio. Alô também pro Oziel, Fernando. Alô, Genedilson. Carla e Yasmin também acompanhando aqui a gente. A Maria lá no Laboratório Exame, a Eliette. Lucilene Costa, ótima tarde pra você também. E quem chegou por aqui também foi a Luzinete. Oi, Luzinete, boa tarde.
2: Oi, boa tarde, tudo bem? Eu a Maria Mendonça, tá? Por isso eu não sei, tô tendo aqui, bom trabalho.
1: Certo, pedindo aí Marília Mendonça, Estrelinha. Daqui a pouquinho eu toco pra você, que agora tá chegando.

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1: Sou amiga de verdade, 3:21.

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Olha só, a senhora Ursulina Rodrigues perdeu uma pasta azul contendo vários documentos, inclusive documentos de Enzo Gabriel. Pede quem encontrou ou encontrar e entregar na portaria da Rádio Berocão FM ou ligar no 991-49-2246, tá? 991-49-2246. 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Adelina Confecções está contratando costureira com experiência. Interessados, procurar na Rua 11, ao lado do Sintep de Rio Maria. Ou ligue no 991-54-0753. 991-54-0753. 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Cristiano Araújo, Você Mudou, 3:32.

o Som da Tarde, Rádio Berocan, Rádio Boa. Quem tá por aqui comigo é a Kênia Maria, sintonizando na melhor. Boa tarde, Jéssica, ofereça a próxima pra todos. E a próxima é top, viu? Daqui a pouquinho tem Tarde Sertanejo, o melhor do sertanejo raiz. Canta pra você, Felipe Rodrigo, Ignora.

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3: Berocan FM, sua amiga de verdade, 3:45.
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1: Fique com a gente, tá bom demais aqui no Show da Tarde. Último bloco, né? Daqui a pouquinho tem Tarde Sertaneja, o melhor do sertanejo raiz. E a gente atende a última participação. Oi, boa tarde.
2: Oi, boa tarde. Também ofereço a próxima música pra todos que estiver ouvindo. Tá
1: certo.
2: Falou.
1: Eu que agradeço pelo carinho de sempre. 3h46. Cleiton e Romário, ô morena.

Muito bem, conferiu aí o sucesso com Bruno e Marrone por um minuto, Cleiton e Romário Morena. Por aqui a gente finaliza a nossa programação, um beijo no coração de vocês, você que interagiu, mandou a sua mensagem, você também que não participou, mas acompanhou aí toda a programação. Tá chegando o cara do vozeirão, Adaio Santos, comandando aí o Tarde Sertanejo, o melhor do sertanejo raiz. Amanhã sou por aqui novamente. E a gente finaliza muito bem com o Grupo Menos é Mais, última visualização.

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1: Berocan, sua amiga de verdade, 4 horas em ponto.
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0: 4:04, começando mais uma edição do seu Tarde Sertaneja, desta tarde maravilhosa, 16 de junho de 2026, com muita festa, com muita alegria, a gente fica até 6 da tarde juntinhos. Então vamos que vamos, trazer muita música sertaneja, apresentar de cara já o paredão sertanejo, pra você votar, né? No final a gente traz a vencedora inteirinha, na íntegra pra você. Estamos apresentando para você o Paredão Sertanejo de hoje.
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Então tá aí, o paredão sertanejo pra você, né? Chegando. Chegando com muita festa, com muita alegria, mais um Tarde Sertaneja. Pra todo Rio Maria região, pra todo sul do Pará. Pra todo Brasilzão de meu Deus aí. Galera que nos ouve através da internet, www.radiobericofm.com.br. Tem uma turma também que escuta a gente, através da Zara Rádio, os aplicativos aí.

Sertaneja no ar. Começando com Chitãozinho e Chororó, e ainda participação de Chibes e Ramalho, sinônimo. Só pra gente começar bem a tarde sertaneja de hoje. Música é pra arrebentar corações, e aqui com a gente, a Radinha, que é sua amiga de verdade, nossa querida Rádio Beruque FM. Hoje na apresentação do Tarde Sertanejo, seu amigo de sempre, Adail Santos.

0: 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Berocan, a sua amiga de verdade, 4:15.
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0: De volta, 4:15 da cidade maravilhosa, abraçando você na sintonia. Um abraço nos quatro cantos da cidade maravilhosa. Sejam todos bem-vindos na rádio que é sua amiga de verdade. Olha aí o Paredão mais uma vez pra você votar.
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Aí o Paredão Sertanejo, Zezé de Camargo e Luciano, Cada Volta um Recomeço, e a música 1. Música 2, Felipe Rodrigo, Gosta de Rua. Fique à vontade, 91055722 para votar. 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Chegando mais música, agora vem de Zezé de Camargo e Luciano. Doce Madrugada. 4:17, meu povo.

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1: Berucan, sua amiga de verdade, agora são exatamente 4:21.
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2: É isso aí, gente boa, música sertaneja, aquele sertanejão raiz, é claro que é aqui com a gente. E o bom é que você pode participar, votar no Paredão Sertanejo, primeira música, Zezé de Camargo, Cada Volta é um Recomeço. A segunda música, Felipe e Rodrigo, Gosta de Rua. Qual é a sua? E fica à vontade, 99105-5722, você pede o modão e a gente atende você com todo carinho, tá bom? Deixa eu... Ah, tá. Participação, né? Não é produção, participação. Falar com a Luzinete, né? Alô, Luzinete, boa tarde, como é que tá?
4: Boa tarde, boa
2: tarde. A Luzinete votando aí na música, um Zezé de Camargo e Luciano. Cada volta um recomeço. Alô, Rejane, como é que tá, Rejane? Boa tarde.
5: Olá, boa tarde, Daíl Santos, tudo bem?
2: Tudo Daíl bem.
5: Daíl Santos no Paredão, vou ficar com a música número 1. Manda pra nós aqui... Chitãozinho Chororó, sinônimo, vai pra todos que gostarem, pra você e pra... Vai pra toda a minha família, pra Fabíola lá do Liberdade, vai pra Antônia aqui no setor Planalto e pra quem gostar da música. Tchau, tchau.
2: Tchau, Rejane. A música, Rejane, sinônimo, eu toquei na abertura do programa, tá? Mas eu vou escolher uma bem legal do Chitãozinho Chororó, mando pra você, tá bom? Tá valendo assim? Obrigado pela participação, obrigado pelo voto. Estão disparado aí, Zezé de Camargo e Luciano, primeira música, cada volta é um recomeço, né? Falta a sua participação, quero a sua participação, 91055722, mais a Luzinete de novo, é?
4: Roda uma música bem boinha aqui, tá? Pode ser Mário Batito, Forró Boys, qualquer um, tá bom?
2: Tá valendo, vou tocar, vou mandar uma pra você do Amado Batista, tá bom? Deixa eu... ajeitar aqui, Domado Batista mandando pra você já, tá bom? E aí, Rejane? Ah, tô falando que valeu, Rejane. 4:27, Paula Fernandes, Pássaro de Fogo.

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1: É, meus amigos, música boa aqui com a gente. A rádio que é a sua amiga de verdade o tempo todo. Olha a hora, gente amiga, Beruca FM, sua amiga de verdade, 4:34. Legal, gente, 4:34, né? De volta aqui no seu Tarde Sertaneja. Trazer mais uma vez para apresentar para vocês aí o nosso paredão de hoje.
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qual é a sua música? 1 Zezé de Camargo e Luciano, Carnaval tem um recomeço. Na música, dois tremos aí, Felipe e Rodrigo. Gosta de rua, hein? Fique à vontade, 91055722, manda o seu áudio bem top pra cá. E vote na 1 ou música 2. No final do programa, a gente traz ela trilha na entrega. Ei. Deixa eu abraçar uma turma legal que tá sempre com o radinho ligado lá na casa do motoqueiro. Radinho lá é no 12. Turma legal aí na casa do motoqueiro, usando o carinho da sintonia, ligado com a gente sempre. 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Abraço, turma! Pessoal, na Adelina Confecções também tá ouvindo a gente, com o radinho ligado. Abraço a todos aí na Adelina Confecções, obrigado pela sintonia. E aqui a música não para, agora na vez de Daniel, Quando o Coração Se Apaixona.

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1: Eita, gente amiga, de volta a 4:45 na cidade maravilhosa. Abraçando você onde quer que você esteja. Muito obrigado pelo carinho da sintonia, obrigado pela audiência, obrigado pela paciência. E tem música boa pra você o tempo todo. Vamos trazer participação, te mandar um abraço a toda a turma na Clique Festa ouvindo o programa. Alô, Luizão, na Clique Festa, um abraço, obrigado pelo carinho. Pessoal na Rio Carne, os Giovanni lá na Rio Carne, lá ele. Zé da Cruz, no Piauí, ei, longe, sintonizado através dos aplicativos aí, né? É Vanzeiro lá na região de Aroazes, Valença, né? Levando os passageiros lá. E sintonizado na 104,9. Zé da Cruz, um abraço pra você e toda a sua família, tá bom? Meu primo lá do Piauizão. Região de Aroazes, Valença, ô, terra boa. Deixa eu falar com a Deusa agora, que tem a senha dos prejuízos. Alô, Deusa, boa tarde.
7: Adailton, boa tarde.
1: Tudo bem, Deusa?
7: Como é que você tá?
1: Adailton, bom, chega
7: tudo
1: chia.
7: Bem com você?
1: Graças a Deus.
7: Adailton, estou passando aqui só para me poder desejar uma boa tarde para você. É, eu vou votar número 1 num paredão. Boa tarde, Adailton.
1: Boa tarde, Deus. Ótimo dia para você. Finalzinho de tarde para você. Uma noite tranquila de sono. E se preparando pro domingão, né, Deus? Nossa semana inteirinha, né? Certo. 4:46. Olha lá, Regiane. Chitãozinho e Chororó. Essa vai pra Regiane. 4:46, meu povo.

0: Olha a hora, gente boa, Berocan, sua amiga de verdade, 4:53. Legal, gente, 4:53, vamos de participação do ouvinte, falar com meu amigo Madje, né? Tá lá em Frutal, Minas Gerais, tá ouvindo o programa. Alô, Madje, boa tarde.
1: Boa tarde.
0: Boa tarde, Madje.
1: Tudo bem aí, meu
0: Graças
1: amigo?
0: A Deus, bom.
1: Adail, vamos lembrar de uma música da época do futebol do SBT que a mamãe Silvia ouvia?
0: Bora ver.
1: Manda pra mim, Gino e Geno, A Viola Chorou, só pra curtir, em especial pra Tibirinha, que tá se aniversariando hoje, e pra nossas amigas Dona Raimunda e Angélica, eu volto na número 1 do Paredão. E um abraço do Madje no ar.
0: Valeu, Madje. Eu acho que essa música nós temos aqui, viu? Gino e Geno, A Viola Chorou. Agora chega pra você, César e Paulinho. Eita, povão cholado. 4:54.

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0: Aí, música boa, chonada do Christian Ralph. Cheiro de shampoo. Quando são exatamente 5:01, agora a gente vem pra oração da tarde com o padre Reginaldo Manzotti.
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2: Boa tarde, amado povo de Deus. Que bom que você está aí para rezar e pedir a Deus as graças de uma comunhão profunda. Toda terça-feira, nos fazemos intercessores dos irmãos doentes, das irmãs enfermas, daqueles que não gozam de boa saúde. Vamos rezar por nós e por eles. Em nome do Pai, do Filho e do Espírito Santo. Amém. Senhor Jesus, que dissestes: estou à porta e bato. Se abrir, entrarei e nele farei morada. Senhor, no final desta tarde, bata em meu coração. Senhor, toma iniciativa, como sempre tomastes, de vir ao meu encontro. É bem verdade, Senhor, que talvez encontrarás a porta fechada ou entreaberta. Talvez encontrarás a porta emperrada. Manda a força do teu espírito, o vento forte dos dons, para que possa abri-la, Senhor. Para que eu possa me abrir à tua graça. Senhor, eu não ofereço resistência. Ao contrário, receba o meu desejo. Vem, Senhor. Vem em mim fazer morada. É bem verdade, Senhor, que não encontrarás a casa arrumada. Certamente, encontrarás tantas coisas que precisam ser purificadas. Mas venha, Senhor, venha em minha alma, meu coração. Bata a porta, eu estarei atento para abri-la com tua graça. Senhor, como fruto deste Pai Nosso que rezo, receba o meu convite. Como fruto desta Ave Maria, que Nossa Senhora me ajude. Pai nosso que estais no céu, santificado seja o vosso nome. Venha a nós o vosso reino, seja feita a vossa vontade, assim na terra como no céu. O pão nosso de cada dia nos dai hoje. Perdoai-nos nas nossas ofensas, assim como nós perdoamos a quem nos tem ofendido. E não nos deixeis cair em tentação, mas livrai-nos do mal. Amém, Nossa Senhora. Facilita-nos. Nossa Senhora, prepare o caminho para o teu filho. Prepare minha alma, minha vida. E que eu possa estar atento, Mãe, para escutar o divino toque do seu filho em meu coração. Ave Maria, cheia de graça, o Senhor é convosco. Bendita sois vós entre as mulheres e bendito é o fruto do vosso ventre, Jesus. Santa Maria, Mãe de Deus, rogai por nós, pecadores, agora e na hora de nossa morte. Amém. Eis que estou à porta e bato. Uma boa noite a todos.

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1: 5 e 6.

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1: 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Eita, meus amigos, 5:11. Agora a gente vai trazer os clássicos da música sertaneja. Eita! É. Trazer aqueles modão que você só escuta aqui na sua 104,9. A rádio que é sua amiga de verdade. Falar com minha amiga Antônia Belarmino, né? Lá do Parque da Liberdade. É, manda um áudio já. Alô, dona Antônia, boa tarde.
2: Oi, Adair Santo.
1: Tudo bem, dona Antônia?
2: Que é Antônia do Parque da Liberdade. Roda a música pra mim, agora do Carro Branco, João Paulo e Daniel, e muito obrigado.
1: Beleza, dona Antônia, a loira do Carro Branco com Daniel, um modão, viu? A partir de agora a gente vai trazer aqueles modão lá no fundo do baú, os clássicos da música sertaneja. Alô, Madje. Madje voltou aqui. Fala aí, meu amigo Madje.
3: Aí, quanto tá o jogo aí do... Pergunta pros ouvintes, sabe quanto tá o jogo do... Da França?
1: Não.
3: 0-0. Fala pros ouvintes aí.
1: Ah, tá certo. O Madje já passando informação. França jogando hoje, 0-0. Queria ver esse jogo aí, viu? Pegada. Sexta-feira, a seleção brasileira volta no segundo jogo. Vamos ver. Primeiro, não agradou. Eu não gostei, né? Mas é assim, sou brasileiro, continuo torcendo, continuo firme. Vamos ver o que vai acontecer no segundo jogo. Chegando pra você, Chico Rei, Paraná. Canarinho Prisioneiro. É o clássico do sertanejão do Brasil.

0: Olha a hora, gente boa, Berocan, sua amiga de verdade, 5:16.
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0: 5:16, só clássico, né, Bodinho? Só música boa. Os amigos aí, já apartando as leiteiras, chama no berrante que ela vai. Berrante rechomar. Ora, cadê? É pra dar leiteira pra amanhã já tirar aquele leitinho cedo, é aquela dia a dia, aquela coisa, leitinho cedo é bom demais, né? Chama aquele Zé! Trazendo mais moda, sertanejo, clássicos, um sertanejo do Brasil, rola aqui com a gente, é ou não é, Modinho? Panela ré do Sérgio Reis, panela ré que faz um negócio bom. 5:17, meu povo.

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8: Berocan, sua amiga de verdade, 5:23.

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0: Modão sertanejo aqui com a gente, 5 horas e 24 minutos, tem muita moda boa pra rolar ainda, né, Bodinho? Chegando mais perto, atender o pedido da Dona Antônia, lá no Parque da Liberdade, pediu João Paulo e Daniel, a loira do carro branco. 5h24, já eu volto com muito mais pra vocês. Segura aí.

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2: Legal, gente, 5h28, aqui a música não para, aqui é o sertanejão bom do Brasil. Toque aqui na sua amiga de verdade, no seu Tarde Sertaneja, meu povo. Chegando pra você mais uma, é, gaúcho da fronteira, nego bom não se mistura, 5h28.

0: Olha a hora, gente amiga, Berocan, sua amiga de verdade, 5:32. 5:32.
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0: De volta, gente amiga, 5:32. Deixa eu abraçar o pessoal na borracharia do Tom e amigo Rádio Ligado do 12. Meu irmão Tom Borracheiro. Tá na sintonia da 104, por lá também tá o França Borracheiro. Toda a equipe da borracharia do Tom aí sintonizado com a gente sempre. Trazer participação no 91055722. Alô, Maria Concita, boa tarde.
2: Boa tarde. Tarde sertaneja, boa tarde. Adelson, tudo bem?
0: Tudo bem.
2: Eu quero te dizer que eu não sei qual é a música aí que tá em destaque, não, que eu cheguei da rua agora. Mas eu volto na 2, tá? E gostaria que você rodasse de Leandro Leonardo, Rumo à Goiânia. Ofereço para todas as pessoas que gostaram. E lembrar essa canção aí, né? Fez muito sucesso. Boa tarde.
0: Boa tarde, Concita. Música boa. Agora chegando de Paulo e Paulo. Tem mais participação, né? Produção avisando aqui que tem mais participação. Falar com o Fábio. Alô, Fábio, boa tarde.
3: Alô, Santo, boa tarde.
0: Tudo bem, quebra, véi?
3: Rodar a música do Instinto Animal do. Rodar pra nós aí, pra toda a galera que está na casa do Francisco, pra todos nós que estamos ouvindo aí. Especialmente pra você, toda a minha família, valeu? A Jéssica, todos vocês da rádio aí. Quem gosta da música, quem estiver ouvindo a rádio aí, beleza? Galera do mercado de São Francisco, alô. O Nego do Bar também, não. O Nego do Bar, cara. Quero oferecer pra ele também. Tá ligado na rádio. Então, valeu, Deus Santo.
0: Valeu, Fábio. Um abraço pra você, meu irmão. Um abraço aí toda a galera no Supermercado São Francisco. Um abraço a todos aí pela sintonia. Chegando de Paulo e Paulinho. Paulo e Paulinho, caminhoneiro. É os clássicos do sertanejão bom.
4: É, mãe,
0: aqui com a gente.
4: 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Mãe, eu tô voltando.

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1: Brocan, sua amiga de verdade, 5:40.
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1: Legal, gente, de volta, 5 horas 43 minutos. Vamos de participação do ouvinte. Alô, boa tarde.
2: Oi, Daí, eu sou até Maria aqui do Ceará. Tudo bem, Daí?
1: Tudo bem, Maria. Como é que tá? Tudo tranquilo?
2: Daí eu liguei pra você passar aqui a música pra mim do Trio Parada Dura, O Avião das Nove.
1: Aham.
2: Ofereço ela pra você e pra todo que estiver escutando, Daí. Uma boa tarde pra você, tchau, viu?
1: Obrigado, Maria. Obrigado pela participação de Ondas Novas com Trio Parada Dura. Já já a gente manda pra você, tá bom? Ê, Bodinho, aqui é os clássicos do Moda Sertaneja, né, Bodinho? Ei, Bodinho. Meus amigos e minhas amigas, quando a sabiazinha começa, você sabe que tá chegando a noite. Mais um final de tarde e você já aproveitou para agradecer a Deus pelo dia de hoje? Sabiazinha chegando significa que a noite, quem não viu, né? Sabiazinha cantadeira, finalzinho de tarde, é uma maravilha, é bênção de Deus. Ê, sabiazinha. Pessoal, essa fazenda, pessoal, essa hora nas fazendas, já prepa, já apartando as leiteiras, né? As queijeiras, né? Aquele berrante. Isso ainda existe ainda, né? Hoje é diferente, né? Eita! Vamos de modão, trazer Teodoro e Sampaio, Cabelo Molhado. 5h45, é o clássico do modão sertanejo. Aqui na sua amiga, de verdade.

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2: É, meus amigos, hora de ir embora, né, Bodinho?
3: É.
2: 5 horas 48 minutos. Deixa eu atender mais uma participação do ouvinte. Boa tarde, estou ouvindo pelo celular, né? Sou a Baixinha do Jardim Paraíso. Eu amo esse programa. Um abraço pra você, Baixinha. O programa é apresentado pelo Gilson Alves, nosso amigo Gilson Alves, está em tratamento. Enquanto isso, a gente vai aqui, não substituindo, até que o nosso querido amigo Gilson Alves retorne. Mas o bom é que tá tudo indo bem, graças a Deus, em breve Gilson Alves está de volta. 12 minutos que antecede às 6 horas da tarde. É, meus amigos, como é bom a gente sempre agradecer a nosso Senhor Jesus Cristo. Agradecer por mais um dia, obrigado Jesus, mais uma terça-feirona aí, a gente chegando no final de mais um dia, e agradecer ao Papai do Céu, que amanhã nos abençoe. Obrigado pelo dia de hoje, que abençoe a nós todos o dia de amanhã. Abençoa a minha, Adão Santos, a minha família, todos os ouvintes que nos ouvem neste momento. Agradecer pela saúde, pela paz, pelas alegrias. Agradecer pelo trabalho, o pão de cada dia. E pedir que o Senhor Jesus tenha misericórdia daqueles que estão passando por dificuldade, passando por momentos difíceis na vida. Mas lembre-se, Jesus pode resolver, e Jesus resolve esse problema. Basta que acredite, entregue nas mãos do Senhor. Obrigado ao Papai do Céu por mais uma tarde, por mais um programa Tarde Sertaneja. A vencedora do paredão de hoje, Zezé de Camargo e Luciano. Cada volta é um recomeço. Um abraço a todos, fiquem todos com Deus. Alô Maria, sua música tá aqui. Depois dessa música vencedora do paredão, vai rolar a música da Maria Trio Parada Dura, Avião das Noves. Forte abraço a todos, fiquem todos com Deus. Fiquem com o programa Encontro com Deus. Tchau, gente.
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1: 5:57. 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
8: O anjo do Senhor anunciou a Maria
9: e ela concebeu do Espírito Santo.
8: Ave Maria, cheia de graça, o Senhor é convosco. Bendita sois vós entre as mulheres e bendito é o fruto do vosso ventre, Jesus.
9: Santa Maria, Mãe de Deus, rogai por nós, pecadores, agora e na hora de nossa morte. Amém.
8: Eis aqui a serva do Senhor.
9: Faça-se em mim segundo a vossa palavra.
8: Ave Maria, cheia de graça, o Senhor é convosco. Bendita sois vós entre as mulheres e bendito é o fruto do vosso ventre, Jesus.
9: Santa Maria, Mãe de Deus, rogai por nós, pecadores, agora e na hora de nossa morte. Amém.
8: E o Verbo se fez carne
9: e habitou entre nós.
8: Ave Maria, cheia de graça, o Senhor é convosco. Bendita sois vós entre as mulheres e bendito é o fruto do vosso ventre, Jesus.
9: Santa Maria, Mãe de Deus, rogai por nós, pecadores, agora e na hora de nossa morte. Amém.

0: usa de tanta misericórdia conosco. Aprendamos também nós a usar de misericórdia com os outros, especialmente aqueles que sofrem. Papa Francisco.
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0: Em nome do Pai, do Filho e do Espírito Santo.
1: Amém.
0: Vinde, Espírito Santo, enchei os corações dos vossos fiéis e acendei nele o fogo do vosso amor. Enviai o vosso Espírito e tudo será criado e renovarei a face da terra. Oremos. Ó Deus, que instruíste os corações dos vossos fiéis com a luz do Espírito Santo, fazei que apreciemos retamente todas as coisas segundo o mesmo Espírito e gozemos sempre da sua consolação, por Cristo Senhor nosso.
1: Amém.
0: Vamos rezar agora a oração vocacional. Jesus, Mestre Divino, que chamaste os apóstolos a vos seguirem, continuai a passar pelos nossos caminhos, pelas nossas famílias, pelas nossas escolas. E continuai a repetir o convite a muitos de nossos jovens. Dai coragem às pessoas convidadas. Dai força para que vos sejam fiéis, como missionários leigos, diáconos, padres, consagrados e consagradas, para o bem do povo de Deus e de toda a humanidade.
1: Amém.
0: Amém. Neste momento também nós vamos rezar a oração do dízimo. Hoje é terça-feira. Eu dedico o programa de hoje, é dedicado aos dizimistas e também para o nosso dízimo. E você, já é dizimista? Se você ainda não é dizimista da sua comunidade, da sua paróquia, procure ela, faça sua inscrição de dizimista, sua ficha, e passa a ser um bom cristão, agradecendo a Deus por tudo que ele dá. É uma maneira muito bonita e agradável a Deus com o nosso dízimo. É, contribuindo com aquilo que ele mesmo dá para nós, um pouco, né? E Deus agrada muito, ele ama quem dá com amor e alegria. Pai Santo, contemplando Jesus Cristo, vosso Filho bem-amado, que se entregou por nós na cruz, e tocado pelo amor que o Espírito Santo derrama em nós, manifesto com esta contribuição minha, pertença à Igreja, solidário com sua missão e com os mais necessitados, de todo o coração, ó Pai, contribuo com o que posso, recebei, ó Senhor.
1: Amém.
0: Amém. Neste momento também nós vamos fazer a oração do dia, a oração da coleta, aonde nós também possamos neste momento fazer um pedido especial para Deus, né? Um pedido para Jesus, muito especial neste momento. Ó Deus, força daqueles que em vós esperam, sede favorável ao nosso apelo e, como nada podemos em nossa fraqueza, dai-nos sempre o socorro da vossa graça, para que possamos requer aquilo, querer aquilo, possamos querer e agir conforme a vossa vontade, segundo os vossos mandamentos. Por nosso Senhor Jesus Cristo, vosso Filho, que é Deus e convosco vive e reina, na unidade do Espírito Santo, por todos os séculos dos séculos.
1: Amém.
0: Amém. Boa noite para todos os ouvintes da Rádio Berocan FM, começando agora o programa Encontro com Deus. Este programa, meus irmãos, é da Igreja Católica Nossa Senhora Aparecida, da cidade de Rio Maria, Pará, Brasil. Este programa é dedicado a todos nós cristãos que amam e têm fé em Deus. Ele leva a palavra.

9 horas participando deste programa, como eu já falei, 991055722 é o WhatsApp para você ligar, participar, pedir seu hino, dizer para quem você quer rezar hoje, um agradecimento, um louvor, um pedido especial, rezar pela sua família, por você, um agradecimento de que recebeu uma graça, e tudo isso acontecerá neste programa hoje. Você é muito convidado especial para estar conosco. E agora nós vamos ouvir a primeira música de hoje para iniciar o programa muito bem animado. Troque o ódio pelo amor, Padre Ezequiel. Eu ofereço para todos Alessandro. Os ouvintes. Padre Alessandro Campos. Desculpa, é Padre Alessandro Campos. Troque o ódio pelo amor. Ofereço para todos os ouvintes que estão aí neste momento com seu rádio ligado ou ouvindo através da Radiosnet pelo seu celular. E Deus te abençoe. Vamos iniciar com muito carinho o programa Encontro com Deus. Vamos ouvir?

De volta com o programa Encontro com Deus, são 18 horas e 15 minutos. Quero mandar um grande abraço para você que está aí com o seu rádio ligado, acabou de ligar, está ouvindo este programa Encontro com Deus da Igreja Católica Nossa Senhora Aparecida, da cidade de Rio Maria, Pará, Brasil. Mandar um grande abraço para todos os ouvintes, né, que liga todos os dias no programa Encontro com Deus. E você que não liga, mas fica aí em sua casa ouvindo com muita atenção, com muito carinho. Liga seu rádio e senta ouvindo.

0: ouvindo, fica em pé ou deitado na sua rede balançando. Este programa é gostoso demais para a gente ouvir de qualquer maneira, em pé, deitado, sentado, com os amigos, com os filhos, com os netos. Tudo é muito bom. Ligando o rádio no programa Encontro com Deus, você fica sintonizado na melhor hora de às 18 às 19, a melhor hora para se ouvir e gostar de passar o tempo, né, rezando. É o evangelho, daqui a pouquinho nós reza junto. Hoje o evangelho, né, está muito, muito, muito mesmo agradável para nós. Hoje o evangelho, o mandamento do amor, né? Fala do mandamento do amor. Como é bom, né? Amar. Você já amou? Amar é bom? Ser amado é bom? A gente ser amado é muito bom. Amar é muito bom. Amar um filho, amar a filha, o esposo, a esposa, o vô, a avó, um neto, um afilhado. Gente, como é bom amar e também se sentir amado, né? Então, o evangelho de hoje nos fala, né? Para amar. Amar até aqueles que... os inimigos, né? É difícil, é. Mas vamos amar? Amar os inimigos é preparar sua própria salvação. Então, né? O evangelho de hoje manda amar. Vamos amar. Com amor, de coração. Não é de qualquer jeito. É com o sentido do amor dentro do nosso coração. Então, agora nós vamos dar uma volta pelas nossas comunidades, que são lindas, maravilhosas, faz festa, faz novena para nós. Eita, que São João Batista está em festa. Hoje é a segunda noite da festa de São João Batista lá no Vila Nova. E você é convidado para participar às 19h30, né? Às 19h30 hoje tem quermesse após a missa e celebrações. Você é convidado também a participar das quermesses lá. Coisas gostosas, faz pipoca, faz canjica, faz bolo. E muitas coisas, frango frito, batata frita. Às 19h30, às 19h começa a novena. Terminando a novena, às 19h30... é as celebrações ou missa lá na Vila Nova, comunidade São João Batista. Boa noite para todo esse povo maravilhoso. Povo de São João Batista, são todo mundo bonito, né? Prepara tudo muito bem, com carinho. Então, vamos lá. São José Carpinteiro no Liberdade, Nossa Senhora de Nazaré no Maringá, São Pedro e São Paulo lá no Cascalheira, Irmã Dulce nas Casas Populares, São Miguel Arcanjo no setor Planalto, Nossa Senhora de Guadalupe no setor Chácara, Divino Pai Eterno no setor Remô, Nossa Senhora das Graças no setor Paraíso, Nossa Senhora Aparecida, né, nossa matriz, que tem aí como padroeira Nossa Senhora Aparecida. Amém, Jesus. Por isso, Nossa Senhora é a nossa padroeira de Rio Maria e do Brasil. Também para você que mora no sítio, na chácara e na fazenda, na BR, também nosso boa noite, pedido de muitas bênçãos para todos. Vila Verde 1 e Vila Verde 2, Alvorada 1 e Alvorada 2, Sagrada Família 1, na BR. Boa noite, Jussani. Boa noite a todos. E Sagrada Família 2, lá na Gleba 22. Tudo isso a gente pede a Deus por essas comunidades, essas famílias, né, com seus padroeiros. E agora também nós vamos ver quem é que está aniversariando hoje, dia 16 de junho de 2026. 16 de junho, vamos ver aqui. Eita, benção de Deus, parece que só tem um. Não, tem aqui. Maria Luísa Rodrigues da Silva. Maria Luísa Rodrigues da Silva. Gente do céu, deixa eu ver aqui. Esses aniversariantes de hoje tá escondido. E tem também... Rodrigo da Silva. E tem também Raimunda Ferreira da Silva. Quem será essa Raimunda Ferreira da Silva? Essa Raimunda Ferreira da Silva sou eu. Sou eu mesma. Parabéns para todos os aniversariantes dizimistas da paróquia Nossa Senhora Aparecida. E minha amiga Maria, né? Maria Luísa Rodrigues da Silva. Parabéns, Maria Luísa. Junto com aí todos os aniversariantes de hoje que estão juntos, né? Por aí afora, na cidade de Rio Maria, em todo o Brasil, em todo o Pará, tem aniversariante hoje. Parabéns para todos nós que estamos de festa hoje, né? Festa com Deus, festa com nossa família, com nós mesmos, né? Então, muitos anos de vida com saúde para todos os aniversariantes de hoje. E agora nós vamos ouvir mais uma música para todos esses aniversariantes e para você que está aí ouvindo neste momento este programa Encontro com Deus. Um grande abraço para você que acabou de ligar seu rádio, está passando aí na cidade de Rio Maria. Você que está ouvindo de dentro do seu carro, na calçada, na praça, através do seu celular, através do rádio. Tudo isso a gente agradece a Deus por todos nós, né? Tá com saúde ouvindo o programa. E sinta-se abraçado. Que hino nós vamos ouvir agora?
1: O Caixa 7.
0: Nós vamos ouvir o Caixa 7 a pedido de quem?
1: Da Concita.
0: A pedido da Concita, ela pediu hoje?
1: Ontem.
0: Ela pediu ontem no programa da Irmã Marinha. Oi, Concita, nós vamos rodar pra você aí tocar o Caixa 7. Ela também gosta de oferecer para todos os ouvintes, para o pessoal da comunidade dela. E ela gosta de ouvir, né, Concita? Então, vamos ouvir?

0: De volta com o programa Encontro com Deus, mais uma vez, boa noite para você que ligou seu rádio neste momento. Vamos rezar conosco o evangelho logo, logo após os anúncios. Convido a você a pegar a sua Bíblia, pegar a sua liturgia diária, preparar no celular, no aplicativo aí do seu celular, para que nós possamos junto fazer o nosso evangelho após os anúncios que vai entrar agora no ar. E o evangelho de hoje está muito bonito, falando do amor, como devemos amar. É em Mateus, capítulo 5, 43 ao 48. Evangelho de São Mateus, capítulo 5, 43 ao 48. Eita, que bom! Você se prepare aí com sua Bíblia, sua liturgia, que nós vamos juntinho partilhar essa linda palavra de Deus. Olha só, né? O primeiro hino tocado hoje aqui mandou: troque o ódio pelo amor. Agora no evangelho, Jesus vem mandar nós amar os nossos inimigos, rezar por eles e amar. Será que nós conseguimos rezar pelos nossos inimigos, aqueles que nos deseja mal, nos já fez algum mal para nossa família, para nós, e nós tem capacidade de amar? Somos capazes? Tenho esse amor por eles? Deus está pedindo hoje, o evangelho hoje está nos convocando a vivenciar esse amor uns com os outros, né? Nós vamos ver daqui a pouquinho, depois dos anúncios, e vamos refletir, né, esse evangelho, para que possamos vivenciar, amar, colocar no nosso coração a palavra de hoje, refletir, e nós vamos colocar assim em prática, tentar melhorar o nosso coração, amolecer mais o nosso coração, para que o amor possa entrar em nossos corações, abrir a porta do nosso coração, abrir também a nossa mente, né, para o amor. E que Deus nos abençoe e nos capacite cada vez mais através de nossas orações, nós também vamos conseguir esse amor que Deus pede de nós, orando, pedindo a Deus, rezando. Reze o texto, né? Vamos rezar o texto com Maria. Tem vários modelos de texto que devemos rezar para alcançar muitas graças, principalmente a do amor com Maria também, né? Maria nos ensina a amar. Olha só a maneira como Maria amou tanto, né? Vendo seu filho Jesus ali sofrendo e ela se comportou ali, eu tenho certeza que foi também o amor que fez Maria ficar ali tão quietinha, vendo o sofrimento do seu filho. Vamos para os nossos anúncios e logo, logo a palavra de Deus.
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2: Oferecer-se a Deus nos trabalhos da igreja é um modo sublime de viver. De fato, a vocação missionária. 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

0: Proclamação do Evangelho de Jesus Cristo segundo Mateus.
1: Glória a vós, Senhor.
0: Naquele tempo disse Jesus aos seus discípulos: vós ouviste o que foi dito: amarás o teu próximo e odiarás o teu inimigo. Eu, porém, vos digo: amai os vossos inimigos e rezai por aqueles que vós perseguem. Assim, vós tornareis filho do vosso Pai, que está nos céus. Porque ele faz nascer o sol sobre os maus e os bons, e faz cair a chuva sobre o justo e injusto. Porque se amais somente aqueles que vós amam, que recompensa tereis? Os cobradores de imposto não fazem a mesma coisa. E se saudai somente os vossos irmãos, o que fazeis de extraordinário? Os pagãos não fazem a mesma coisa. Portanto, sede perfeito como vosso Pai celeste e perfeito. Palavra da salvação.
1: Glória a vós, Senhor.

0: Muito bem, meus irmãos, ouvimos aí a palavra de hoje, né? O evangelho de hoje. Amar o inimigo é desejar sua salvação. Vós ouviste o que foi dito? Amarás o teu próximo e odiarás o teu inimigo? Eu, porém, vos digo, amai os vossos inimigos e rezai por aqueles que vos perseguem, né? Então, Jesus já faz aí o contrário daqueles que diz que tem que odiar o inimigo, né? Então, ele quer que a gente ama e rezar por eles também, né? Além de amar, ainda tem que rezar todo dia, toda hora, por aqueles que nos perseguem. Rezai por aqueles que vos perseguem, sim. É bom, né? Essa palavra de hoje, para que nós possamos trabalhar aí o nosso coração e o nosso amor. Jesus continua a revistar a antiga lei e chega à temática do amor. A lógica do Senhor supera o ódio e a violência do mundo. A amizade deve ser vencida pelo amor gratuito. Se antes o inimigo era desprezado e odiado, agora ele deve ser olhado com compassividade e ternura. O imperativo de Jesus é claro: amai os vossos inimigos e rezai por aqueles que vos perseguem. Chega-se assim ao ápice de ensinamento de Jesus. O amor vivido em sua mais alta dimensão. O Senhor não quer apenas a prática estreita da justiça, mas que ela se desdobre em amor pleno. O mandamento do amor aos inimigos nos alerta para o fato de que ele deve ser vivido numa dimensão de graça, sem merecimento. Não devemos amar o outro pelo que ele nos oferece, mas amá-lo incondicionalmente, assim como fomos amados por Deus. Que bonito, né? Amados por Deus. Muito bem. Querer que todos se salvam implica querer também os meios de salvação. Convenção, fé, arrependimento, sacramento, o caminho ordinário revela por Deus. Não há maior amor aos inimigos do que desejar sua convenção sincera para que se tornem santos, talvez até mais santos do que nós. Para isso é necessário suplicar a Deus pela conversão deles, para que mudem de vida, deixem de ofender a Deus e receber aos meios de santificação que a Santa Igreja administra neste tempo de misericórdia e salvação. Que Deus nos conceda um coração semelhante ao de Cristo, que ama os inimigos e deseja o céu para todos. Assim que devemos ser. Tentar, procurar, vigiar, rezar mais, ter mais intimidade com Deus, procurar ter um coração bom, ser alegre e amar mais, né? Que Deus abençoe a todos nós e louvado seja nosso Senhor Jesus Cristo.
1: Para sempre seja louvado.
0: Amém. Nós vamos agora para nossas participações. Vamos ver quem aqui ligou, quem mandou áudio, mensagem.
1: Boa noite, Mari, Paz de Cristo, amor de Maria.
2: Boa tarde, Rádio Birocam. Boa tarde, Dona Raimunda. Boa tarde, Angélica. Essa tarde eu quero pedir oração para Cleonice, para Janaína, para Miriam, todos da Clínica Equilíbrio, que amanhã eu terei físio, e quero pedir oração para mim, para Luciane e pro Vitor, que depois de amanhã, sexta-feira, estaremos indo em Aparecida de Minas. Manda no fim do programa a música do Maria Porta do Céu, de Álvaro e Daniel. Um grande abraço, fiquem todos com Deus.
0: Um grande abraço, Mati.
2: Aniversariante dizimista.
0: Um grande abraço pra você também, Mádia. Tudo de bom pra você e sua família. E uma boa noite. Fique com Deus, você também.
1: Boa noite, Deus, a paz de Cristo, amor de Maria.
3: Boa noite, Raimundinha. Boa noite, Angélica. Raimundinha, eu quero pedir oração, Raimundinha, para você, Raimundinha, toda a sua família.
0: Muito obrigado, Deus, amém.
3: Quero pedir oração, Raimundinha, para mim. Quero pedir oração, Raimundinha, para a Angélica, toda a família dela. Quero pedir oração, Raimundinha, para a Dana Marinha, toda a família dela. Quero pedir oração, Raimundinha, para o seu Isaías, toda a família dele. Quero pedir oração para os meus vizinhos. Quero pedir oração, Raimundinha, para a Concita, toda a família dela. Quero pedir oração, Raimundinha, para o índio. Boa noite, Raimundinha.
0: Boa noite, Deus, a paz de Cristo. Tá colocado assim todas as suas intenções para na hora da dezena do terço. A gente vai rezar juntos, né, Deus? Você reza também daí, viu? Pegue o terço e vamos rezar pelas intenções, viu? E muito obrigado pela participação.
1: Boa noite, Luzineide, paz de Cristo, amor de Maria.
4: Olá, boa noite. Eu gostaria de pedir oração pelas almas do purgatório, pelos doentes, por todos da minha família, por todos vocês que trabalham na rádio, enfim, todos aqueles que precisam de oração, né? E eu gostaria de pedir um hino, te louvo em verdade, e oferecer para todos que estiverem na escuta.
0: Muito bem, Luzineide, boa noite, a paz de Cristo. A gente vai rezar pelas suas intenções, por você, sua família. E obrigado pela participação e uma boa noite.
1: Boa noite, Vander Lúcia, paz de Cristo, amor de Maria.
5: Olá, Raimundo, Angélica, boa noite, que Deus venha abençoar a nossa noite, né? Raimundo, se você puder, passa pra mim um hino. Eu não sei quem canta, quem é a cantora, mas assim, ó. Agradecer pelo que se foi, agradecer pelo que vier, agradecer pelo novo dia. Oferecer pra Concita, pra Estelita, pra todos que estiver curtindo. Boa noite.
0: Boa noite, Vanderlúcia. A gente vai procurar. Hoje não vai dar tempo, mas a gente promete de procurar esse hino e tocar ele pra você, viu? Vamos fazer todo o esforço de. Até eu achei bonitinho você cantando aí, viu? Obrigado pela sua participação. Muito obrigado mesmo. Continue ligando, interagindo com o programa, viu? Boa noite.
1: Boa noite, Concita, paz de Cristo, amor de Maria.
6: Boa noite, programa Encontro com Deus. Boa noite, Raimundinha, tudo bem?
0: Tudo bem, Angélica. Concita. Angélica, tá boa.
6: Pelo seu aniversário, mais um ano de vida. Que Deus possa lhe dar muitos e muitos anos.
0: Amém.
6: Com vida, com saúde, né? Pra você poder, né, prestar o seu trabalho na igreja, em casa e com sua família. Parabéns, Raimundinho, pelo
0: seu aniversário. Muito obrigado, Concita.
6: Você
0: muito
6: merece.
0: Obrigado mesmo.
6: Você, agora faz o dizer. É a mulher nota 10, sabe? Que é mãe, esposa, foi mãe, é mãe e foi esposa, é esposa e uma boa pregadora na igreja.
0: Sou vó de seis netos, né?
6: Cinco
0: vivos e um com Deus.
6: Da minha sobrinha que está operada. E para todas as pessoas da nossa comunidade, do nosso Rio Maria, pessoas que estão passando por um momento difícil, que tiver doente, que Deus dê a cura, que tiver internado, que Deus dê a cura, né? e que Deus, né, melhore a vida de cada um de nós. E quero pedir oração pela tua família, Raimundinha, para você que está, né, aniversariando, e para a Angélica. Boa noite.
0: Boa noite, Concita. Obrigada aí pelas palavras bonitas, por tudo que você falou. E a gente vai rezar por você e sua família também, seus vizinhos, toda a sua comunidade. Muito obrigada aí pelas palavras de parabéns para comigo, viu? Deus abençoe você também.
1: Boa noite, Estelita. Paz de Cristo, amor de Maria.
7: De hoje, né? O Evangelho de hoje.
4: Boa noite, Raimunda. Boa noite.
0: Boa noite, Estelita.
4: Para nós todos. Tá bom? Boa noite de descanso.
0: Boa noite, Estelita. Hoje o boa noite da Estelita foi só um boa noite muito bem abençoado. Boa noite para você e toda a sua família. E fique com Deus, você e seus vizinhos.
1: Boa noite, Zé Carlos. Paz de Cristo, amor de Maria. Boa noite, a paz de Cristo. É Zé Carlos, oração para mim e minha família. Uma música, Deus é Maior.
0: Boa noite, seu José Carlos, a paz de Cristo. Tudo de bom para você e uma boa noite para você, sua família, todas as suas vizinhanças, e que Deus lhe abençoe.
1: Boa noite, Paulo, paz de Cristo, amor de Maria. Boa noite, meninas. Ofereço o próximo hino para os aniversariantes: Carlos, Denis e Edilene, que trabalha comigo. E para a senhora, dona Raimunda, feliz aniversário, Paulo.
0: Muito obrigado, Paulo, muito obrigado mesmo pela participação. Parabéns aí para essas outras aniversariantes que você colocou aí o nome. E na hora da dezena do texto a gente vai rezar por todos, né, os aniversariantes também. E muito obrigado, viu, Paulo? Boa noite. E agora nós vamos rezar pelas nossas intenções, né, colocadas aí, que os ouvintes acabou de colocar, cada um, e por as suas intenções também que você tem aí no seu coração, ouvindo o programa e colocando aí suas intenções. Sei que você já colocou a sua, tá aí prontinho para rezar a dezena do texto junto comigo. E que Deus nos abençoe, que Maria nos escute, né, e leva tudo aos pés e ao coração do seu filho Jesus Cristo. Através de Maria, nós chegamos a Jesus também, né, ele fazer aquilo que nós deseja através dos pedidos de sua mãe Maria. Eu isso eu acredito e tenho fé. Que Deus nos abençoe. Vamos rezar junto por todas as famílias, pela nossa cidade, pela nossa festa de São João Batista, né, que tá acontecendo às 19h30, daqui a pouco nós estaremos lá, né, para celebração. Nem me recordo aqui se é missa hoje ou se é celebração, mas a palavra tá lá, Deus tá lá, e nós vamos com muita fé para a festa de São João. Colocar também os nossos governantes da nossa cidade, nossos policiais que faz aí a nossa segurança, por todos os idosos, as almas dos purgatórios, também pelos doentes internados se recuperando em casa, os trabalhadores na ambulância, né, levando aí os doentes para os hospitais, pelos médicos, enfermeiros, as enfermeiras e os técnicos de enfermagem, o pessoal da limpeza do hospital, enfim, por todos, né, pelo nosso jovem, pelas nossas crianças e por toda a nossa igreja, o nosso pároco Padre Joaquim Teixeira, o nosso bispo Dominique e nosso Papa Leão XIV. Que Deus nos abençoe cada dia. Pai nosso que estais no céu, santificado seja o vosso nome, venha a nós o vosso reino, seja feito a vossa vontade, assim na terra como no céu.
1: O pão nosso de cada dia nos dai hoje, perdoai as nossas ofensas, assim como nós perdoamos aqueles que têm ofendido, não deixeis cair em tentação, mas livrais do mal. Amém.
0: Ave Maria, cheia de graça, o Senhor é convosco. Bendita sois vós entre as mulheres, bendito é o fruto do vosso ventre, Jesus.
1: Santa Maria, Mãe de Deus, rogais por nós, pecadores, agora e na hora de nossa morte. Amém.
0: Ave Maria, cheia de graça, o Senhor é convosco. Bendita sois vós entre as mulheres, bendito é o fruto do vosso ventre, Jesus.
1: Santa Maria, Mãe de Deus, rogais por nós, pecadores, agora e na hora de nossa morte. Amém.
0: Ave Maria, cheia de graça, o Senhor é convosco. Bendita sois vós entre as mulheres, bendito é o fruto do vosso ventre, Jesus.
1: Santa Maria, Mãe de Deus, rogais por nós, pecadores, agora e na hora de nossa morte. Amém.
0: Ave Maria, cheia de graça, o Senhor é convosco. Bendita sois vós entre as mulheres, bendito é o fruto do vosso ventre, Jesus.
1: Santa Maria, Mãe de Deus, rogais por nós, pecadores, agora e na hora de nossa morte. Amém.
0: Ave Maria, cheia de graça, o Senhor é convosco, bendita sois vós entre as mulheres, bendito é o fruto do vosso ventre, Jesus.
1: Santa Maria, Mãe de Deus, rogai por nós, pecadores, agora e na hora de nossa morte. Amém.
0: Ave Maria, cheia de graça, o Senhor é convosco, bendita sois vós entre as mulheres, bendito é o fruto do vosso ventre, Jesus.
1: Santa Maria, Mãe de Deus, rogai por nós, pecadores, agora e na hora de nossa morte. Amém.
0: Ave Maria, cheia de graça, o Senhor é convosco, bendita sois vós entre as mulheres, bendito é o fruto do vosso ventre, Jesus.
1: Santa Maria, Mãe de Deus, rogai por nós, pecadores, agora e na hora de nossa morte. Amém.
0: Ave Maria, cheia de graça, o Senhor é convosco, bendita sois vós entre as mulheres, bendito é o fruto do vosso ventre, Jesus.
1: Santa Maria, Mãe de Deus, rogai por nós, pecadores, agora e na hora de nossa morte. Amém.
0: Ave Maria, cheia de graça, o Senhor é convosco, bendita sois vós entre as mulheres, bendito é o fruto do vosso ventre, Jesus.
1: Santa Maria, Mãe de Deus, rogai por nós, pecadores, agora e na hora de nossa morte. Amém.
0: Ave Maria, cheia de graça, o Senhor é convosco, bendita sois vós entre as mulheres, bendito é o fruto do vosso ventre, Jesus.
1: Santa Maria, Mãe de Deus, rogai por nós, pecadores, agora e na hora de nossa morte. Amém.
0: Glória ao Pai, ao Filho e ao Espírito Santo.
1: Como era no princípio, agora e sempre. Amém.
0: Ó meu Jesus, perdoai-me, livrai-me do fogo do inferno, levai as almas todas para o céu e socorrei-me principalmente aquelas que mais precisarem da vossa misericórdia. Ó Maria concebida sem pecado,
1: rogai por nós que recorremos a vós.
0: Sagrado Coração de Jesus, fazei os nossos corações semelhante ao vosso. Nós vamos ouvir mais um hino, né? Já no final do programa nós vamos ouvir mais um hino para nós se despedir de hoje, né? Qual é o hino?
1: Maria Porta do Céu, pedido do Madre.
0: Maria Porta do Céu, a pedido do Madre.

0: De volta com o programa Encontro com Deus, já no finalzinho, Vander Lúcia, encontramos seu hino, amanhã a gente toca, viu? Que hoje já acabou o programa. Boa noite para todos, muito obrigado pelas participações de cada um, pela ajuda aí, ouvindo o programa Encontro com Deus, e todos nós tenhamos uma boa noite com a companhia de Deus. Estivemos unidos e sempre estaremos, em nome do Pai, do Filho e do Espírito Santo.
1: Amém.
0: Amém.

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1: 7-1. 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

gente. Que prazer, parabéns, Renato Cristiano!

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1: 7:20.

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1: Chegando no finalzinho desse trabalho aqui, a gente resolveu meio que de improviso fazer uns modão de viola, que é a nossa maior bandeira. Vocês não reparam os erros, não.

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7: 7:46.
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1: 8:02.
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1: 8:20. 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
1: 8h43.
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0: 8:52.
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1: 8:56.

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2: Com essas árvores de interesse agronômico também. Hoje eu olho para as plantas, parece que elas conversam com a gente e falam muito obrigado, era isso que eu precisava, só olhar, que dá para ver, né? E aí mudou tudo, o solo tá diferente, tá, sabe, é um ambiente mais sadio, mais leve.
0: O Agrocultura de hoje termina aqui. Obrigada pela sua companhia e até o próximo domingo às 10 horas da manhã. Uma ótima semana para todos.

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2: Terça-feira, 16 de junho, o Jornal da Cultura começa agora com os seguintes destaques. Por unanimidade, primeira turma do Supremo Tribunal Federal condena o ex-deputado Eduardo Bolsonaro a 4 anos e 2 meses de prisão por atuar nos Estados Unidos para atrapalhar o julgamento da trama golpista. Ainda no STF, em sessão marcada por troca de farpas entre os ministros, a maioria da segunda turma vota para manter pai e primo de Daniel Forcaro presos. A arma registrada no nome de Jair Bolsonaro é apreendida com um militar durante blitz em Brasília. Defesa do ex-presidente tem 24 horas para dar explicações sobre a pistola à Suprema Corte. Em discurso no G7, encontro dos países mais ricos do mundo, presidente Lula critica o unilateralismo e volta a defender a soberania dos países. Na Copa do Mundo, protestos antes da partida do Irã contra a Nova Zelândia. Após o empate, delegação iraniana é retida em aeroporto dos Estados Unidos. França estreia no Mundial com vitória de 3-1 contra o Senegal.
3: Olá, boa noite. Estão comigo hoje os professores da Fundação Getúlio Vargas, Heloísa Machado, da Faculdade de Direito, e o economista Gessner Oliveira. Boa noite, sejam muito bem-vindos.
4: Boa noite.
3: A primeira turma do Supremo Tribunal Federal condenou hoje, por unanimidade, o ex-deputado Eduardo Bolsonaro a 4 anos de prisão por coação no processo sobre a tentativa de golpe.